0: Esther Dueck, da Gestão e da Inovação em Serviços Públicos, é que as ações de moradia, titulação fundiária e instalação de equipamentos públicos beneficiem cerca de 400 mil famílias.
1: O patrimônio da União deixou de ser um conjunto de imóveis para se tornar, mais uma vez, um instrumento de justiça social, de desenvolvimento territorial e de fortalecimento de políticas públicas. A gente já está chegando hoje, com as entregas de hoje, a quase 1.900 imóveis, com a possibilidade de beneficiar 400 mil famílias.
0: Ao todo, as áreas destinadas somam mais de 18.500 quilômetros quadrados, cerca de 3 vezes o tamanho do Distrito Federal. Reportagem Gabriela Noronha.
2: O desmatamento na Amazônia legal teve redução de 61,4% em maio deste ano em relação ao mesmo mês de 2025.
3: É a maior queda percentual já registrada na região.
2: O mês também registrou queda de 12% no desmatamento no Cerrado.
3: Durante a apresentação dos dados hoje, o presidente Lula destacou que eles serão usados para reverter as sobretaxas impostas pelos Estados Unidos ao Brasil.
4: Os dados são do Sistema de Detecção de Desmatamentos em Tempo Real, DETER, feito pelo Instituto Nacional de Pesquisas Espaciais, o INPE, e mostram que foi registrada uma queda expressiva no desmatamento na Amazônia e no Cerrado brasileiro. Na Amazônia, em maio deste ano, a redução foi de 61% na comparação com o mesmo mês do ano passado. Em relação a maio de 2024, a queda foi de 26%. O ministro do Meio Ambiente, João Paulo Capobianco, destacou essa redução significativa.
5: Monitoramos isso dia a dia, o IBAMA indo a campo, fazendo os embargos remotos, o ICMBio indo a campo, impedindo o desmatamento em unidades de conservação federais e também agindo em terras indígenas e assentamentos, conseguimos esse feito fundamental.
4: Também foi registrada queda dos números de desmatamento no Cerrado em maio. A redução foi de 12% em relação ao mesmo mês do ano passado. Já na comparação com 2024, a queda foi de 25%. A ministra da Ciência, Tecnologia e Inovação, Luciana Santos, apontou que os dados são históricos e demonstram um compromisso do país com a ciência.
6: Essa divulgação dos dados é importante, unidade de pesquisa do nosso ministério, que é o Instituto Nacional de Pesquisas Espaciais. É reconhecida internacionalmente, faz valer aqui a sua diretriz, que é exatamente colocar a ciência a serviço dos grandes desafios nacionais, como o combate ao desmatamento e a proteção dos nossos biomas.
4: O presidente Lula, que acompanhou a divulgação dos dados, voltou a afirmar que o combate ao desmatamento é uma prioridade do governo brasileiro e que os avanços precisam ser reconhecidos pelos Estados Unidos, que alegam questões ambientais entre as justificativas para impor maiores tarifas comerciais.
7: Isso é importante porque nós vamos ter que pegar esses dados, mandar para o cidadão do comércio dos Estados Unidos, que coloca a questão do desmatamento como justificativa para punir o Brasil com uma taxação maior, e vamos comparar o que acontece no Brasil com o que acontece nos Estados Unidos. Eles não sabem o trabalho que nós fazemos para fazer com que o desmatamento chegue a desmatamento zero até 2030.
4: Para o Ministério do Meio Ambiente e Mudança do Clima, a queda no desmatamento é resultado de um trabalho amplo que passa pela intensificação de ações de fiscalização, aumento de investimentos no setor ambiental e pelo trabalho do governo federal na fiscalização das normas de acesso ao crédito rural. Reportagem Márcia Fernandes.
2: O Enem, Exame Nacional do Ensino Médio, é a última etapa do ensino básico no Brasil.
3: É ele que abre a porta de entrada para o ensino superior e seleciona os estudantes para as vagas nas universidades públicas e privadas e nos institutos federais.
2: No caso dos estudantes do PEDMEI, a participação no Enem garante também uma bolsa adicional de R$200.
3: As inscrições acabam amanhã e hoje nós conversamos com Manuel Palacios, presidente do INEP, o instituto responsável pela execução do exame. Boa noite, presidente, bem-vindo.
8: Boa noite, é um prazer estar aqui com vocês. Boa noite para todos que nos acompanham.
3: Presidente, as inscrições foram prorrogadas até amanhã. Até que horas os estudantes podem fazer a inscrição? E há previsão de nova prorrogação no prazo?
8: Não, essa já foi a prorrogação possível. Às 23 horas e 59 minutos, ou seja, até a meia-noite de amanhã, todos podem fazer as suas inscrições na plataforma do INEP, enem.com.

0: ela significa que estão todos devidamente registrados para fazer o Enem lá em novembro. Mas é preciso entrar na plataforma do INEP, entrar na página do participante para, primeiro, dizer qual é a língua estrangeira que vai fazer prova no final do ano. Escolher entre inglês e espanhol. Também dizer se tem necessidade de algum tipo de atendimento especializado. É também na página do participante, na hora do preenchimento dos formulários, que essa solicitação é feita. E há um questionário do candidato, do participante, que deve ser respondido. Nos casos daqueles estudantes que querem fazer prova em outro município que não aquele em que estudam, também podem solicitar nesse momento a sua transferência para um outro município. Enfim, mesmo já inscrito automaticamente, é fundamental entrar na página do participante para realizar essas ações. Escolher a língua, dizer se precisa de algum atendimento especializado, em especial. Isso é para todo mundo, e responder o questionário do estudante.
1: Sem isso, não está inscrito, né?
0: Sem isso, a inscrição fica ainda pendente de seleção da língua e não estará concluída, efetivamente não estará concluída.
2: O mesmo vale para os estudantes do pé de meia, né? Eles precisam concluir a inscrição, né?
0: O pé de meia está na mesma situação. Eles estão todos inscritos automaticamente, mas precisam entrar na plataforma para realizar essas ações.
1: Agora, presidente, e o pagamento da inscrição para esses estudantes de escolas públicas, do pé de meia, principalmente, eles ficam automaticamente isentos? Não, né? O prazo para pedir isenção de pagamento já foi concluído, também foi prorrogado. Como é que fica nesses casos?
0: Todos os concluintes de rede pública estão isentos. E como a inscrição foi feita automaticamente, eles não vão precisar pagar a taxa, mesmo que não tenham pedido a isenção no tempo certo. A decisão de fazer a inscrição automaticamente isentou os concluintes. Os estados brasileiros informam quais são os estudantes que estão concluindo o ensino médio, e com base nesses dados nós fizemos a inscrição automática e isentamos a todos eles, especialmente os que estão inscritos no pé de meia também estão isentos.
2: E aí o pagamento para quem precisa fazer vai até que dia?
0: Até dia 17 de junho, aqueles que precisam pagar, ou porque não foram isentos, ou porque não estão previstos mesmo nas categorias de isenção, eles precisam até dia 17 pagar o boleto. O sistema emite o boleto, vai no banco e paga a taxa de inscrição de R$85.
1: Bom, então vamos lá. Precisa, mesmo quem já está com inscrição pré-preenchida, precisa entrar na página do participante, concluir a sua inscrição, fazer essas seleções que o senhor mencionou. Essas pessoas que são de escolas públicas e pé de meia estão isentas, e quem não está isento precisa pagar a taxa de inscrição até a semana que vem.
0: Perfeitamente, é exatamente isso que precisa fazer para assegurar a sua participação no Enem dia 8 e dia 15 de novembro, como está previsto.
1: Então, antes de concluir, presidente, a gente tem também uma pergunta, mas agora não é temática inscrição, já é temática prova. Vamos ouvir.
3: Olá, meu nome é Manu Azevedo, tenho 17 anos e eu estudo em escola pública, mais precisamente no Instituto Federal Goiano, Campus Cristalino, em Cristalina, Goiás. E minha dúvida é sobre a redação do Enem. Quais são os erros mais comuns que fazem os estudantes perderem pontos e o que podemos fazer para evitá-los durante a prova?
0: Olha, eu recomendo muito que você entre lá no site do INEP, na página do participante, para consultar o manual da redação. Todo ano, o INEP publica um manual com orientações para aquele que vai participar do exame, para justamente informar como é que é avaliada a redação, para que tenha uma noção clara do que é esperado. Mas eu posso dizer para você que uma das principais preocupações que tem crescido nos últimos tempos é a de que a redação não seja feita com base em argumentos pré-elaborados, que servem para qualquer situação, porque eles acabam fazendo com que o argumento desenvolvido pelo estudante, pelo participante no Enem, fique frágil, fique sem relação com o tema proposto. Então, aquelas frases feitas, aquilo que muitas vezes o estudante mais desavisado prepara para colocar na prova, não funciona. Então, pense no tema e escreva de forma bem vinculada ao assunto que está sendo solicitado na prova.
2: Muito bem, nós conversamos com Manuel Palacios, presidente do INEP, o Instituto Nacional de Estudos e Pesquisas Educacionais, Anísio Teixeira. Muito obrigado por sua entrevista, a Voz do Brasil.
0: Eu que agradeço, estou sempre à disposição.

0: situação.
1: Todos os anos, mais de 80 mil pessoas desaparecem no Brasil e 40% delas não retornam para casa.
2: Por isso, o governo do Brasil está fortalecendo a Política Nacional de Busca de Pessoas Desaparecidas.
1: Três novas ações foram elaboradas para aumentar a resposta aos casos de desaparecimentos.
3: Num piscar de olhos, em qualquer lugar, alguém simplesmente pode desaparecer, deixando para trás um grande vazio. O país registrou 84.760 casos de desaparecimento de pessoas em 2025, um aumento de 4% em relação a 2024. Ivanise Esperidião perdeu a filha aos 13 anos e há 3 décadas a dor ainda persiste.
4: São 30 anos de busca por respostas, de busca por melhorias no sistema de identificação e localização de pessoas desaparecidas.
3: E o que antes era uma jornada solitária ganhou força com a Política Nacional de Busca de Pessoas Desaparecidas. O governo federal, sociedade civil e organismos internacionais discutem a melhoria da integração, da atuação em rede, de cooperação entre as instituições para a busca dos desaparecidos. 3 publicações vão contribuir para o fortalecimento de ações conjuntas entre as instituições. Os materiais são para orientar, capacitar e servir de referência para a localização de pessoas desaparecidas em todo o país, como explica o diretor do Sistema Único de Segurança Pública, João Nogueira Júnior.
5: A cartilha, atuação da Polícia Militar e Guarda Municipal da busca de pessoas desaparecidas, o guia de orientações às autoridades centrais e estaduais e o diagnóstico da gestão de pessoas falecidas com identidade desconhecida. Nosso objetivo é fortalecer a capacidade institucional dos entes federativos e estimular a atuação articulada entre todos os atores envolvidos.
3: Dados da Secretaria Nacional de Segurança Pública apontam que no Brasil, 60% dos desaparecidos são encontrados. Reportagem Cleide Lopes.
2: A violência contra a mulher pode se esconder atrás de uma tela de computador ou celular.
1: Ofensas virtuais, ataques de ódio, perseguição e exposição da nudez são casos vividos por muitas mulheres no ambiente digital.
2: O governo federal editou medidas voltadas às plataformas para que elas tenham mais agilidade e rigidez nesses casos.
6: Uma em cada 10 brasileiras com 16 anos ou mais sofreu violência digital no último ano, segundo dados levantados pelo Data Senado, Instituto de Pesquisa do Senado Federal. São quase 9 milhões de vítimas de crimes como perseguição, o chamado stalking, ataques de ódio online e exposição não consentida de imagens íntimas. Em muitos casos, o agressor é parceiro, ex-parceiro ou alguém do convívio da vítima. Rose Leonel faz parte dessas estatísticas. Ela teve fotos íntimas divulgadas na internet, sofreu linchamento moral e chegou a perder o emprego. Hoje é uma ativista.
7: Eu falei, assim que eu puder, se sair a condenação do meu ex, eu vou criar uma ONG para ajudar essas mulheres. E foi o que eu fiz. Nós criamos a ONG Marias da Internet e de lá para cá nós temos trabalhado atendendo vítimas em todo o Brasil e fora do Brasil também.
6: No mês passado, foi assinado um decreto com normas para as plataformas digitais. Segundo o texto, as empresas devem atuar rapidamente nesses casos, principalmente de exposição não consentida de imagens íntimas, com prazo de até 2 horas para a retirada do material. E também terão que reforçar o combate aos ataques de ódio. Outra mudança é que as plataformas precisam ter um canal específico e de fácil acesso para denúncias e informar os usuários sobre o Ligue 180, Central de Atendimento à Mulher. Janara Kalini, chefe da Assessoria Especial de Comunicação do Ministério das Mulheres, fala sobre a importância de atuar junto às plataformas.
0: Fazer com que as plataformas sejam mais rápidas e proativas em retirar esse conteúdo, em banir perfis ofensivos, isso é muito mais eficiente para manter um ambiente de paz para as mulheres.
6: No caso das plataformas que vendem anúncios na internet, elas terão que guardar informações sobre quem pagou por aquela publicidade. O objetivo é identificar os responsáveis caso aquele conteúdo cause prejuízos ou seja usado para cometer crimes. A fiscalização das plataformas digitais vai ficar a cargo da Agência Nacional de Proteção de Dados. Reportagem Luciana Colares de Holanda.
1: Amanhã, os cidadãos de Belém, no Pará, terão uma ótima oportunidade de renegociar dívidas pelo programa Desenrola.
2: É que a cidade vai receber o Governo do Brasil na Rua, iniciativa que leva serviços do governo federal para as capitais em parceria com o governo do estado e prefeitura.
1: Com isso, quem quiser vai poder ter ajuda para fazer a renegociação pelo Desenrola.
8: O Governo do Brasil na Rua chega ao Parque da Cidade em Belém, no Pará, nesta sexta-feira, 12 de junho. A capital é a 22ª cidade do país a receber o programa do governo federal, com o apoio do governo do estado e da prefeitura municipal. O projeto aproxima serviços públicos essenciais da população. Entre os mais procurados está o novo Desenrola Brasil, para renegociação de dívidas. A coordenadora de participação social e diversidade do Ministério da Fazenda, Ana Sobral, explica que a medida é importante, principalmente para ajudar as famílias que precisam de orientação para acessar o programa.
9: Muitas pessoas ainda têm dúvidas sobre como acessar o programa, verificar as condições de renegociação ou entender quanto realmente podem pagar para quitar suas dívidas. Nós orientamos sobre como acessar o Desenrola pelos aplicativos dos bancos, fazemos simulação utilizando a calculadora do programa e ajudamos as pessoas a compreenderem melhor as opções disponíveis para negociação.
8: Estandes da Caixa Econômica Federal e do Banco do Brasil estarão no local para auxiliar a população na adesão ao programa. Segundo Ana Sobral, isso é importante para que as pessoas tomem conhecimento do valor da dívida e consigam as melhores condições possíveis.
9: E quando a dívida é com o Banco do Brasil ou com a Caixa, nós fazemos um encaminhamento para os estandes desses bancos, onde a negociação pode ser realizada na hora. Uma dúvida muito comum é quando a pessoa não sabe exatamente o valor atualizado da dívida. Nesses casos, nós utilizamos a calculadora do Desenrola para fazer uma estimativa do valor que poderá ser pago após a negociação.
8: A programação será no portão 9 do Parque da Cidade, das 9 horas da manhã às 5 horas da tarde desta sexta-feira. O acesso é pela Avenida Senador Lemos. Além do Desenrola Brasil, outros serviços serão ofertados, como perícias do INSS sem agendamento prévio, pé de meia e reforma Casa Brasil. Reportagem Joxan Natividade.
2: Mais 300 pessoas aprovadas no último concurso público nacional unificado, CPNU2, foram nomeadas.
1: A portaria do Ministério da Gestão e da Inovação em Serviços Públicos prevê a nomeação dos analistas técnicos executivos e a formação de cadastro de reserva do Ministério.
10: Foi autorizada a nomeação de 300 aprovados na segunda edição do Concurso Público Nacional Unificado, o CPNU2, e também a formação de cadastro de reserva do quadro de pessoal do Ministério da Gestão e da Inovação. As 300 vagas, todas de nível superior, são para o cargo de analista técnico executivo, que permite a atuação dos servidores em diferentes áreas e órgãos da administração pública federal. As nomeações individuais e os procedimentos relativos à posse serão publicados posteriormente pelos canais oficiais do Ministério da Gestão e da Inovação em Serviços Públicos. Informações sobre documentação, prazos e entrada em exercício podem ser acessadas no portal do servidor e na página oficial do Concurso Público Nacional Unificado, que é gov.br/gestão/concurso-nacional. Daniele Popov para a Voz do Brasil.
2: A agricultura brasileira deve registrar mais uma safra recorde.
1: A Companhia Nacional de Abastecimento prevê que serão colhidas 358 milhões e 600 mil toneladas de grãos, aumento de 1,8% em relação ao ciclo anterior.
2: O levantamento indica crescimento nas culturas de soja, milho e café na safra 2025-2026.
1: Já o Instituto Brasileiro de Geografia e Estatística trabalha com uma estimativa de 358 milhões e 400 mil toneladas, em crescimento de 1,2%.
2: O IBGE mede a safra de janeiro a dezembro e a Conab adota ano safra, que geralmente vai de setembro de um ano a agosto do ano seguinte.
1: E essas foram as notícias do Governo do Brasil.
2: Uma realização da Secretaria de Comunicação Social da Presidência da República.
1: Com produção da empresa Brasil de Comunicação.
2: Fique agora com as notícias do Poder Judiciário e do Congresso Nacional. Boa noite.
1: Boa noite para você e até amanhã.
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13: STF julga recursos sobre responsabilidade de redes sociais.
14: STJ mantém indenização à família que pagou por tratamento após descumprimento de ordem judicial pelo Estado.
13: Senado Federal inspeciona códigos-fonte dos sistemas eleitorais.
14: Boa noite, eu sou Marcela Luiza.
13: E eu sou Walter Lima.
14: O plenário do Supremo Tribunal Federal votou na sessão plenária desta quinta-feira pelo aprimoramento da decisão que definiu parâmetros para a responsabilização das plataformas digitais por conteúdos publicados por terceiros.
13: Os ministros analisaram recursos contra a decisão que alterou a aplicação do artigo 19 do Marco Civil da Internet. A questão envolve a tese fixada pelo STF, que alterou o regime de responsabilização das empresas provedoras de aplicações de internet.
14: Pela regra anterior, as plataformas só respondiam civilmente por danos gerados por terceiros se descumprissem ordem judicial específica de retirada. Pelos novos critérios, as plataformas podem ser responsabilizadas se não atuarem imediatamente para retirar publicações que envolvam crimes graves, como terrorismo, racismo, homofobia, tentativa de golpe de Estado, instigação ao suicídio ou mutilação, além de crimes contra mulheres e crianças.
13: Na sessão de hoje, o relator de parte dos recursos apresentados ao Supremo Ministro Dias Toffoli propôs que esse entendimento tenha efeitos apenas para o futuro, a partir da publicação da ata do julgamento em 27 de junho de 2025. Com isso, a nova interpretação não alcançaria fatos antigos que ainda não haviam sido levados ao judiciário.
14: Quando o poder público não cumpre ordem judicial para garantir tratamento de saúde, a obrigação de custear o atendimento pode ser convertida em indenização.
13: O entendimento é do STJ. Fátima Uchoa.
15: Uma mulher entrou na justiça para garantir a internação compulsória do filho com vários problemas de saúde. Segundo ela, não havia vaga adequada para o tratamento no estado onde a família morava, então pagou a internação na capital paulista. Como o estado não cumpriu a ordem judicial para custeá-la, a mulher pediu que a obrigação fosse convertida em indenização pelos gastos. O ente público foi condenado a pagar pouco mais de 20 mil reais e a segunda turma do STJ manteve a determinação. Para a relatora ministra Maria Tereza de Assis Moura, não houve decisão fora do pedido da ação e, como a ordem judicial não foi cumprida, a indenização foi uma adaptação à realidade do caso, o que é permitido por lei.
14: Semana da Conciliação Trabalhista 2026 atendeu mais de 500 mil de pessoas.
13: Os valores movimentados superam os 2 bilhões de reais. Marla Lacerda.
16: Os números são recordes. Na 10ª edição do mutirão, que aconteceu de 25 a 29 de maio, foram realizadas mais de 97 mil audiências de conciliação em todo o país. Foram fechados mais de 30 mil acordos. No TST, mais de 100 mil reais foram arrecadados em processos encerrados. A ideia da campanha é incentivar os acordos e reduzir o volume de ações e o tempo de espera dos trabalhadores para resolver pendências na justiça. Um ganho que vai além de resultados financeiros. O fim de uma disputa é um alívio tanto para a empresa quanto para o trabalhador.
14: Senado Federal inspeciona códigos-fonte dos sistemas eleitorais.
13: Os códigos foram abertos para inspeção em outubro do ano passado. Fábio Ruas.
17: O representante do Senado foi recebido pela equipe da Secretaria de Tecnologia da Informação do TSE. Ele viu uma urna desmontada e analisou a programação dos códigos-fonte. O Senado é a segunda instituição a fazer a inspeção. A primeira foi o Partido União Brasil, que foi ao TSE em maio. Os códigos-fonte são o conjunto de instruções que orientam o funcionamento da urna e dos sistemas eleitorais. A inspeção pode ser feita até setembro, quando será realizada a cerimônia de assinatura digital e lacração dos sistemas eleitorais. A Confederação Nacional do Comércio tem inspeção agendada para a próxima segunda-feira, dia 15 de junho.
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14: Uma boa noite.
13: E até amanhã.
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1: Eu sou Paula Groba.
2: E eu sou Ricardo Nakaoka.
1: E estes são os destaques de hoje do Jornal do Senado, que começa agora.
2: Renegociação de dívidas rurais. Linha de crédito vai atender produtores com perdas de safra entre 2019 e 2025.
1: Brasileira que inventou caneta detectora de câncer defende tecnologia no SUS.
2: Ensino domiciliar recebe apoio em debate no Senado.
1: Boa noite.
2: Boa noite.
1: Em uma tentativa de dar fôlego a produtores rurais afetados por crises climáticas e oscilações do mercado internacional, o Senado aprovou um projeto que cria mecanismos para a renegociação de dívidas no campo. A proposta autoriza o uso de recursos do Fundo do Pré-Sal e de outras fontes para financiar novas linhas de crédito destinadas a agricultores que acumularam prejuízos nos últimos anos.
2: O texto, aprovado com alterações, segue agora para a nova análise da Câmara dos Deputados. Repórter Alexandre Campos.
3: Pelo texto, poderão ser beneficiários da linha de crédito especial os produtores rurais, associações e consórcios que no período entre 2019 e 2025 tenham registrado em duas ou mais safras perdas de no mínimo 30% da renda bruta agropecuária comprovadas por laudo técnico. Ex-ministra da Agricultura, a senadora Tereza Cristina, do PP de Mato Grosso do Sul, afirmou que a renegociação é essencial para o setor agrícola, que enfrenta um cenário de dificuldade motivado por diversos fatores.
4: Nós temos as commodities em baixa, nós temos os juros em alta, nós plantamos uma safra com o dólar a 6 e estamos colhendo com o dólar a 5. Isso é mortal para os preços dos agricultores, fora o problema que o Rio Grande do Sul teve climático e outros estados brasileiros.
3: O texto ainda permite a concessão de desconto para liquidação até o final de 2027 de dívidas de mini, pequenos e médios produtores rurais referentes a operações de crédito contratadas até 31 de dezembro de 2018 e a renegociação de dívidas de produtores de municípios nas áreas de atuação da SUDENE e da SUDAM.
1: E a regularização de áreas rurais embargadas por questões ambientais poderá se tornar mais ágil no país.
2: A Comissão de Agricultura aprovou por unanimidade um projeto que altera o Código Florestal e permite a celebração de acordos entre produtores rurais e órgãos de fiscalização para facilitar a recuperação e a regularização dessas propriedades. Repórter Marcela Cunha.
5: O projeto do senador Sérgio Petecão, do PSD do Acre, prevê que o produtor poderá buscar a regularização da área rural junto ao órgão ambiental. Esse processo será feito por meio de um termo de compromisso, com obrigações para interromper a irregularidade, reparar o dano e regularizar a área. E não vale para atividades como garimpo ilegal, grilagem e infrações em terras indígenas ou unidades de conservação. O relator, senador Zequinha Marinho, do Podemos do Pará, defende que o embargo, criado para interromper danos ambientais, não vire uma punição sem prazo definido.
6: Lá no meu estado, o estado do Pará, o que tem de gente que já cumpriu tudo, mas continua embargado, alguma coisa assustadora. A gente precisa regularizar isso para que a economia rural não venha quebrar, como está acontecendo em função desses embargos.
5: Entre as mudanças feitas pelo relator está um cronograma para análise de embargos que já estão em vigor, priorizando os mais antigos. Durante a discussão, senadores defenderam que o embargo fique limitado à área onde ocorreu a infração, sem comprometer toda a propriedade ou outras áreas vinculadas ao produtor.
1: A possibilidade de pais assumirem integralmente a educação dos filhos dentro de casa voltou ao centro do debate no Senado.
2: Defensores do chamado ensino domiciliar ou homeschooling afirmam que a modalidade amplia a liberdade das famílias e pode oferecer uma formação mais personalizada para crianças e adolescentes. Os detalhes com Márcio Maturana.
7: O presidente da Associação Nacional de Educação Domiciliar, Carlos Vinícius Reis, defendeu o chamado homeschooling com argumentos religiosos.
8: Quando Deus estabeleceu de maneira ainda mais clara que os pais deveriam educar os seus filhos, transmitir para eles a sua fé, a seus valores, a sua moral, a sua concepção, e isso nenhum estado, nenhum regime, nenhuma constituição poderia atentar contra.
7: O senador Eduardo Girão, do Novo do Ceará, foi o requerente da audiência e presidiu a reunião. Ele revelou que já foi feito um pedido de urgência para o projeto ser votado no plenário do Senado. Senado e disse que no Brasil o ensino domiciliar vem sendo prejudicado pela justiça.
9: Nós temos a presença de pais aqui que foram ameaçados, né? Inclusive com determinação de um juiz, com todo respeito a quem pensa diferente, para mim um militante.
7: A família citada por Girão participou da reunião e a experiência da condenação dos pais foi relatada pela filha Alicia Denardi, de 11 anos.
10: Meus pais foram condenados a 50 dias de detenção em regime semiaberto e esse é o único modo da gente conseguir continuar junto sem eles terem de dormir durante 50 dias com bandidos.
7: A presidente da Comissão de Direitos Humanos, Damaris Alves, do Republicanos do Distrito Federal, disse que o ensino domiciliar é uma tendência mundial.
11: O Brasil quer sentar no mundo inteiro com as nações ricas. As nações ricas têm o ensino domiciliar. Por que que a gente ainda, com relação a esse tema, quer ficar na idade das trevas, na idade primitiva?
7: A Comissão de Educação, onde o projeto está sendo analisado, já fez 3 audiências públicas sobre homeschooling. A maior parte dos debatedores considerou a medida equivocada por fazer uma contraposição entre família e escola, quando as duas são necessárias. O ensino domiciliar foi associado à falta de socialização, ao risco de violência no ambiente doméstico, à desvalorização dos professores e à desconsideração das crianças com deficiência.
1: E uma tecnologia brasileira capaz de identificar células cancerígenas em tempo real durante cirurgias foi destaque em audiência pública na Comissão de Assuntos Sociais.
2: A chamada caneta que detecta o câncer, desenvolvida por uma cientista brasileira, foi apresentada como uma inovação com potencial e parlamentares defenderam a incorporação da tecnologia ao Sistema Único de Saúde. Repórter Marcela Diniz.
12: A Maspec Pen é uma caneta que identifica em mais ou menos 10 segundos células cancerígenas. Testada em cerca de 450 cirurgias para a retirada de 12 tipos de tumores, a tecnologia permitiu uma operação precisa, sem retirada de mais tecido do que o necessário, o que reduziu o tempo de recuperação dos pacientes, a necessidade de novas operações e também de quimio e radioterapias complementares. A invenção é da cientista brasileira Lívia Schiavinato Eberlin, formada pela Unicamp e que atua hoje na Baylor College of Medicine, em Houston, no estado americano do Texas. No Brasil, o Hospital Albert Einstein é o primeiro fora dos Estados Unidos a conduzir testes clínicos em pacientes com cânceres de pulmão e tireoide. Em audiência no Senado, Lívia Eberlin defendeu a incorporação da tecnologia ao Sistema Único de Saúde.
13: Todos os dias a gente recebe uma mensagem perguntando: Lívia, quando que estará disponível no SUS? E essa é a realidade que a gente precisa mudar, né? O acesso à tecnologia de ponta tem que ser para todos.
12: A senadora doutora Eudócia, do PSDB de Alagoas, que presidiu o debate, defendeu rapidez nas análises da Anvisa e da Comissão Nacional de Incorporação de Tecnologias no SUS, a Conitec, para que a caneta detectora de câncer possa ser oferecida nos tratamentos oncológicos da rede pública de saúde.
1: Enquanto o mundo volta as atenções para o futebol com a abertura da Copa do Mundo masculina nesta quinta-feira, o Brasil segue avançando nos preparativos para receber a Copa do Mundo feminina de 2027.
2: O Senado aprovou um projeto que estabelece regras para a isenção do ISS sobre serviços ligados à organização e à realização da competição. A medida busca garantir o cumprimento dos compromissos assumidos pelo país junto à FIFA para sediar o torneio. Repórter Pedro Pincer.
14: A medida não cria automaticamente o benefício, mas estabelece uma base legal para que os municípios decidam, por meio de legislação própria, se vão ou não adotar a desoneração. A adoção de incentivos fiscais costuma fazer parte desse tipo de acordo internacional, com o objetivo de garantir a estrutura necessária para a realização da competição. Para o relator, senador Romário, do PL do Rio de Janeiro, a realização da Copa no Brasil transcende a questão econômica.
15: Agora, na Copa Feminina, sem projetos e obras faraônicas, estamos falando do mais importante, da essência do esporte, o legado social que ela deixará. Estamos falando de jovens e crianças que certamente irão se inspirar com as atletas e com a festa nos estádios.
14: O evento será disputado em Brasília, Belo Horizonte, Rio de Janeiro, São Paulo, Recife, Salvador, Fortaleza e Porto Alegre. O texto segue agora para a sanção presidencial.
2: Com edição de Paula Groba e trabalhos técnicos de João Lira, o Jornal do Senado fica por aqui. Acompanhe agora as notícias da Câmara dos Deputados. Boa noite.
1: Boa noite e até amanhã.

0: Relator apresenta nova versão à proposta que criminaliza a misoginia.
1: Projeto prevê redução de desigualdades regionais no tratamento do câncer.
0: Câmara pode votar adesão do Brasil a medidas contra a violência no trabalho.
1: Boa noite. A Câmara pode votar a adesão do Brasil à Convenção Internacional que prevê punições e reparações para assédio e violência no trabalho. O repórter Antônio Vital tem os detalhes da proposta.
2: Ganhou o regime de urgência e pode ser votado pelo plenário da Câmara a proposta que aprova a adesão do Brasil à Convenção da Organização Internacional do Trabalho, a OIT, com medidas contra violência e assédio no trabalho. O regime de urgência permite que o texto seja votado diretamente no plenário sem passar pela análise das comissões permanentes da Casa, mas a votação provocou discussão com críticas da oposição. A Convenção 190 da OIT é o primeiro tratado internacional a reconhecer o direito de todas as pessoas a um mundo de trabalho livre de violência e assédio. Os países que ratificarem o texto ficam obrigados a adotar medidas, como proibir violência e assédio contra trabalhadores e garantir reparação às vítimas e sanções aos autores. A Convenção considera violência e assédio baseados no gênero como práticas inaceitáveis e inclui o assédio sexual como violência praticada contra as pessoas em razão do seu sexo e gênero. Outro trecho estabelece que as medidas previstas na Convenção se aplicam à violência e assédio que ocorre no trabalho, inclusive durante os deslocamentos do empregado. Deputados da oposição criticaram a adesão do Brasil à Convenção. Para o deputado Cabo Gilberto Silva, do PL da Paraíba, o texto pode acarretar punições aos empregadores, mesmo que a violência ocorra fora do ambiente de trabalho. Já o deputado Márcio Marinho, do Republicanos da Bahia, sugeriu alteração para que a expressão gênero seja interpretada como uma referência ao sexo da pessoa. O deputado Kim Kataguiri, do Missão de São Paulo, disse que os termos do tratado são vagos.
3: Obviamente, sempre se coloca palavras bonitas para tentar justificar enfrentamento a assédio, coisas que todos são favoráveis, mas quando você vai ver nas definições, você coloca que a violência e o assédio, a definição, um conjunto de comportamentos e práticas inaceitáveis ou ameaças de tais comportamentos que sejam suscetíveis de causar dano econômico. O que que é uma ameaça de um comportamento inaceitável capaz de causar um dano econômico?
2: A convenção entrou em vigor em 2021 e até 2023 já tinha sido ratificada por 27 países, entre os quais a Inglaterra, Espanha, Itália, Uruguai, Peru e Argentina. Na Câmara, parecer pela aprovação do texto apresentado pela deputada Fernanda Melchiona, do PSOL do Rio Grande do Sul, não chegou a ser votado pela Comissão de Relações Exteriores. Ela citou estudos que indicam que uma em cada três mulheres afirma ter sofrido algum tipo de assédio sexual no ambiente de trabalho. Ao defender o regime de urgência para a proposta, a deputada Jaque Rocha, do PT do Espírito Santo, disse que a convenção amplia o combate à violência.
4: Essa ratificação, ela cria uma base internacional para fortalecer e ampliar os instrumentos de combate à violência e principalmente fortalecendo leis, como nós aprovamos aqui, que cria o programa Emprega Mais Mulheres, para dar mais suporte às medidas administrativas e de proteção no serviço público e privado.
2: Ainda não há data para votação no plenário da Câmara da proposta que aprova a adesão do Brasil à Convenção da OIT sobre combate à violência e assédio no trabalho. Da Rádio Câmara de Brasília, Antônio Vital.
5: Trabalho.
0: Alexandre Lindemeyer, do PT do Rio Grande do Sul, celebra a aprovação na Câmara de proposta que acaba com a escala 6x1. O parlamentar afirma que a redução da jornada para 40 horas semanais representa um avanço para a qualidade de vida dos trabalhadores.
1: Alexandre Lindemeyer critica projeto apresentado no Senado que permite regime flexível de trabalho com pagamento baseado nas horas cumpridas. Ele avalia que a medida ameaça direitos trabalhistas ao reduzir a previsibilidade de jornada, salário e descanso.
0: Enfermeira Rejane, do PCdoB do Rio de Janeiro, critica o que classifica como terceirização da saúde pública por meio das organizações sociais. Ela avalia que o modelo das chamadas OSs impõe metas e cobranças que precarizam o trabalho de profissionais responsáveis pelo cuidado dos pacientes.
1: Enfermeira Rejane defende a criação de uma CPI na Assembleia Legislativa do Rio de Janeiro para investigar a atuação das organizações sociais. Ela afirma que essas entidades adotam contratos marcados por pejotização, com relatos de salários atrasados e perda de direitos trabalhistas.
5: Desenvolvimento Regional.
0: Um pedido de vista adiou a votação de uma proposta que aumenta os repasses federais para municípios e cria fundos para as regiões Sul e Sudeste. A repórter Noelle Nobre tem mais detalhes da votação.
6: Um pedido de vista coletivo adiou para o próximo dia 17 de junho a votação da proposta de emenda à Constituição que aumenta em um ponto percentual os repasses da União para o Fundo de Participação dos Municípios, o FPM. A proposta, em análise em comissão especial da Câmara, também cria fundos constitucionais de financiamento para as regiões Sul e Sudeste. O adiamento foi solicitado pelo deputado Reginaldo Lopes, do PT de Minas Gerais, um dos autores da PEC original, para que os parlamentares tenham mais tempo de dialogar sobre o texto elaborado pelo relator, deputado Arnaldo Jardim, do Cidadania de São Paulo. Lopes explicou.
7: E a ideia é que pudesse, então, construir uma transição para a aprovação desta emenda constitucional. Se for possível, eu preferia então que a gente pudesse, sei lá, suspender ou deixar para a gente apreciar na semana que vem.
6: O parecer de Arnaldo Jardim prevê que a União entregue a estados e municípios 53% da arrecadação do imposto de renda, do IPI e do novo imposto seletivo. Atualmente, esse índice é de 50%. Com a mudança, o FPM passará a receber uma parcela adicional de 1% em março de cada ano, somando-se aos repasses já existentes de julho, setembro e dezembro. O relator argumentou que o reforço no FPM é vital para prefeituras que lidam com custos operacionais crescentes. Além disso, o texto institui fundos para o Sul e Sudeste, destinando 1% da arrecadação federal para cada região financiar o setor produtivo local por meio de bancos regionais. O objetivo, segundo Arnaldo Jardim, é dar tratamento igualitário às regiões do país.
8: A região Nordeste já tem um fundo de desenvolvimento, a região Centro-Oeste também o tem, a região Norte tem um fundo de desenvolvimento e exatamente as duas outras regiões. As regiões Sul-Sudeste não têm.
6: O texto atual incorpora sugestões de outras propostas que tratam do assunto e estão sendo analisadas na Câmara. Da Rádio Câmara de Brasília, Noelle Nobre.
5: Economia.
1: Beto Preto, do PSD do Paraná, apresentou o projeto de lei que prevê a extinção do Conselho Administrativo de Recursos Fiscais, o CARF. Ele argumenta que o modelo atual contribui para a demora no julgamento de processos envolvendo grandes débitos tributários.
0: O deputado apoia um novo sistema de contestação fiscal no qual os contribuintes tenham acesso mais célere à análise judicial de seus casos. Para Beto Preto, a ideia é modernizar os procedimentos e tornar a relação entre cidadãos e administração tributária mais simples e eficiente.
5: Agricultura.
1: Rafael Simões, do União de Minas Gerais, cobra do governo federal medidas contra a concorrência desleal no comércio de leite importado da Argentina e do Uruguai. O legislador afirma que produtores brasileiros estão decepcionados com a falta de ação por parte do executivo.
0: Rafael Simões destaca a força da pecuária leiteira do Brasil para a economia nacional. Ele também defende a aprovação de propostas que criam uma linha especial de renegociação de dívidas de produtores rurais afetados por eventos climáticos com o uso de recursos do Fundo Social do Pré-Sal.
5: Transportes.
1: Eduardo Bismarck, do PV do Ceará, pede ao DENIT medidas para aumentar a segurança na BR-304, no trecho que corta o município de Aracati. Entre as reivindicações estão a retirada de lombadas das pontes sobre o rio Jaguaribe e a adoção de alternativas que reduzam os acidentes.
0: O parlamentar também defende a implantação de uma rotatória e o reforço da sinalização no acesso às praias de Canoa Quebrada, Marjolândia e Quixaba. Segundo ele, as intervenções são necessárias para melhorar a mobilidade e acompanhar o crescimento do turismo na região.
5: Segurança Pública.
1: A relatora da proposta que criminaliza a misoginia apresentou ajustes ao texto principal que está em debate na Câmara. A expectativa é que o projeto seja votado ainda este mês no plenário, como informa o repórter José Carlos Oliveira.
9: A coordenadora do Grupo de Trabalho de Criminalização da Misoginia, deputada Tabata Amaral, do PSB de São Paulo, anunciou ajustes no projeto de lei sobre o tema, já aprovado no Senado e com possível votação no plenário da Câmara dos Deputados ainda neste mês, com relatoria da própria deputada. O texto original equipara a misoginia ao crime de racismo, o que a torna inafiançável e imprescritível. Tabata alterou principalmente a definição de misoginia.
10: A fim de preservar a uniformidade conceitual da legislação penal e processual penal sobre o tema, propomos a substituição dos termos ódio e aversão previstos no projeto para a caracterização da misoginia pelas expressões menosprezo ou discriminação em razão da condição de mulher.
9: Tabata Amaral afirmou que a aprovação da proposta será avanço civilizatório essencial. A misoginia é descrita como fenômeno estrutural profundamente enraizado em relações de poder historicamente marcadas pela desigualdade de gênero. A deputada também identificou crescente disseminação de comunidades e redes de conteúdo na internet associadas à chamada machosfera, que difundem narrativas de hostilidade ao feminino e promovem processos de radicalização, sobretudo entre jovens. Entre outros pontos, o novo texto de Tabata Amaral prevê suspensão temporária de conta ou perfil de internet que veiculem conteúdo ilícito.
10: A gente precisa aprovar esse texto ainda nesse mês, porque enquanto a gente não atualiza a legislação, a gente vai ter criminosos que não só se sentem à vontade, mas estão sendo autorizados todos os dias a dizerem que mulheres podem e devem ser assassinadas, podem e devem ser humilhadas, podem e devem ser estupradas. É isso o que a gente quer combater.
9: Segundo a deputada, as audiências do grupo de trabalho da Câmara mostraram que o feminicídio é muitas vezes uma morte anunciada, precedida por violência verbal e simbólica. Tabata Amaral manteve a previsão de pena de 2 a 5 anos de reclusão e multa para crimes praticados em razão de misoginia, mas incluiu, entre os agravantes, o crime contra criança, adolescente e pessoa idosa ou com deficiência. O texto ainda poderá passar por novos ajustes até 16 de junho, quando será votado no GT e depois levado ao Colégio de Líderes e ao plenário, possivelmente na mesma semana, de acordo com a deputada.
10: E aí, fiquem muito à vontade nos próximos dias para me procurar, para que a gente possa ir ajustando e que traga, de fato, um consenso de todos os membros do nosso grupo de trabalho.
9: Tabata Amaral também definiu propostas prioritárias complementares ao projeto de lei principal. Duas já estão formalizadas e tratam do enfrentamento à violência digital contra as mulheres. A outra proposta é um anteprojeto sobre investigação e atendimento das vítimas de ato de misoginia com medidas de prevenção à violência doméstica e familiar contra a mulher. A deputada Talíria Petroni, do PSOL do Rio de Janeiro, manifestou otimismo quanto à rápida aprovação dos textos no Congresso.
11: Tem muitas diferenças que constituem as deputadas da bancada feminina, mas tem também muitas coisas que nos unem e, lamentavelmente, a violência é uma delas. 367 meninas menores de 18 anos foram vítimas de feminicídio nos últimos 5 anos. A vida inteira interrompida pelo feminicídio. Isso é chocante num país que, infelizmente, todo ano mata quase 1.500 mulheres por serem mulheres.
9: O grupo de trabalho ainda apresentou uma indicação ao Ministério das Mulheres para a regulamentação de medidas de prevenção e enfrentamento à violência digital contra a mulher, além de ações preventivas em articulação com os órgãos federais. Da Rádio Câmara de Brasília, José Carlos Oliveira.
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5: Política.
0: Rogério Correia, do PT de Minas Gerais, exige apuração sobre documentos divulgados por reportagem a respeito de pagamentos do Banco Master ao filme Dark Horse, ligado à trajetória do ex-presidente Jair Bolsonaro. Ele afirma que o material indica repasses em dólar entre 2025 e 2026.
1: Rogério Correia questiona a origem dos recursos envolvidos. O deputado pede investigação sobre uma possível conexão entre as transferências feitas ao projeto cinematográfico e verbas da Previdência dos Servidores do Estado do Rio de Janeiro.
0: Coronel Crisóstomo, do PL de Rondônia, elogia a postura dos políticos da direita diante dos desafios enfrentados pelo Brasil. Ele afirma que os parlamentares de oposição têm contribuído para o fortalecimento da segurança pública, do agronegócio e de valores ligados à família.
1: Coronel Crisóstomo acrescenta que o país também precisa de mudanças na condução da economia para evitar mais pressão sobre a população. O deputado critica a política econômica do governo federal, citando o editorial da imprensa que alerta sobre o aumento de gastos públicos.
0: Ricardo Maia, do MDB, faz um balanço de sua agenda no interior da Bahia, destacando encontros com lideranças políticas e comunidades locais. Ele afirma que sua presença nos municípios fortalece o diálogo com a população e permite acompanhar de perto as demandas regionais.
1: Ricardo Maia também ressalta a participação em inaugurações e visitas a obras em andamento. Ele defende que a atuação no interior é fundamental para contribuir com ações voltadas ao desenvolvimento local e à melhoria da qualidade de vida da população.
5: Saúde.
0: A Comissão de Finanças e Tributação da Câmara aprovou proposta para ampliar o combate ao câncer e a assistência aos pacientes, reduzindo as desigualdades regionais de acesso ao tratamento. A repórter Sofia Peçanha tem os detalhes.
13: A Comissão de Finanças e Tributação da Câmara dos Deputados aprovou a criação de um Programa Nacional para Combate ao Câncer. Originalmente, o projeto estabelecia o Fundo Nacional de Combate ao Câncer e de Assistência a Portadores. Mas, por recomendação do relator do texto, deputado Merlong Solano, do PT do Piauí, a comissão optou por substituir o fundo pelo Programa Nacional de Combate ao Câncer e de Assistência a Portadores. Entre as prioridades previstas estão a prevenção e o diagnóstico precoce da doença, a ampliação do acesso aos serviços de oncologia, a qualificação de profissionais de saúde e apoio à pesquisa científica. Se a proposta for transformada em lei, o Ministério da Saúde deverá regulamentar o programa e definir as ações necessárias para sua implementação. Segundo Merlong Solano, ações de prevenção e diagnóstico precoce são fundamentais para aumentar as chances de sucesso no tratamento.
14: A gente sabe que o câncer é uma das enfermidades que mais agrava a vida das pessoas, mas felizmente ele cada vez mais tem cura, desde que haja cuidados preventivos e tratamento rápido, até mesmo precoce, se for possível, melhor. O que implica na montagem de toda uma rede de informação e de diagnóstico precoce.
13: O texto também determina que o programa prioriza a redução das desigualdades regionais no acesso aos serviços oncológicos. O relator afirma que a intenção é reduzir a necessidade dos pacientes se deslocarem longas distâncias para realizar exames, consultas ou tratamentos especializados.
14: Também no projeto, a gente estabeleceu a necessidade do Ministério dar especial atenção à descentralização dessa rede, no sentido de diminuir a desigualdade regional que existe em relação ao acesso ao tratamento do câncer.
13: A criação de um Programa Nacional de Combate ao Câncer será analisada agora pela Comissão de Constituição e Justiça, antes de seguir ao Senado. Da Rádio Câmara de Brasília, Sofia Peçanha.
5: Direitos Humanos.
1: Robinson Faria, do PP do Rio Grande do Norte, quer impedir a aplicação de punições baseadas na lei do silêncio em situações relacionadas a comportamentos de pessoas com transtorno do espectro autista. A ideia é evitar constrangimentos contra famílias atípicas.
0: Robinson Faria afirma que a proposta surgiu após o relato de uma mãe de crianças autistas que teria sido ameaçada e intimidada em seu condomínio. Para o deputado, é papel do legislativo garantir mais respeito às necessidades das pessoas neurodivergentes e de seus familiares.
1: Termina agora o Jornal Câmara dos Deputados, produzido pela Rádio Câmara, com trabalhos técnicos de Wellington Teles e a apresentação de Val Monteiro e Luciana Vieira. Uma boa noite para você.
0: A Voz do Brasil está de volta amanhã. Boa noite.
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1: Ô, compadre, comadre, estamos chegando aqui no Clube do Caipirão, defendendo as tradições culturais de nossa terra com grandes sucessos do nosso cancioneiro. Muita música, alegria pra você, que é o melhor ouvinte do mundo. Vamos que vamos!
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1: A sonoplastia do meu irmão companheiro Zé Luquinha, assessoria e produção da dona Juju. Juntos nós vamos reviver um passado tão vivo e presente na história e na memória de cada um de nós amantes da música sertaneja. Com a proteção de Deus, estamos chegando!

0: Clube do Caipirão, despertando você para mais um dia. Opa, que maravilha! Mais uma vez, seja muito bem-vindo, compadre, bem-vinda, comadre, ao nosso Clube do Caipirão, edição especial sempre junto com você. A Juju já foi ajeitar um cafezinho pra nós, o Luquinha tá ali separando mais umas modas, e nós vamos juntos recordando os grandes momentos da nossa música sertaneja, e a moda por aqui não para!
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0: Vamos ouvir Boneca Cobiçada, música de Biá e Bolinha, anos 60, em grande sucesso, um boleirinho bonito pra você aqui no programa.

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1: Uma ótima manhã pra você, bom dia.
2: Bom dia pra vocês tudo.
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1: Bem, meus amigos, chegamos ao final de mais uma edição do nosso Clube do Caipirão, agradecendo você pelo carinho da sua companhia, da sua audiência. Fique com Deus, com ele também fluindo. Até mais.
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somos uma boa notícia. Todo dia 21 de março, 21 do 3, é celebrado o Dia Internacional da Síndrome de Down. A data que se escreve 21/3 ou 3/21 faz alusão a uma alteração genética do cromossomo 21 e é adotada pela Assembleia Geral das Nações Unidas. Cada ano, as associações e instituições ligadas a ela trabalham formas de conscientização, maneiras de trazer mais conhecimento para as pessoas a respeito do que é a síndrome. O objetivo maior é incluir, é evitar discriminação, mostrando que uma deficiência não nos define.

somos muito mais que isso. Curiosamente, esse trabalho precisa ser feito até com os pais, com esses que recebem na família um espírito com tais características. Uma campanha recente na Espanha mostrava uma linda moça com 30 anos de idade, expressando-se com facilidade numa entrevista. Ao final do programa, o entrevistador pergunta que mensagem ela gostaria de deixar para as pessoas. Com um sorriso nos olhos e uma emoção indescritível, ela disse: "Se tem aí alguma mãe ou algum pai que está me escutando, gostaria de dizer que somos uma boa notícia. Não somos uma notícia ruim. Em especial, aos pais que escutam. Sei que é pesado, que é difícil, mas por medo, não fujam. Não deixem de acompanhar os filhos e sua esposa. Porque ter um filho com deficiência ou não, será sempre uma boa notícia." Ao final do relato, o entrevistador está em lágrimas, e ela também. Ela confessa: "Tenho um pai que não fugiu, que não nos abandonou. Esteve sempre junto com minha mãe. Agora tenho quase 30 anos, com duas irmãs espetaculares, e somos uma linda família." A narrativa é comovente. O fato de ela destacar, ao final, a figura do pai, não foi por acaso. Pesquisas mostram que entre 60 a 70% dos homens abandonam as mães com filhos com deficiência. Duro de ouvir, duro de entender, mas é uma realidade que necessita ser mudada. Como disse tão bem a jovem, ainda há o medo de não saber como lidar, a frustração, a ignorância e, em muitos casos, a covardia, pois a responsabilidade toda permanece com a companheira. Ficamos com a mensagem dela, tão cheia de esperança. A dizer a todos esses pais: somos uma boa notícia. Todo filho é uma boa notícia, não importa como chegue e quem seja. Toda oportunidade de reencarnação é uma boa nova, uma nova chance, um novo plano. E quando somos escolhidos como pais, que nos sintamos honrados, não impotentes. De início, nos sentiremos inexperientes, fracos e cheios de inseguranças, o que é bastante natural. Tempo ao tempo, tenhamos fé, peçamos ajuda na oração diária e confiemos que o Pai Maior não nos abandona. No caso dos filhos com deficiência, ele tem plena consciência de que precisamos de atenção especial na condição de pais, e estará sempre presente. Nos momentos mais angustiantes, lembremos do nosso amigo Jesus, que nos estende a mão sempre que necessário. "Venham a mim, todos vós que estáis cansados e sobrecarregados, e eu vos darei descanso."

0: 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E assim chegamos ao final de mais um Momento Espírita. 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

0: caminhoneiro.
1: Salve, salve, turma do trecho! Por aqui é o Fernando Riquetti, trocando marcha junto com você. E hoje é dia dos românticos, é dia dos apaixonados, é dia dos namorados. O que mais vale nesse dia, gente, não é o presente não, viu? Mas é a presença, o carinho, o amor verdadeiro. Então, que cada olhar, abraço, palavra fortaleçam ainda mais essa linda história a dois. Amar, gente, é caminhar lado a lado, mesmo nas curvas da vida, viu? Então, feliz dia dos namorados. Eita, pá, o Riquete tá inspirado hoje, cê tá dando? Bom, chega de prosa e simbora nós. Vamos começar mais um Brasil Caminhoneiro. Além de promover entretenimento, promover diversão, a tecnologia ajuda e muito nas tarefas diárias e nas atividades que envolvem o trabalho. E por incrível que pareça, com os caminhoneiros, ó, isso não é diferente não, viu? Cada vez mais presente nas estradas, os aplicativos, ó, auxiliam os motoristas com rotas mais fáceis, avisos de frete e muito mais. O estradeiro Walter Lisandro fala com a gente o que acha dos aplicativos de frete. Vamos ouvir.
2: Ah, eu acho muito bom, né? Que só vem agregar, só vem ajudar, né? Um meio mais fácil de arrumar um frete, ter mais uma comunicação mais acessível com as pessoas lá fora. Tem lugar que a gente fica meio de a pé em relação à tecnologia, mas a gente tem que estar sempre recorrendo a esses recursos aí, que é bom.
1: É, o a pé que o Valtão comentou, gente, é a falta de sinal em alguns lugares, viu? O Reginaldo Osório, por exemplo, ele é estradeiro da cidade de Floriano, no Piauí. Ele passa apuro, muitas dificuldades com a falta de sinal na fazenda onde ele carrega.
3: Eu tava em uma fazenda e lá o Wi-Fi lá é complicado. Queria até que tu desse uma alertada aí, porque lá na fazenda que eu tava, Fernando, ele só libera o Wi-Fi de 6 horas da manhã a 7 da manhã, uma hora, de meio-dia a 1 hora da tarde, de 6 da tarde a 7 da noite. Eu acho que devia não fazer isso, né, Cat? Porque a gente tá ali e aí espera 2-3 dias pra carregar, fica sem comunicação, porque às vezes quando libera, o horáriozinho que libera, aí é muita gente pra usar o Wi-Fi, mandar como é, entrar em contato com seus familiares, e aí fica muito acarretado ali. Aí termina a gente sem mandar mensagem, sem receber.
1: Ô, sacanagem com o motorista, hein? Aí fica a família preocupada com o estradeiro pensando na família, de repente ele precisa resolver alguma coisa, não consegue. Ô, Reginaldo, eu tô aqui com o nome da fazenda, com o telefone tudo certinho, nós vamos botar a boca no trombone, tá bom? Um grande abraço pra você, meu irmão, fique com Deus e muito obrigado pelo recado, viu?
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1: E agora vamos acionar o nosso repórter especial, Francisco Garonci. Hoje ele vai falar sobre comida. É isso mesmo, turma. Segurança no trecho também tem relação com alimentação. É contigo, Garonci.
5: Todo mundo já ouviu falar que saco vazio não para em pé. E por falar em alimento, a turma que tá no trecho conhece bem a saudade que dá de um prato quentinho com o tempero da patroa. Mas será que a alimentação do caminhoneiro interfere na sua segurança, principalmente quando ele vai assumir o volante logo após a refeição? Há muitos mitos relacionados à alimentação. O ovo, por exemplo, já foi considerado um vilão por causa do colesterol. E hoje está provado que, se consumido de forma moderada, é um excelente alimento, porque além de ser nutritivo e barato, é de fácil preparo. E para falar sobre isso, nós estamos aqui com João Batista dos Santos, que é de Jacobina, na Bahia, tem 40 anos de estrada. João, o que que você costuma fazer no dia a dia para se alimentar aí no trecho?
0: Eu cozinho sempre um feijão à noite para jantar, um arroz, e a sobra do feijão eu faço no almoço, entendeu? Eu gosto de comer ovo pela necessidade, porque a carne tá cara.
5: O que que não pode faltar aqui nessa tua caixa rancho?
0: Como eu sou baiano, eu gosto da minha farinha, meu feijão, arroz, minha pimenta. Isso aí é de plástico, não falta.
5: Mas não é todo mundo que sabe cozinhar ou tem uma caixa rancho onde preparar a sua refeição. Nesse caso, o que resta é encontrar um restaurante e selecionar uma alimentação que caiba no bolso e seja saudável. Sueli, você que entende do que a caminhoneirada gosta, qual que é o prato que a turma do trecho mais gosta e que sai tudo?
6: Olha, os pratos que eles mais gostam são a rabada e a carne assada. Eles gostam muito.
5: Na hora de escolher os alimentos que vão para o prato, tem que se tomar cuidado, principalmente para evitar aqueles conhecidos como alimentos pesados, principalmente quando o companheiro vai voltar para a estrada depois da refeição. Já um estudo feito no Brasil com caminhoneiros mostrou que aqueles que têm uma dieta rica em frutas, legumes e as gorduras saudáveis que são encontradas no azeite, no abacate, por exemplo, estes apresentam menor sonolência depois do almoço. É isso aí, turma. A gente viu que é perfeitamente possível ter uma alimentação saborosa e saudável, mesmo fora de casa. E é importante prestar atenção no cardápio, para evitar aquele sono após as refeições, que pode nos levar para situações de grave risco. Fica a dica, hein?
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1: Aveio, modão!

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1: Químicos inflamáveis, radioativos, corrosivos, gases. A lista é longa. São cerca de 3 mil produtos perigosos transportados todos os dias pelas estradas brasileiras. Qualquer acidente que envolve esse tipo de carga oferece risco à saúde e ao meio ambiente. Apesar de todos os cuidados, o número de ocorrências com produtos perigosos cresceu no ano passado em relação a 2020. Foram 1.095 ocorrências, uma média mensal de 91 registros, contra as 939 apontadas em 2020 e 78 casos por mês. Ainda segundo a entidade, líquidos inflamáveis que fazem parte da classe 3 são os que mais tiveram algum tipo de ocorrência, 640 casos, e 40% foram por avaria mecânica. Quem conversou comigo sobre esse assunto foi o Sérgio Sukadonik. Ele é vice-presidente da ABTLP, Associação Brasileira de Transporte e Logística de Produtos Perigosos. Vamos ouvi-lo.
3: Quando você cresce o PIB, você cresce também o produto movimentado. Você tem por volta de 70% do volume transportado na área de produto perigoso é combustível ou inflamáveis, né, mais precisamente. O que a gente tem visto é que você tem, para deixar economicamente mais viável, você está aumentando a quantidade transportada. E aí entram equipamentos novos no mercado, principalmente os equipamentos transportando, por exemplo, aí com 7 eixos, 9 eixos. E o que a gente tem visto, os fabricantes, né, desses equipamentos têm relatado que a maior procura está exatamente pelos veículos aí de 9 eixos. E o problema maior que a gente enxerga é a falta realmente de conhecimento dos motoristas para dirigir esse tipo de equipamento. Um motorista categoria E, ele passa num exame, né, para tirar a carteira nessa categoria, que é com uma carreta de 1 eixo, né? Ele faz o teste nessa condição. Só que quando ele vai para a estrada, a condição é outra, diferente. Fizemos um convênio recente agora para a formação desse tipo de motorista para a CVC, para ele tenha realmente um conhecimento mais específico sobre esse tipo de equipamento. Você tem treinamentos diferenciados para cada tipo de produto. Que tipo de EPI que ele vai usar para numa situação de emergência? Ele tem que saber usar uma máscara, antigases também, né? Para ele tem que ser treinado. O motorista não pode, no momento que ele vai ter uma ocorrência, procurar lá ali um manual de instrução, né? Ele já tem que saber isso de cor.
1: Outro cuidado são com os implementos com grande capacidade de carga. O motorista precisa ficar atento na hora de realizar uma curva ou a frenagem.
3: O veículo leve, ele pode entrar numa curva, por exemplo, a 40 km por hora, mas um conjunto CVC, se ele entrar a mais de 20 km por hora, ele está sujeito ao tombamento. E isso que a gente tem visto aí com maior frequência.
1: Mesmo com esse aumento nos casos no ano passado, desde 1999, os números vêm reduzindo. Muito se deve ao aumento nas fiscalizações e à capacitação dos motoristas.
3: Também temos feito alguns estudos para tornar os veículos menos vulneráveis a vazamento. Então, a preocupação nossa também não é só com relação ao treinamento, mas você também tem medidas que possam minorar quando o acidente acontece. E aí entra, além da parte do treinamento dos motoristas, percebemos também falta de sinalização adequada. Então, é dever de todos que estão envolvidos no trânsito tomar medidas para evitá-lo. Então não é só culpa do motorista, é culpa de quem fez a rodovia, quem planejou, quem sinalizou enfim, são diversos envolvidos, né? A área de produtos perigosos não é para amador, né?
0: Sem dúvida, sem dúvida.
3: Não tem como, você tem que ser muito profissional.
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3: Turma, levantamento do grupo CCR com 797 caminhoneiros aponta que 74% dos profissionais do volante ficam até 12 horas ali, ó, atrás da direção. 42% deles conseguem dormir até 6 horas por noite. E 93%, turma, dormem no caminhão. Percursos longos e com prazos curtos para entrega de mercadorias fazem parte da rotina do estradeiro. O estradeiro Miguel, de Santa Rita do Passa Quatro, dorme na boleia. E aí, Miguel, conta pra gente, rapaz. Dá pra descansar?
4: Descansa. Vai igual na cama, né? Confortar igual na cama, mas nós... É a vida do motorista, né?
3: O grande problema é quando não há tempo para dormir. Aconteceu com o caminhoneiro Durval. Vamos ouvir.
5: Eu tinha um convite de chegar no Rio de Janeiro 6 da manhã. E eu saí, foi 6 da tarde. Eu não provoquei ou não sofri sozinho, por Deus mesmo, né? Porque às vezes você dá aquela cochiladinha, quando você vê se tá saindo, se tá entrando na traseira.
3: O médico neurologista, Dr. Romero Aguiar, explica que a pessoa que tenha dormido pouco perde os reflexos. E dirigir nessas condições, gente, é muito perigoso.
6: Ele acaba ficando com o corpo cansado, a mente principalmente. Se você pega uma estrada com poucas curvas e pouca atividade de trocas de marcha, então o caminhoneiro acaba tendo sonolência também durante o dia, e isso causando cochilos, né, no volante.
3: Então, motorista, ao sentir sono, o melhor a fazer é parar e dormir. O estradeiro Wagner Alcântara faz exatamente isso.
7: A hora que for, depende do local que você estiver, a empresa exige que você pare e descanse. Não se arrisque tocar com sono.
3: Para você ter uma ideia da gravidade dessa situação, quem está com o sono pesado e insiste em ficar acordado, vai dirigir como se tivesse bebido algo em torno de 6 copos de cerveja. Por isso, os trajetos precisam ser planejados. E além do mais, se existir pressão sobre o tempo de entrega dos produtos, isso deve ser considerado dentro do cronograma, para que você, estradeiro, tenha condições de fazer paradas durante a viagem. E só para descontrair, ouve só essa frase de para-choque. Sono é aquilo que some quando você precisa dormir e aparece quando você precisa acordar. Ah, gostei dessa!
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1: Tem música na boleia. Banda!

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1: O Porto de Santos é um dos mais importantes da América Latina. E apesar de toda a tecnologia que tem o porto, ainda tem muito caminhão antigo rodando por lá. São os vovôs da estrada. Vamos ouvir a reportagem?
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1: Metade dos 4.000 caminhões que fazem o Vira no Cais Santista já passaram dos 30 anos. É, são caminhões que sofrem com o peso da idade. E por conta do dinheiro curto, estradeiro vai empurrando a manutenção. Com isso, caminhão vai se acabando, aumentando aí as chances de acidente. O estradeiro Marcelo Rodrigues Feitosa, de São Vicente, é um que sofre para manter o seu Mercedão 1313 1971 ainda rodando.
2: Caminhão antigo realmente não tem jeito, toda hora tem problema, é manutenção todo dia. Caminhões com mais de 30 anos de uso aí, cara, toda hora a gente tem que estar mexendo e gastando um baita dinheiro no caminhão aí, senão não consegue trabalhar, bicho.
1: A renovação da frota de caminhões do Brasil acontece no ritmo bem mais lento do que deveria, né? Hoje, pra você ter uma ideia, né? Um caminhão zero quilômetro aí na faixa de 440, 460 cavalos de potência, tá chegando aí, ó, fácil na casa de R$1 milhão. E isso pesa demais no bolso, principalmente do caminhoneiro autônomo.
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1: E tá na hora de ir embora, mas segunda-feira eu tô de volta. O Brasil Caminhoneiro é uma realização da Cobran, Companhia Brasileira de Marketing. Um ótimo final de semana e até segunda. Um abração!

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0: Senhor, neste dia que começa, venho te pedir a paz, a sabedoria e a força. Quero olhar o mundo com os olhos cheios de amor. Quero ver além das aparências teu filho, como tu mesmo vê. E assim, Senhor, ver o bem em cada um deles. Fecha meus ouvidos a toda calúnia. Guarda minha língua de toda maldade. Que só de bênção se encha minha alma. Que eu seja tão bom e tão alegre, que todos aqueles que se aproximam de mim sintam a tua presença. Reveste-me de tua beleza, Senhor, e no decorrer desse dia, eu me revele a todos. Amém.
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0: Bom dia, bom dia, bom dia, bom dia. E aí? Já tá acordado, já tá acordada? Sexta-feira, 12 de junho, dia especial, né? Pros apaixonados. Hoje, dia dos namorados, 12 de junho. Muito bom dia pra você. Estamos começando aqui na programação da Regional, mais uma edição do programa Acorde Cantando. Hoje estamos nós aqui, né? Hoje é comigo aqui, até as 7 da manhã.
1: Me recordo.
0: É, o programa Acorde Cantando, com muita moda caipira, muita música sertaneja. Pra você começar bem a sua sexta-feira, né? Já vou mandar um abraço aqui pra Ivone Novak, que tá na audiência, pedindo pra tocar Carlito e Baduí aqui na programação da Regional. É, quem mais acordou cedo aqui já, né? Ô, rapaziada!
1: Bom dia, meu amigão! Bom dia! Tô acordado, ligado na Regional FM, tenha um bom dia, meu amigão, que tudo de bom pra você.
0: Que beleza!
1: Que nós tenha uma sexta-feira repleta de saúde e paz. Tudo de bom, Joacir Ferreira.
0: Que
1: Nossa Senhora cubra nós com esse manto sagrado.
0: É isso
1: tudo
0: aí,
1: de
0: né?
1: Bom, muita paz, muita saúde.
0: Valeu! Bom dia. Que beleza, deixa eu ver aqui, meu amigo Batista também já tá de rádio ligado lá no Parque das Américas, né? Que maravilha,
2: bom
0: ouvindo
2: dia,
0: nós,
2: dia,
0: né?
2: Sextou,
0: né? Sextou, né?
2: Demorou, mas chegou.
0: É,
2: vamos,
0: né?
2: Que vamos.
0: Eita.
2: Toca pra nós, Pito Aceso, Cacique Pajé.
0: Pito Aceso.
2: Vai curtir nessa manhã, fazer o cafezinho, daqui a pouco trabalhar, né?
0: É o jeito,
2: friozinho,
0: né?
2: Friozinho, mas tá bom, tá ruim, mas tá bom.
0: Tá ruim, mas tá bom.
2: Vamos, ótima sexta-feira pra todos nós.
0: Valeu, meu amigo Zé Mels, lá em Maravilha, Santa Catarina, já tá com o rádio ligado. O Marcelo do Menino Deus já tá mostrando aqui, ó.
3: Vamos pra cima,
0: sextou, né? Já tá com o rádio ligado aí no carro, né? Indo pro trabalho, grande Marcelo do Menino Deus na audiência. O Ademir lá do Bandeirantes está na audiência do programa também, né? Pra nós, dinheiro emprestado. É, Zé Tapera e Teodoro, vamos procurar aqui essa moda aí, né? A Fátima do Primavera também tá de rádio ligado comigo. Bom dia, Altair, tudo bem? Bom dia, Fátima. Como é que vai? Tudo certo? É, aqui nós vamos, né? Até às 7 da manhã com o Acorde Cantando. Vamos acordar junto, né? Começar bem essa sexta-feira.

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1: Bom dia, compadre. Dia.
2: É, compadre, mas hoje eu tive um tempinho pra visitar o senhor, viu, senhor?
1: É, mesmo.
2: A gente anda muito tarefado, né?
1: Quase não
2: tem tempo de visitar os compadres, mas hoje eu arrumei um tempo pra vir aqui.
1: Satisfação minha.
2: Como é que anda as coisas por aqui, compadre?
1: Tá bom, mais ou menos, mais ou menos.
2: Olha lá, pra mim não anda muito bom, não, compadre.
1: Tá, não.
2: Pois é, o trem pra lá anda meio feio.
1: Tá ruim.
2: É, o senhor sabe que, eu sei lá, compadre, mas eu até vim aqui, acho meio sem jeito de falar com o senhor, mas precisa vir.
1: E qual que é seu gaio?
2: É o seguinte, compadre, eu queria saber se o senhor pode emprestar 2.000 conto pra mim.
1: 2.000?
2: Sim.
1: 2.000.
2: Eu preciso de 2.000.
1: Bom, acontece, compadre, que eu também tenho umas contas pra pagar, sabe?
2: É, compadre, mas dependendo da data que o senhor tem o vencimento, eu trago pro senhor de volta.
1: Daqui pra uns 30 dias eu vou precisar desse dinheiro.
2: Se o senhor me emprestar, eu pago o senhor com 15.
1: Com 15?
2: 15 dias.
1: É, então eu empresto.
2: Aí, compadre, se o senhor me quebrar, eu vou ficar devendo obrigação pro senhor.
1: Ô, mulher!

0: que vai, compadre?
1: Eu vou indo mais ou menos.
0: É, eu também tô mais ou menos, porque os 2.000 contos que o senhor emprestou de mim lá em casa, tá fazendo farta.
1: Eu não tô entendendo o que o senhor tá falando, compadre.
0: É, quando a gente deve, a gente não entende com facilidade mesmo, né, compadre? Mas aquele 2.000 contos que o senhor me emprestou, eu falei que eu esperava 30 dias. O senhor falou, não, com 15 eu pago. Já tá com 40 e o senhor até agora não se explicou.
1: Eu vou dizer uma verdade pro senhor. De tanto que eu já emprestei pra tanta gente que eu tô devendo, que eu nem lembro mais desse negócio.
0: É, mas carece de lembrar, porque 2.000 contos são 2.000 contos, faz farta, né, compadre?
1: O senhor quer saber de uma coisa? O senhor tá falando é muita besteira na porta da minha casa.
0: Compadre, o senhor tá querendo que eu volte a pé pra Minas Gerais? Não dá.
1: Olha, compadre, se o senhor não for embora daqui, eu ainda vou te cortar de chicote.
0: Não. Violência, não. Não precisa cortar de chicote, não. Eu volto a pé, mas panhar não panho. E quer saber de uma coisa? Esses 2.000 cruzeiros ficam desmolhos.

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7: Vamos nós, né? Acordando você cedo, né? Hoje é sexta-feira, 12 de junho, 5h33 da manhã. Tem muita gente já de pé, né? Já acordado, já tomando aquele cafezinho, já tomando aquele chimarrão, acompanhando a programação da Regional. Abraço aqui pro meu amigo

0: Irismar Almeida, lá no Tessele Júnior, tá na audiência do programa, tá ouvindo nós aí logo cedo, caiu da cama também, né? O Cauã do Veneza tá de rádio ligado, bom dia, chomano, bora tomar um café, né? Toca uma do Zezé pra nós aí, valeu, aquele abraço. Alô Shirley do Jardim das Palmeiras, bom dia, bom dia, bom dia, obrigado pela audiência. Valmir Guzzo do Bandeirantes está na audiência do programa, tomando aquele chimarrão, toca Filho Pródigo para nós, né? A Cida do Campinho Verde também está na audiência do programa, dando aquele bom dia todo especial. É Maria Nogueira do Jardim Europa na audiência do programa também, bom dia para você. A Lúcia Barlini, bom dia, tudo bem, tudo certo no Cerrado, acompanhando a programação. Adelaide do Primavera as Dois também tá na audiência, aquele abraço, muito obrigado pelo carinho, né? Pessoal que acorda cedo, que levanta de madrugada, tomar aquele chimarrão, tomar aquele café, começar o dia, é bom demais, acordar cedo é bom demais, quem madruga, Deus ajuda, já diz o ditado, né?
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0: Vamos trazer moda então pra você aqui no programa Acorde Cantando, né? Filho Pródigo do Sérgio Reis. Bom dia pra você. Vem comigo até às 7.

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5h56 aqui na Regional FM, né? Que beleza, programa Acorde Cantando, manhã da sexta-feira hoje, né? Sexta-feira hoje, dia 12, dia dos namorados, né? 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Bom dia, bom dia, bom dia, bom dia para você que acordou agora há pouco, né? A Loraci Malman tá na audiência do programa, grande abraço. Muito obrigado pela audiência, obrigado pela companhia aqui na programação da Regional FM. É quem mais acordou já, né? A Nilce do Rio Verde, pedindo para tocar Cheiro de Relva, né? Com as irmãs Galvão. Aquele abraço, obrigado pela audiência. Bom dia, é um ótimo dia, que Deus abençoe todos nós, né? É, a Maria Rompida do Bandeirantes na audiência do programa. O Eugênio da Fundação Rio Verde também tá na audiência, aquele abraço, muito obrigado pela companhia, pessoal lá da Fundação Rio Verde de Pesquisas. Vamos trazer mais moda enquanto isso você vai tomando aquele cafezinho gostoso, né? É, aqui na Regional FM.

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1: Bom dia, querido povo de Deus. Hoje, dia dos namorados, dia 12 de junho. Senhor, abençoai a todos os namorados e que os casais compreendam que devem estar no estado permanente de namoro. Reavivai o amor. Mande suas intenções, www.padrereginaldomanzotti.com.br. Em nome do Pai, do Filho e do Espírito Santo. Amém. Ó Deus, no início deste dia, queremos pedir a cura das feridas da vida sentimental. Ó Deus, por intercessão de Santo Antônio, pedimos que o casamento seja de fato abençoado e o amor constante. Bem sabemos, Senhor, que o matrimônio é um sacramento do amor, comparado ao amor de Cristo para com a Igreja. Por isso, pedimos, abençoai todos aqueles que se sentem chamados à vida matrimonial. Senhor, rezamos pelos namorados, pedindo que no coração de todos os namorados e dos casais haja verdadeiros sentimentos de afeto. Fazei com que cada um contemple no outro o bem e busque uma união abençoada por Deus. Senhor, que nos relacionamentos nunca falte compreensão e harmonia. Senhor Deus, bem sabemos que são muitas as feridas na vida sentimental. Por isso, que o amor seja permanente, o perdão seja constante, o diálogo abundante. Senhor, que todas as feridas da vida sentimental sejam curadas, superadas. Ó Deus, verdadeiro amor, afastai dos relacionamentos todos os perigos, a mentira, o ciúme, a inveja, as tribulações, e que o amor amadureça dia a dia, passo a passo, no caminho da felicidade. Como fruto deste Pai Nosso, peça a Deus, por intercessão de Santo Antônio, a cura das suas feridas na vida sentimental. Pai Nosso, que estais no céu, santificado seja o vosso nome. Venha a nós o vosso reino, seja feita a vossa vontade, assim na terra como no céu. O pão nosso de cada dia nos dai hoje, perdoai-nos nas nossas ofensas, assim como nós perdoamos a quem nos tem ofendido. E não nos deixeis cair em tentação, mas livrai-nos do mal. Amém. O Senhor esteja convosco, Ele está no meio de nós. Ó Deus, por intercessão de Santo Antônio, levai todos e cada um a ter saúde no corpo, na alma e na vida sentimental, afetiva, emocional. Abençoai a água, as fotos de família, as roupas dos enfermos, em nome do Pai, do Filho e do Espírito Santo. Amém. Santo Antônio, rogai a Deus pelos namorados, rogai a Deus pelos casais.

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0: Já estamos de volta, né? Para a última hora do programa Acorde Cantando desta sexta-feira, né? 6:09, 6:09 agora. Tá todo mundo de pé já, né? Todo mundo saiu da cama já. Que beleza. Quer mandar um abraço aqui pro meu amigo Genésio, tá na audiência do programa, né, Genésio? Né? Fala aí, meu garoto.
1: Bom dia, bom dia, bom dia, Altair.
0: Bom dia.
1: Altair, Altair e Juacir. Prima bem essa dupla aí.
0: É a dupla,
1: Altair,
0: né?
1: E Juacir.
0: É. Pena que não canta nada,
1: dia
0: né?
1: Dia 12. No puxe do milho, no brabo.
0: É.
1: Mas dia da namorada tem que ver a namorada.
0: É, ué, é isso aí, né?
1: A namorada Shirley.
0: Isso aí. Coisa boa,
1: bom
0: né?
1: Bom dia, bom dia, bom dia, bom dia a todos os ouvintes aí.
0: Valeu, Genésio.
1: Parabéns, Juacir, parabéns.
0: Valeu, aquele abraço, obrigado pelo
1: Altair,
0: dia.
1: Altair, Altair, parabéns, Altair.
0: Corrigiu.
1: Acostumado na madrugada com Juacir.
0: Mas é assim mesmo. É
1: mas assim tá mesmo. Beleza, joia, vamos que
0: vamos. Vamos que vamos. Hoje estamos nós aqui, né? Hoje nós estamos aqui. Sextou, né? Coloca eu no sorteio aí dos prêmios, quero participar aqui. Toca a música, Quatro Cantos da Casa, é a Maria Janete na audiência. Meu amigo Barreirito tá na audiência do programa também, mandando aquele bom dia pra lá de especial. Bom dia, Parque das Araras, Eliene na audiência do programa, acordando de madrugada também. Zenilda do Jardim Primaveras na sintonia da programação da Regional. Grande abraço, obrigado pela companhia aqui na programação do Acorde Cantando.

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1: 22 graus.
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0: Acorde cantando. 6:27 agora, 6:27. Como passa rápido o tempo, né? É, nós por aqui até as 7 da manhã. Bom dia pro meu amigo Paulo Adalberto Ribeiro, manda uma do Felipe Falcão para nós aí, né? Para a esposa Marli de Oliveira, que hoje é dia dos namorados, claro. Valeu, aquele abraço, meu amigo Paulo. Verdade, né? Hoje é dia dos namorados, 12 de junho. É, bom dia, me coloca no sorteio. Eliane da Silva, do bairro Rio Verde, estão ligada na programação. Feliz dia dos namorados para todos. Aí, né? É, hoje sim, né? Tem muito homem que vai levar café na cama pra mulher. É bom demais, né? Bom demais da cor. Alô, quem tá de rádio ligado comigo aqui, ó, toca Teodoro e Sampaio pra nós, tamo junto. Quem é que pediu isso aqui, né?
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0: Nelsinha, ah, Nelsinha, lá do Rio Verde, né, Nelsinha? Um abraço pra você, muito obrigado pela audiência. Bom dia, gente fina, estou na escuta, queria ouvir João Paulo e Daniel, Travessia do Araguaia, obrigado, valeu, é o Darcy Alves do Veneza na audiência do programa, né? Meu amigo Gilmar tá por um.
9: Muito bom dia, meu amigo Joacir Ferreira.
0: Ah.
9: Bom dia, bom dia, bom dia, bom dia, seu Dito. Bom dia, todos ouvindo a regional, ótima e abençoada sexta-feira, meu amigo. É isso aí. Que é o Gilmar da Fazenda Eldorado, Groslândia.
0: Aí, vamos,
9: garoto. Vamos que vamos.
0: Já tá no trampo, né?
9: Regional aí. Mais um final de semana, já sei.
0: Que beleza. Já tá no trampo, né, João?
10: Oi, bom dia, Joacir.
0: Bom dia.
10: Sextou, né? Sextou, agora né? Todo mundo aí já.
0: É, né?
10: Manda um abração aí, uma música pra mim mesmo aqui, que tá mandando aí pra mim.
0: Amanhã tem sofrimento, né?
10: Uma música com o Barry, com o Trio Parada Dura aí.
0: Trio Parada Dura, né?
10: Beco Sem Saída, que todo é aniversário amanhã, completando 67 anos já, ó.
0: Eita! Aí sim, né? Meu amigo Barreirito completando aniversário amanhã. Parabéns, muitas felicidades, né? Muitos anos de vida, meu amigo Barreirito. Aqui, ó, toca uma música pra mim, pode ser uma do Amado Batista, que é que tá pedindo aqui, né? Deixa eu ver aqui. A Eli, né? Bom dia pra você, Eli. Muito obrigado pela audiência. A Maria Luísa do Veneza também tá na sintonia do programa. Quero ouvir uma do Amado Batista, né? Ah, legal. O Nelsinho do Parque das Américas tá de rádio ligado, ouvindo a programação. Me coloca aí nas promoções da rádio. Valeu, Nelsinho.
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0: É, o meu amigo Gilmar disse que agora que ele percebeu que não é o Jacir aqui hoje. Mas tá valendo, claro que tá, né? O programa é do Joacir aqui. Hoje eu tô demitido aqui só, né? Mas amanhã ele já tá de volta aqui. Ele e o seu Dito, né? É, a Elaine Funk do Parque das Emas tá de rádio ligado, querendo concorrer também à premiação que nós vamos ter aqui durante o dia, né? É, eu falei Eli, mas é Eliene. Eliene na sintonia do programa. Valeu, Eliene. Aquele abraço. Muito obrigado pela audiência aqui na programação.
11: Bom dia, Alberto. Tudo bom? Bom dia. E aí, guri velho?
0: Tá bom?
11: Tá fazendo um programa amanhecer hoje,
0: né? Hoje me tiraram da cama cedo, né? Fui obrigado a cair da cama cedo.
11: Então, guri velho, né? Manda uma música pra nós. Ah. Que tiver na guia aí.
0: Na guia?
11: Aqui na escuta, tomando um chimarrão.
0: Isso é bom demais,
11: erva, né? Lá de Mangueirinha.
0: Olha!
11: Socado no soque ainda.
0: Aquela é boa, hein? Naquela
11: é verde
0: boa,
11: mesmo.
0: Boa.
11: Gordo. Palmeira, abraço. Abração pra todos que estão ouvindo aí, tá?
0: Chegou nós.
11: E temos na escuta aí.
0: Tamo aí, né? Bom, firme e forte. Aí. Valeu, grande abraço. Muito obrigado pela audiência. E tomando mate com erva lá de Mangueirinha. Meu amigo Juscelino, salva lá, o primo. É! Nascido e criado em Mangueirinha, né? Aí depois... caiu do caminhão da mudança lá em Barracão, né? Ficou por lá mesmo. E agora tá em Santa Rita do Trivelato ouvindo nós. Meu amigo, Juscelino, abraço. Obrigado pela audiência, né?

0: É jeito de mato aqui na programação da Regional, que beleza, né? É Paula Fernandes e Almir Sater na programação do Acorde Cantando com a Regional. Deixa eu mandar um abraço aqui pro meu amigo Raimundo Dantas, né? O Raimundo Dantas e a dona Justina estão de rádio ligado comigo, ouvindo a programação aqui do Acorde Cantando, né? É hoje sim, né? Hoje tem Bob Robson em Lucas do Rio Verde, né? Lá no Clube Macanudo hoje à noite, Bob Robson, os reis do falsete. Eita, nós! Abraço aqui pro seu Írio lá da ND Casa de Carne, está na audiência do programa. Então, obrigado pela companhia, viu, seu Írio? Grande abraço, obrigado pela audiência na programação da Regional FM, né? O João Atílio tá de rádio ligado comigo. Bom dia, meu amigo Altair, tudo bem? Manda um abraço pra turma lá da Fazenda Dona Irilde. Já estão na colheita do milho. Grande abraço, é isso aí, né? O pessoal trabalhando, pessoal acompanhando a Regional no rádio da colheitadeira, né? Eita, nós! Abraço aqui pro meu amigo Ayrton Calai, tá na audiência do programa. É tu o que, homem do céu? Ayrton Calai caiu da cama hoje, é? Sempre, né? Acorda cedo, homem velho, né? Aí, presidente da Câmara de Vereadores. Que honra tê-lo na audiência, né, meu amigo? Valeu, grande abraço. Hora de você de É, quero oferecer toda a programação pra minha dama hoje, minha namorada Simone Ferlin, quem tá mandando aqui é o Nelsinho do Parque das Américas. Aí sim, Nelsinho. Abraço pra Jodail da Fazenda Pérola, também tá na audiência. A Edélia tá na sintonia do programa, estamos na escuta do programa, a Edélia do bairro Cidade Nova. Sempre ouvindo nós, sempre ouvindo a programação da Regional FM.
1: Alô, né? Thaíro, bom dia, bom dia.
0: Bom dia, bom dia, bom dia.
1: Zé Correia, aqui do Recanto do Paraíso.
0: Coisa boa, né?
1: No município de Sorriso.
0: Olha.
1: E coloca aí no sorteio também, Altair.
0: Deixa com nós.
1: A sua voz é inconfundível, né, cara? Você é o imitável.
0: Muito obrigado, né? Lá no Recanto do Paraíso, município de Sorriso. Olha, pelo nome deve ser maravilhoso esse lugar, né? Abraço pra vocês aí sempre na audiência da Regional FM. Agora são 6:44 da manhã.

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1: Eu sou Humberto Ferretti e esse é o Giro Rural. A CEAGESP, que é a Central de Abastecimento de São Paulo, divulgou o balanço sobre o comportamento dos preços nesta semana. Estão mais caros, por exemplo, abacaxi, bananas maçã e prata, abobrinhas brasileira e italiana, cenoura, agrião e cebola. No caso de itens como mamões formosa e papaya, uvas Itália e Niágara, berinjela, chuchu, alface e coco seco, os valores estacionaram. Já entre os produtos que ficaram mais baratos na CEAGESP, dá para citar goiaba, laranja, beterraba, mandioca, escarola e cebolinha. O preço da soja se manteve firme nos últimos dias, com a saca vendida em torno de R$ 130,00 em Paranaguá, indicam dados do CPEA. Mesmo em ano de safra recorde, o que significa mais mercadoria disponível e poderia forçar as cotações para baixo. Um dos motivos é o bom ritmo das exportações. Em maio, foram quase 15 milhões de toneladas, número que representa um avanço de 5% na comparação com o mesmo mês do ano passado. O plantio do trigo avança num bom ritmo no país. Com o clima favorável em várias regiões, os trabalhos terminaram em 4 de cada 10 hectares, indicam dados da Conab. Quanto ao preço, ele tem variado pouco. Nos últimos dias, as cotações no Paraná tiveram uma pequena alta, para a casa de R$ 1.370 a tonelada. Já no Rio Grande do Sul, houve uma pequena queda, para cerca de R$ 1.320. A região sul lidera a produção nacional de trigo.
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0: Estamos de volta com a sequência do Acorde Cantando. Agora são 6:48, 6:48 aqui na Regional FM.
1: Forma a hora certa.
0: 6:48 em Lucas.
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7: Legal, né? Estamos de volta. Agora são 6:54, 6:54, reta final já do programa Acorde Cantando aqui na Regional FM na manhã desta sexta-feira, 12 de junho. Hoje dia especial, dia dos namorados. Deixa eu ainda mandar um abraço aqui pra Ana da Fazenda Água Limpa, tá ligado com a gente aqui. A Priscila Aparecida Brécio, do Jardim Amazonas, né? Deseja um feliz dia dos namorados para o meu eterno namorado, né? Nando Cruz. Ah, toca Zezé de Camargo e Luciano para nós, né? Sexta-feira, que beleza, seu amor e você é minha vida. Valeu, Priscila, grande abraço pra você, obrigado pela audiência. A Tereza Jocós, que tá na audiência do programa aqui, também quero participar aqui da promoção da Regional FM. A Jacinta Piper na sintonia, aquele abraço, obrigado pela companhia aqui na programação da Regional FM. E da

Vamos lá, 6h56. Agradecer a sintonia de todos vocês. Muito obrigado pela audiência, obrigado pela companhia. Foi um prazer ficar aqui com você na manhã desta sexta-feira aqui no programa Acorde Cantando. Joacir Ferreira estará de volta amanhã. Ele e o seu Dito, né? Joacir Ferreira vai estar hoje no Top Sertanejo no fim do dia. Tá certo? Grande abraço para todos vocês. Fiquem com Deus. Ótimo final de semana. Excelente sexta-feira. Um excelente dia dos namorados para todos que amam. Eu volto em qualquer outra oportunidade aqui na programação da Regional FM, né? Vamos deixar aqui a última rodando. Depois vem aí o giro de notícias nesta sexta-feira. Abraço para todos vocês. Fique com Deus. Bom dia.

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Muito bom dia, a hora certa, agora são 7:07, está no ar o nosso Regional Notícias, edição desta sexta-feira. Uma produção do Departamento de Rádio e Jornalismo da Regional FM. Textos e edição de Sérgio Neri e Altair Anderle. A supervisão é de Davi Paré Agüero. A apresentação de Altair Anderle. Hoje é sexta-feira, 12 de junho de 2026. Você vai acompanhar aqui no nosso Regional Notícias. Mato Grosso registrou 333 mortes no trânsito até o mês de junho. São 3 vítimas fatais por dia. Cursos gratuitos nas áreas de administração e bem-estar abrem vagas em Lucas do Rio Verde. Nova UBS do Parque das Araras vai funcionar nos finais de semana e feriados. Jovens nascidos em 2008 têm até o dia 30 de junho para realizar alistamento obrigatório.

0: Agora são 7h08. Estas e outras você vai conferir a partir de agora aqui no nosso Regional Notícias, edição desta sexta-feira que está começando.
1: Confira agora a previsão do tempo.
0: A sexta-feira será de sol com muitas nuvens durante o dia e períodos de céu nublado. Noite ainda com muitas nuvens. A temperatura mínima é de 21 e a máxima de 32. A umidade relativa do ar vai a 95% no dia de hoje. Ventos a 5 km por hora. Hoje a temperatura neste momento em Lucas do Rio Verde está na marca dos 22 graus.
2: Indicadores agropecuários. Soja.
3: Os contratos futuros de soja com vencimento em julho registraram queda nos Estados Unidos na quinta-feira. Na Bolsa de Chicago, a cotação era de US$ 11,15 por bushel ao final do dia. Valor no mercado físico no Brasil por saca de 60 quilos. Estado do Mato Grosso, cidade de Sorriso, R$ 105,60. Paraná, Marechal Cândido Rondon, R$ 111. Bahia, Luiz Eduardo Magalhães, 113, e Rio Grande do Sul, não me toque, R$ 114 por saca de 60 quilos.
2: Milho.
3: Valores no mercado físico, por saca de 60 quilos, Paraná, Marechal Cândido Rondon, R$ 50, valor em queda na comparação com a cotação anterior, Mato Grosso, Campo Novo do Parecis, R$ 42, em estabilidade, e Goiás, Rio Verde, R$ 50, também em estabilidade.
2: Boi gordo.
3: Em São Paulo, na B3, os contratos com vencimento em junho eram negociados ao final da quinta a R$ 348,20 por arroba. Houve elevação de 0,33% no dia. Boi à vista. Mato Grosso, Cuiabá, R$ 341,40 por arroba.
2: Café.
3: Os contratos futuros de café arábica, com entrega prevista para julho, terminaram a quinta-feira em Nova York, nos Estados Unidos, em elevação. A cotação era, ao final do dia, de R$ 1.716,58 por saca de 60 quilos. No Brasil, na B3, os contratos futuros de café arábica, com entrega prevista para julho, apresentaram elevação, com cotação de US$ 309 por saca de 60 quilos. Valor no mercado físico do café arábica tipo 6 por saca de 60 quilos. Minas Gerais, Varginha, R$ 1.550. Bahia, região oeste, R$ 1.365. E São Paulo, Franca, R$ 1.520.
2: Algodão.
3: Valor do algodão em pluma por arroba. Mato Grosso, Sorriso, R$ 128,01. Valor em queda na comparação com a cotação anterior. E Bahia, região oeste, R$ 133,67. Em estabilidade.
2: Trigo.
3: Valor no mercado físico do trigo por saca de 60 quilos. Paraná, Marechal Cândido Rondon, R$ 70, em estabilidade. E Rio Grande do Sul, Júlio de Castilhos, R$ 69,50, também em estabilidade.
2: Arroz.
3: Valores no mercado físico, Bahia, região oeste, R$ 74 por saca de 60 quilos, em estabilidade. E Rio Grande do Sul, média estadual, R$ 59 por saca de 50 quilos, também em estabilidade.
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4: Pois é, eu estou impressionado com a movimentação do PT, a importância que o PT está dando ao filme Dark Horse. Eu vejo que o cinema teve uma decaída, o cinema era a única fonte de diversão audiovisual, né? Havia um tempo que era só visual, tempo de cinema mudo, mas está com medo. Tanto que está entrando no Supremo, no TSE, atrás do dinheiro que está patrocinando o filme, né? Agora, é um negócio entre particulares, a produção do filme e o sujeito que deu dinheiro, fez um contrato, no caso o Vorkaro, né? Para depois receber de volta o dinheiro através da bilheteria. Assim que devia ser tudo, né? Mas com a lei Rouanet aqui, a gente entra com os nossos impostos para estimular não orquestras sinfônicas do interior que estão surgindo, grupos teatrais desconhecidos que estão surgindo, companhias de balé que surgem. Não, a gente, quem pega esse dinheiro é o grande cantor que cobra R$500 a entrada. São pessoas famosas que não precisam disso. São celebridades que por si só se vendem, não precisam da Lei Rouanet. Mas, enfim, aproveitei a oportunidade para levantar essa questão, que sai tudo do nosso imposto. É incrível, né? Mas eles estão contestando até a vinda ao Brasil do ator principal, do diretor, se a situação migratória dele estava legal. Meu Deus, né? É um desespero. Embora as pesquisas estejam mostrando aí Lula à frente de Flávio de novo, depois que saiu a mensagem de Flávio, né, que estava num celular de Vorcaro, pedindo para ele pagar o que estava devendo, né? Compromisso dele, contrato que havia feito, que Flávio deveria ter divulgado no dia seguinte, né? Lá naqueles tempos em que Vorcaro patrocinava festas do Supremo com o Procurador-Geral da República, com o chefe da Polícia Federal, com o Whisky McAllens em Londres, né? E ninguém reclamava nada, porque não tinha aparecido nada ainda das vigarices do Vorcaro, né? Bom, agora a gente está esperando uma praticamente decidida delação premiada do ex-presidente do Banco de Brasília, que fez aquele movimento para comprar o Master, né? E ganhou imóveis caríssimos de presente, né? Não sei se foi algum triplex em Guarujá também, mas enfim, ganhou coisas importantes. E aí provavelmente virão novos nomes, né? Como apareceu o nome aí do ministro de Minas e Energia agora. 20 milhões para a candidatura dele ao Senado em 2022, né? E o Vorcaro não era nenhum ser que estava sob investigação, né? Então, não há exatamente uma... recorreu a um banco para financiá-lo, né? E a mesma coisa com Flávio. A única coisa estranha é que Lula chamou esse mesmo ministro para aquela reunião com o Vorcaro, promovida pelo Guido Mantega no Palácio do Planalto, em que ele chamou também o Galípolo, que já estava indicado presidente do Banco Central, para discutir alguma coisa lá, né? Para dar uma ajuda para o Vorcaro não quebrar. Mas, enfim. E falar em não quebrar, esperança para os agricultores, principalmente os gaúchos, que estavam devendo aí 90 bilhões impagáveis. Agora o Senado aprovou. Vai para a Câmara, essa securitização, ou seja, novos prazos com garantia de juro de 3,5% até 7,5% ao ano, 3 anos de carência, 3 anos não precisa pagar nada, depois tem 10 anos para pagar as dívidas, e vem dos recursos dos royalties nossos do pré-sal, de um fundo que foi criado. De Brasília, Alexandre Garcia.
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0: registrou 333 mortes no trânsito nos quatro primeiros meses de 2026, uma média superior a 3 vítimas por dia. Os dados do Sistema Nacional de Informações de Segurança Pública reforçam o cenário de violência nas rodovias e vias urbanas do estado. Fevereiro foi o mês mais letal do período, com 93 mortes. Em seguida aparecem janeiro e abril, ambos com 82 óbitos, enquanto março contabilizou 76 vítimas fatais. O estado apresenta taxa de 25,29 mortes para cada 100 mil habitantes. Os homens concentram a maior parte das vítimas. Das 333 mortes registradas, 272 tiveram homens como vítimas, enquanto 61 envolveram mulheres. Os números evidenciam a maior exposição do público masculino aos acidentes de trânsito. Entre os municípios, Cuiabá lidera o ranking estadual com 26 mortes. Na sequência, aparecem Sinop e Várzea Grande, ambas com 25 registros, seguidas por Rondonópolis com 20 e Tangará da Serra com 11 vítimas fatais. Os dados acendem o alerta para a necessidade de reforço nas políticas de segurança viária, fiscalização e conscientização dos condutores. O excesso de velocidade, as ultrapassagens indevidas e a combinação de álcool e direção continuam entre os principais fatores associados aos acidentes graves e fatais. Sapicuá Rádio Agência, da redação em Cuiabá, e Aponira Cavalcante.
1: A hora certa, agora são 7:19. Cursos gratuitos nas áreas de administração e bem-estar abrem vagas em Lucas do Rio Verde. A Prefeitura Municipal de Lucas do Rio Verde, em parceria com o SENAC, está com inscrições abertas para dois cursos gratuitos: assistente administrativo e massagens relaxantes. As capacitações são voltadas para quem deseja aprender uma profissão, melhorar o currículo ou ampliar as oportunidades no mercado de trabalho. O curso de massagens relaxantes será realizado entre os dias 17 e 26 de junho, com carga horária de 24 horas. As aulas acontecerão no período noturno, de segunda a sexta-feira, no CRAS 1, localizado na Avenida Bahia, Jardim das Palmeiras. Para participar, é necessário ter 18 anos ou mais e ensino fundamental completo. Durante o curso, os participantes aprenderão técnicas de massagens voltadas ao relaxamento e ao bem-estar, além de noções sobre atendimento ao cliente, postura profissional e cuidados necessários para a realização de procedimentos. O curso de assistente administrativo será realizado entre os dias 29 de junho e 21 de agosto deste ano, com carga horária de 160 horas. As aulas serão no período vespertino, de segunda a sexta-feira, na unidade do SENAC em Lucas do Rio Verde. Para participar, é necessário ter a partir de 13 anos e não precisa ter ensino fundamental completo. Durante a formação, os alunos aprenderão atividades administrativas presentes no dia a dia das empresas, como organização de documentos, atendimento ao público, controle de informações, rotinas de escritório e uso de ferramentas que auxiliam na gestão administrativa. As inscrições devem ser feitas exclusivamente pelo WhatsApp 65 99922-7442. A hora certa agora são 7:21 em Lucas do Rio Verde. Depois do intervalo comercial, você vai acompanhar aqui no nosso Regional Notícias. Nova UBS do Parque das Araras vai funcionar nos finais de semana e nos feriados. Aguarde um instante só e a gente volta com esta e outras informações.
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1: 7:22.
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2: A hora certa, agora são 7:26. Estamos de volta com a sequência do nosso Regional Notícias, edição desta sexta-feira. Nova UBS do Parque das Araras vai funcionar nos finais de semana. A partir do dia 20 de junho, a população dos bairros e da região do Parque das Araras passará a contar com uma opção mais próxima para atendimento médico nos finais de semana e feriados. A novidade é que a nova UBS Parque das Araras será inaugurada na próxima segunda-feira, dia 15, e entra em funcionamento no dia seguinte, também oferecendo atendimento aos sábados, domingos e feriados, das 13 às 18 horas. O secretário municipal de saúde, Wellington Souto, explicou que o objetivo é ampliar a cobertura de atendimento para os casos de urgência, facilitando o acesso da população. Hoje, nos finais de semana, a população pode contar com o pronto atendimento municipal, o PAN, que funciona diariamente das 6 da manhã à meia-noite, e a UBS do Parque das Emas, que funciona das 13 às 18 horas. Além dos finais de semana, a nova UBS também vai funcionar das 7 da manhã às 5 da tarde, sem intervalo para o horário do almoço, com as unidades Jardim Amazonas, Tessler Júnior e Parque das Emas. Segundo o secretário, a UBS do Parque das Araras é do porte 4. Isso significa que pode abrigar até 4 equipes de saúde da família e capacidade para atender mais de 12 mil pessoas. Cada equipe é composta por um médico, enfermeiro, técnico de enfermagem, dentista e auxiliar de saúde bucal, agentes comunitários de saúde e combate a endemias. Foram investidos 5,5 milhões de reais. Os recursos são provenientes do governo federal por meio do Programa de Aceleração de Crescimento, PAC, e do próprio município. Agora são 7:28 em Lucas do Rio Verde. Aeroporto Marechal Rondon de Várzea Grande foi eleito o melhor do Brasil em uma pesquisa com usuários.
3: O Aeroporto Internacional Marechal Rondon alcançou pela primeira vez a liderança da Pesquisa Nacional de Satisfação dos Passageiros, levantamento que considerou as avaliações realizadas ao longo de maio nos aeroportos brasileiros, com movimentação de até 5 milhões de passageiros por ano. Desde 2019, o empreendimento é administrado pela COA, Centro-Oeste Airport, que vem realizando investimentos e implementando melhorias voltadas à experiência dos passageiros. O aeroporto alcançou o melhor resultado de sua história na pesquisa. Em abril de 2023, antes da conclusão das obras de ampliação e modernização, o terminal ocupava a 18ª posição no ranking nacional. Entre os aspectos mais bem avaliados pelos passageiros em maio estão qualidade da internet disponível, limpeza do aeroporto, inspeção de segurança, processo de check-in, localização e deslocamento, conforto na sala de embarque, facilidade de desembarque no meio-fio, além da satisfação geral com o empreendimento. A pesquisa é conduzida mensalmente pela Secretaria Nacional de Aviação Civil nos 20 principais aeroportos do país. De acordo com Marco Antônio Miglione, diretor-presidente da COA, os investimentos implementados vêm sendo refletidos nos resultados da pesquisa. Segundo ele, desde que a empresa assumiu a gestão do Aeroporto Internacional e dos aeroportos de Sinop, Rondonópolis e Alta Floresta, o compromisso é oferecer à população de Mato Grosso aeroporto com elevados padrões de conforto, qualidade e segurança. Além de conquistar a liderança entre os aeroportos de sua categoria, o Aeroporto Marechal Rondon avançou no ranking nacional que reúne terminais de todas as faixas de movimento. O empreendimento subiu da 3ª para a 2ª colocação geral do país e manteve a 1ª posição entre os aeroportos da região Centro-Oeste.
2: A hora certa, agora 7:31. Jovens nascidos em 2008 têm até o dia 30 de junho para realizar o alistamento militar obrigatório. A Secretaria Municipal de Segurança Pública e a Junta de Serviço Militar de Lucas do Rio Verde reforçam o alerta dos jovens do sexo masculino nascidos em 2008. O prazo para alistamento militar obrigatório termina no próximo dia 30. O alistamento é obrigatório para todos os jovens brasileiros do sexo masculino que completam 18 anos em 2026 e pode ser realizado de forma online por meio do site Alistamento Militar ou presencialmente na Junta de Serviço Militar de Lucas do Rio Verde. O não cumprimento do prazo pode acarretar em uma série de restrições, como impedimento para obtenção de passaporte, participação em concurso público, matrícula em instituições de ensino e emissão de alguns documentos oficiais. Além do alistamento, a Junta de Serviço Militar orienta os jovens sobre as próximas etapas do processo, incluindo seleção, dispensa e juramento à bandeira. A Junta de Serviço Militar informa que o juramento à bandeira será realizado no dia 24 de julho de 2026, às 7 da manhã, na Câmara Municipal de Vereadores de Lucas do Rio Verde. A hora certa em Lucas do Rio Verde, agora são 7 horas 32 minutos. Prazo para votar no mérito empresarial 2026 termina neste final de semana. A Câmara dos Dirigentes Lojistas de Lucas do Rio Verde convoca a população a votar nas empresas de sua preferência para conhecer os vencedores do Prêmio Mérito Empresarial 2026. O prazo para votação, no entanto, está chegando ao final. O presidente da CDL de Lucas do Rio Verde, Pedro Lírio de Souza, explica como deve ser feito o voto e a possibilidade de ganhar um prêmio em dinheiro.
4: O nosso pedido é que as pessoas que pretendem votar nas empresas que elas merecem, entendem que merecem ganhar o mérito empresarial 2026, tem até domingo, né, para votar, 0 hora de segunda-feira, encerra a votação. Então, lembrando que aqueles que conseguirem chegar até o final da votação concorrerão a 3 prêmios de R$500 em Pix, dinheiro limpo na conta, né? E lembrando também que as pessoas que não querem concorrer aos prêmios e desejam votar alguma empresa, vai no link que é daquele segmento e vota na empresa que elas acham que merece. Mas o nosso pedido como CDL é que as pessoas cheguem até o final. Até porque tem lá diversas outras pesquisas, incluído nessa pesquisa do mérito, que vai servir muito para informação, tanto para a CDL como para o empresário. E isso é muito importante para a CDL, por isso que nós estamos presenteando aqueles que conseguem chegar até o final. Entra lá no CDL, mérito, né, empresarial 2026, e votar.
2: Petronilho destacou que o período de festas juninas, Copa do Mundo e Dia dos Namorados pode servir como estímulo para efetuar as compras no comércio local. Com a campanha Amor em Dobro em vigência, o consumidor pode aumentar as suas chances de ser premiado na campanha do CDL.
4: É tão bom, né? A gente tem aí diversos eventos que ajudam a movimentar o comércio. E a CDL, como sempre, com a campanha Amor em Dobro. Então, esse mês é o mês dos namorados, né? O mês das mães já teve o sorteio, agora o mês dos namorados está acontecendo essa promoção da campanha Amor em Dobro. E são muitos comércios hoje que participam dessa campanha em Lucas do Rio Verde. Eu estava fazendo um levantamento, acompanhando umas pesquisas da CNDL, que é a entidade maior das nossas CDLs, e eles fizeram uma pesquisa recente, então são 20 bilhões de presente, né, com dinheiro que vai ser investido no Brasil aí no comércio, referente a compras de presente para o Dia dos Namorados. Mato Grosso, a pesquisa é coordenada pela CDL, junto com outros órgãos, são 450 milhões, né? E aí eu fiz questão de ver Lucas como que tá, né? Aí já não tem uma pesquisa sobre Lucas, mas tem lá dizendo que a CDL em Lucas incentiva o consumo, né, no Dia dos Namorados, inclusive promovendo campanhas. Então, realmente é uma campanha verdadeira, né? Vocês têm acompanhado a imprensa. Os primeiros sorteios do mês das mães já entregamos, todos os ganhadores já veio aqui, já retirou seu prêmio. Os prêmios do mês dos namorados, que são os mesmos prêmios que a gente sorteou no mês das mães, também já estão comprados e pagos, aguardando os ganhadores, né? Que assim que a gente, agora no dia 30, tem o sorteio, todos os ganhadores, com certeza aí 2, 3 dias, tempo da gente entrar em contato com todo mundo, também já irão receber. Então é um momento muito especial das pessoas aí no comércio local, comprar, pedir o seu cupom, bipar, né, que é muito importante, porque o cupom guardado não concorre, né? Bipar ali, que está muito simples hoje, tudo eletrônico, né? E bipar o cupom já sai aqui na CDL, né, que é mais importante. E, então, nós já aí, no dia do sorteio, a gente estará fazendo sorteio de todos os cupons que foram bipados e que já estão aqui na CDL.
5: Sim, os cupons que foram bipados no mês das mães, né, que não saíram, né, aqueles que não foram sorteados, estão concorrendo, eles continuam, até porque a campanha Amor em Dobro, ele compreende os 2 meses, então isso já tem nas suas normas ali, né, que ele concorre tanto mês de maio, mês de junho, quem bipou em maio continuará ainda concorrendo esse sorteio do mês de junho agora. O que mais importante também lembrar que depois serão guardados, né, virão a campanha do Liquida em setembro, também terão seus prêmios do Liquida, aí a partir de 1º de dezembro até ali no dia 10 de janeiro, a campanha de Natal, também terão os seus prêmios. E no final, aí junta todos os cupons de maio, de junho, de setembro, de dezembro, e faz o sorteio do carro. Então vale a pena sim comprar no comércio local, porque além de estar concorrendo a esses prêmios de cada campanha, tem um carro para concorrer a todas as campanhas. Que a CDL entende que a valorização do comércio local, ele não é bom só para o comerciante, ele é bom para a comunidade em geral, né? Por isso que a gente tem apoio aí das empresas que nos apoia a fazer essa campanha, porque aí gera emprego, renda, né? Imposto, que é normal, né? E aí a gente tem como cobrar o poder público também, porque como a gente está gerando recursos para o município, a gente tem também como cobrar mais aquilo que a gente acha que é de direito, né? Então é uma parceria muito grande aí, consumidor, o comércio, a CDL, o poder público, e é por isso que o nosso município é assim. Nós acreditamos que vai ser muito bom as vendas agora no final de semana, Dia dos Namorados, e vamos continuar aí cada dia mais, né? Setembro já vem outra campanha, dezembro, e assim essa parceria aí CDL, comércio e consumidor é que faz com que o comércio de Lucas é forte.
2: A hora certa, agora são 7:39. Vereador fala sobre crimes de perturbação ao sossego. A perturbação do sossego foi a principal demanda registrada pela Guarda Civil Municipal durante o final de semana. Somente nos plantões noturnos de sábado e domingo foram contabilizados dezenas de denúncias relacionadas com som automotivo, festas residenciais e estabelecimentos comerciais. Em um dos casos, um estabelecimento localizado no Jardim das Palmeiras foi autuado após medição com decibéis apontar um índice acima do permitido pela legislação municipal. Na maioria das situações, os responsáveis atendem às orientações das equipes e realizam o desligamento dos aparelhos sonoros, evitando medidas mais severas. Mesmo assim, a população demonstrou sua insatisfação com os fatos, gerando uma manifestação por parte do vereador Vlad Mesquita.
6: Hoje mencionei na tribuna sobre o trabalho do GCM, né? Só nesse final de semana foram 39 chamadas de denúncias relacionadas a som alto e rachas em nosso município. A gente não pode mais admitir com que pessoas trabalhadoras não consigam dormir em seus lares porque tem algum vizinho com som alto, desrespeitando, né, a coletividade. Então, mencionei esse trabalho impecável da GCM. Infelizmente, não tem agentes suficientes para atender a todas as demandas que chegam. Só que eles estão trabalhando da melhor maneira possível. Então, diante disso, eu ressaltei, foram 39 chamadas só nesse final de semana, para você ver a quantidade de pessoas, de trabalhadores sendo incomodados aqui em nosso município.
2: Ainda de acordo com o vereador, existem leis que regulamentam o uso de aparelhos sonoros, mas existe a desobediência que causa transtorno à população. E é aí que existe a necessidade de se ter sanções mais severas quanto a esse tipo de irregularidade.
6: Eu vejo que já existem leis para atender a essa demanda. O que falta é conscientização da coletividade, né, das pessoas que ficam com som alto, e também que haja mais profissionais da segurança pública para atender a esses chamados. A gente percebe que não temos guarda civil suficiente, apesar de ter um número importante, teve chamamento agora, mas precisamos de mais guardas civis, precisamos de mais policiais militares para atender a essas ocorrências. Porque a partir do momento que você começa a fazer com que a pessoa responda pecuniariamente, pega esse som, aprende esse som, eles começam a ter noção do mal que eles fazem à coletividade.
2: A hora certa agora 7:41. Depois do intervalo comercial, vamos falar de esportes e de segurança pública.
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2: Agora 7:46, de volta com a sequência do nosso Regional Notícias. Falar de esportes, falar de futebol. Começou a Copa do Mundo, né? Tão aguardada a Copa do Mundo, parecia que não chegava nunca, né, Sérgio? Mas chegou e já tivemos ontem dois jogos, três gols marcados em dois jogos, duas expulsões, enfim, fez bonito lá o povo mexicano lá no estádio Azteca na abertura do Mundial, né, Serginho? Bom dia.
20: Bom dia, Altair, bom dia, ouvintes da Regional FM. Realmente, esse jogo ali, México 2, África do Sul 0, foi apitado aí pelo árbitro brasileiro, né, o Wilton Sampaio, que ele acabou expulsando três jogadores, né? Foram três expulsos aí.
2: Dois da África e um do México, né? Eu falei dois, foi três, né? Três expulsões.
20: Três expulsões aí, e o árbitro brasileiro foi competente, acabou expulsando ali. Agora, realmente, a festa que os mexicanos fazem, o povo mexicano é muito similar ao povo brasileiro, né? É um povo latino, é um povo muito, muito caliente, é um povo... São simpáticos.
2: Gostam de futebol, uma barbaridade.
20: Gostam de futebol, gostam de festa, e aí a gente já lembra do Chaves e do Kiko e da Dona Florinda e da Chiquinha, do Madruga, e o cenário do jogo, né? O estádio Azteca é uma coisa maravilhosa, né? A gente assiste.
2: E que nos traz boas lembranças, né?
20: Ótimas lembranças aí. E e começou, né? Efetivamente começou a Copa do Mundo com esse jogo aí. Tecnicamente não foi uma maravilha, né? Mas foi um jogo interessante aí. Aí a equipe da casa fez a parte dela, a torcida também ajudou bastante aí. Já no jogo contra entre Coreia e República Tcheca, né? 2-1 para a Coreia. O goleiro da Coreia fez defesas incríveis durante o jogo.
2: Ah, eu não vi esse jogo, não assisti, né?
20: Defesas dignas aí de um Zete, de um Rogério Ceni nos melhores tempos. Bola no chão, bola por cima, o cara é bom, hein? O coreano.
2: Então, a
20: só
2: Coreia...
20: Dá pra dizer, não, imagina você narrar um jogo da Coreia, né? Quem foi que fez o gol ali? Hwang In-byeon, outro... Ou Yeon Gil. Mas com todo respeito aí, a Copa começou e a gente espera que esses problemas políticos aí que estão causando alguns contratempos aí que sejam resolvidos aí pela FIFA. Afinal de contas, a festa é da FIFA e a FIFA tem que valorizar o seu material, valorizar o seu produto e valorizar também os artistas, né, que fazem esse grande espetáculo aí.
2: Vamos ver se os americanos vão fazer uma festa bonita, assim como os mexicanos fizeram, né? Porque hoje nós teremos o primeiro jogo em solo americano e teremos uma abertura também lá nos Estados Unidos, porque hoje os Estados Unidos jogam contra o Paraguai às 10 da noite, horário de Brasília. É a primeira seleção sul-americana a entrar em campo, né? Vamos torcer aí para os nossos hermanos paraguaios, para que consigam estrear bem e quem sabe, né, ganhar dos anfitriões aí os Estados Unidos, né?
20: E tem vários jogadores ali na seleção do Paraguai que jogam o Campeonato Brasileiro.
2: É. O Isidro, inclusive, Pinto. Tem um brasileiro jogando lá, né? Maurício.
20: E o zagueiro do Palmeiras, Gustavo Gomes, e o Isidro Pita, que jogou no Cuiabá.
2: Tem o zagueiro do Grêmio, Balbuena.
20: O Balbuena. Uhum. Então, o Paraguai é meio Campeonato Brasileiro, né? Uhum. E a gente torce por eles aí.
2: Romero, acho que também joga, né?
20: Romero também.
2: Christian Romero. Tem dois irmãos lá, Romero. Eles jogavam no Corinthians, né?
20: Isso. Ángel Romero.
2: É.
20: Ángel Romero.
2: Ángel Romero. É isso aí, né? Vamos torcer pro Paraguai hoje, então. Estados Unidos e Paraguai hoje, 10 da noite, horário de Brasília, 9 da noite no nosso horário. Mais cedo, à tarde, 4 horas, tem Canadá e Bósnia. Também o Canadá é outra sede da Copa, né? Vamos ter também 3 aberturas, né? 3 cerimoniais. Um ontem no México, hoje tem no Canadá agora à tarde e à noite nos Estados Unidos. O povo canadense também está ansioso. Expectativa muito boa, né? Lá para a abertura do Mundial.
20: É, e esse jogo Canadá e Bósnia, são equipes que não têm muita tradição no futebol, mas sempre é um espetáculo aí e podem haver surpresas aí, né? De repente, alguns jogadores que estavam escondidos acabam se revelando. É. E lembrando que tudo isso serve de aperitivo para amanhã, né?
2: Amanhã. Amanhã tem Brasil, né?
20: Amanhã tem Brasil.
2: Amanhã começam as grandes seleções estrearem na Copa do Mundo, e a primeira delas é o Brasil, né? O Brasil que vai enfrentar o Marrocos amanhã, 7 da noite, horário de Brasília, 18 horas no nosso horário. Olha, seleção marroquina tá invicta há muito tempo, viu, Sérgio? Faz tempo que não perde. E o Brasil vai ter que jogar bola para ganhar dos caras, né, Sérgio?
20: E Marrocos já venceu o Brasil, né? Um passado não muito distante. Aí é preciso tomar cuidado, é preciso jogar sério. E os homens de frente do Brasil têm que fazer gols, né? Tem que fazer gols. Só se ganha uma partida fazendo gols.
2: É, isso aí. Bom, na lateral direita vai o Danilo mesmo, né?
20: Parece que vai o Danilo na lateral direita, Alexandre na esquerda, meio-campo. Casimiro, Bruno Guimarães e talvez o Paquetá. E na frente os inimigos do gol, né?
2: O Neymar tá fora ainda, né?
20: Neymar tá fora, Neymar vai ser opção do banco aí. De repente ele entra no segundo tempo, Neymar e Endrick, pra mudar o cenário.
2: É, eu já começaria o jogo com o Endrick. O menino tá pedindo passagem.
20: Ele, né? Tá pedindo passagem. O Rafinha, o Vinícius Júnior e o Iago. Não tem aquela presença diária ali que a seleção precisa nesse momento aí. É o momento de tem que se afirmar, né? Tem que mostrar que é o Brasil, enfim, tem que incomodar o adversário. E esses três, infelizmente, não incomodam. O Vinícius Júnior pode ser um grande jogador decisivo lá no Real Madrid, mas na seleção não mostrou serviço ainda.
2: É verdade. Bom, vamos vestir a camisa amanhã, né? A camisa do time, né? Eu vou vestir a do tricolor do meu Grêmio, né? Não gosto de vestir amarelinha, né? Vou vestir uma azul para torcer para a seleção brasileira amanhã, né?
20: Eu vou de Flamengo.
2: Tu vai de Flamengo, né? Vamos lá amanhã, né? Catar e Suíça jogam amanhã também, Haiti e Escócia. Esse aqui é do Grupo do Brasil, né? Os 4 integrantes do Grupo do Brasil vão estar em campo amanhã. Brasil e Marrocos, Haiti e Escócia. É bom pra gente jogar contra o Marrocos, ver como é que vai a seleção brasileira e à noite acompanhar os adversários do Brasil também em ação, né, Sérgio?
20: É, lembrando aí que a estreia é o jogo mais difícil do Brasil, né? É, por ser uma estreia, porque o Marrocos é o adversário mais qualificado, né? O Haiti é uma seleção que está em ascensão e vem participar naquele regime da democracia, né? Eles precisam aparecer, eles precisam também participar dessa grande festa aí. Já a Escócia teve bons momentos aí no passado, mas atualmente a Escócia não representa tanto risco aí para o Brasil. Só que tem que tomar cuidado porque a gente só tropeça em pedra pequena, né?
2: Futebol é futebol, né? Muito bem. Vamos falar de segurança pública agora. Lembrando que o Campeonato Brasileiro da Série D, nós vamos ter a última rodada da primeira fase nesse final de semana, né? E aí fecham os jogos da Série D, todos esses jogos amanhã, sábado. Depois, aí sim, a CBF vai marcar as datas. O Luverdense, previsão de jogar no dia 20, lá em Brasília, contra o Ceilândia, jogo da ida da segunda fase. Agora, 7:54.
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2: Vamos lá então, né, Sérgio? Trazer as informações da área de segurança pública na manhã desta sexta-feira. E aí, o que é que nós temos aí para destacar, Sérgio?
20: Lembrando aí que você já divulgou ali a entrevista do vereador Vlad, que também é policial civil, falando aí sobre esse problema aí relacionado ao
2: som alto, né?
20: Ao som alto aí em áreas residenciais, né? Que incomodam aí bastante a vizinhança, né?
2: Poluição sonora, né?
20: Existe lei federal aí para regulamentar toda essa situação aí, e tem gente que exagera, né? Exagera no volume, exagera aí na emissão desses ruídos aí, e exagera no horário também. Mas a Guarda Civil Municipal vai fazer esse trabalho aí, e a gente pede aí consciência das pessoas, né? E lembrando que o jogo
2: ainda quando a música é boa, vai lá, né, Sérgio?
20: Mas... até pode ser. Lembrando que aí ninguém vai dizer, mas tem jogo do Brasil, vamos fazer barulho. Beleza, jogo do Brasil é das 6 às 8. Até as 9, 9:30, até 10 horas, quem sabe, pode exagerar um pouco. Depois as pessoas precisam descansar. E lembrando aí que em todo o estado de Mato Grosso e em Lucas do Rio Verde também foi lançado aí a Operação Escudo Feminino, né? Que fala justamente sobre a proteção à figura da mulher. A gente sabe que o estado de Mato Grosso, ele é campeão, infelizmente, né? É o primeiro colocado no ranking aí de feminicídios no Brasil, e a violência contra a mulher, a violência doméstica, ela acontece de vários níveis, né? Ela começa com aquela violência psicológica, aquela violência emocional, de repente ela vai passando para a violência física, e em alguns casos, se a mulher não se prevenir, né, o desfecho, infelizmente, é fatal. E aí tem aquela história, né, que a gente tem que esquecer: em briga de marido a mulher, ninguém mete a colher. Chama a polícia, né? Percebeu aí que existe uma agressão ali, né, contra uma mulher na vizinhança, qualquer tipo de agressão, acione 190, 153, enfim, que as forças de segurança estarão fazendo aí o devido trabalho e, quem sabe, até salvando uma vida, né? Então,
2: por isso, importante.
20: É importante essa operação Escudo Feminino aí, para que as pessoas, né, se conscientizem mais sobre o combate aí à violência contra a figura feminina. E tivemos aí uma sessão de júri em Lucas do Rio Verde. O tribunal acabou condenando um rapaz chamado Evanilson Evangelista de Souza a 24 anos de reclusão e 13 dias multa pelo homicídio de João Rafael Fernandes, de 29 anos. Esse homicídio que ocorreu no dia 25 de março de 2024 no bairro Cidade Nova, na Rua Constantina. E aí, segundo constam nos autos, a vítima, o João Rafael, ele vinha sofrendo ameaças, ele vinha sofrendo extorsão, porque ele tinha uma dívida, né? E aí ele sofria as cobranças de modo até irregular, e até que nesse dia, então, 25 de março de 2024, ele foi vítima de uma emboscada quando saía de casa ou quando chegava em casa, né? Foi abordado aí, foi surpreendido por duas pessoas em uma motocicleta, e vários disparos foram de arma de fogo foram desferidos contra ele, né? E ele acabou morrendo quando a polícia, a Politec chegaram no local, o corpo de bombeiros, não havia mais nada para fazer aí em relação a salvar sua vida.
2: Esperamos que a justiça tenha sido feita, né? 24 anos de reclusão e 13 dias de multa, né?
20: E o pior é que um dos argumentos utilizados aí pelos cobradores, né, pelos executores aí desse jovem, é que eles mataram para ganhar moral junto a uma organização criminosa. A organização estava cobrando e tava lá, foi feito o desafio, foram lá, executaram o rapaz para ter moral. Agora vão se reunir todos dentro do presídio, né? E tivemos também outro fato esse na região, né? Ali na cidade de Acorizal, uma jovem envolvida no assassinato de Ana Beatriz Silva Lopes, de 22 anos, no último dia 3, aquela moça que foi encontrada dentro de uma boate lá em Aripuanã, com o seu corpo envolto em um lençol, né? Dois homens foram presos naquele momento, e ontem uma terceira pessoa envolvida, uma mulher de 19 anos, foi presa pela equipe da Gerência Estadual da Polinter, na Gerência de Capturas. Os investigadores realizavam diligências quando foram acionados pela delegacia de Aripuanã, né? E foram avisados: olha, um ônibus que saiu
2: de foragida está dentro do ônibus.
20: Está dentro desse ônibus aí que saiu de Juína para Cuiabá. E aí os investigadores adentraram ali para aquela estrada da guia e chegaram até Aripuanã, onde o ônibus estava encostado na rodoviária. O ônibus foi abordado e essa mulher aí de 19 anos foi identificada e foi conduzida aí, e agora deverá responder também pela sua participação nesse crime cometido.
2: Muito bem, né? É, vai ter que responder agora. Tá certo, Sérgio? Vamos embora?
20: É isso aí. Mais detalhes dessas e outras ocorrências, informações, enfim, a partir das 12 horas no Jornal do Meio-Dia.
2: Esperando que ninguém apronte nada para não ser notícia na segunda-feira, né? Final de semana tá chegando. Todo mundo tranquilinho, assistiu o Brasil.
20: Torcer por uma vitória do Brasil, porque aí o Brasil vencendo agrada todo mundo.
2: Né? Tomar uma de leve, ficar de boa.
20: Ficar em casa de preferência, não dirigir sob efeito de bebida alcoólica.
2: É verdade, né? Tá certo. Segunda-feira nós estaremos de volta aqui para divulgar tudo, né? Valeu, Sérgio. Obrigado pelas informações. Agora 8 horas com pontualidade. Tá chegando aí Ratinho Viola para comunicar para você no Bom Dia 103. A todos vocês, um excelente final de semana.
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13: Salve, salve, Lucas do Rio Verde. Agora são 8:06, sexta-feira, dia 12 de junho de 2026. Parabéns a todos os namorados. Seja muito bem-vindo. Eu sou o Ratinho Viola. Até o meio-dia estaremos juntos aqui na programação da sua Regional FM. Sextou, hein, galera? Sextou e hoje é dia de muitos prêmios. 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

0: 8:26, 8:26, estamos de volta com o nosso programa Bom Dia 103. Para você que está ligadinho na programação, uma excelente sexta-feira. Hoje tem o sorteio dos prêmios. Um abraço especial para Iracema, de Primaverinha, na sintonia do programa. Eliene, do Parque das Araras, também ligada com a gente. Marli, do Jardim das Palmeiras, aquele abraço, bom dia. Diego Nascimento tá na sintonia também, aquele abraço. Obrigado pela audiência. Quem também tá na sintonia é o Antônio, né? O Antônio lá do Jardim Imperial. Um abraço para todo mundo aí da Avenida Goiás. Obrigado pela audiência, concorrendo aos prêmios. Marley também, lá do bairro Rio Verde, concorrendo aos prêmios de hoje. Quem mais está na sintonia do nosso programa? Bom dia, Cirlei.
1: Bom dia, Ratinho. Aqui é a Cirlei, a copeira chefe do Hotel Florença. Eu quero concorrer à camiseta do Brasil, tá? Dedico a programação todo especial para o meu esposo, Dercy. Com muito amor e carinho.
0: Valeu, nosso amigo Dercy, lá do Pascoaloto Supermercados. Abraço, Dercy. Obrigado, Cirlei, pela companhia. Obrigado pela audiência. Quem mais está ligado com a gente? Eliane, bom dia.
2: Bom dia, Ratinho. Manda um alôzão aqui para nós. Estamos aqui trabalhando, ligada na programação. A Irã, Cibele, Lorena, Marli, Eliane e o Ademar. Estamos aqui. Coloca nós aí no sorteio, Ratinho.
0: Tá bom, querido. Um abraço para todos vocês aí. Muito obrigado pela audiência. Obrigado pelo carinho. Alô, meu amigo Barreirito, bom dia.
3: Oi, bom dia, Ratinho. É o Barreirito aqui do bairro Cidade Nova.
0: Fala, meu querido.
3: Manda uma música pra mim, todo aniversário amanhã, tá?
0: Mas, olha.
3: E quero concorrer aos prêmios, quero ganhar um prêmio desses aí pro meu aniversário.
0: Tá? Eita, parabéns. Parabéns pro nosso querido amigo e ouvinte Barreirito, né? Sempre ligado com a gente. Felicidades pra você. Boa sorte no sorteio, tá valendo, né? Vai fazer aniversário amanhã, mas o sorteio é hoje, tá? Tá valendo também. Uriel Queiroz, do Parque das Araras, está na sintonia. A Luana, da Fazenda Água Limpa, aquele abraço, bom dia. Lá no Setor 12, todo esse pessoal querido do interior acompanhando a gente. No Setor 12 também, tá ligada com a gente a Cristiane, né? Obrigado pela companhia, obrigado pela audiência de sempre. José Antônio, eita, José, como é que tá por aí? Bom dia.
4: Bom dia, Ratinho. Quero concorrer a camiseta aí, aqui é o José Antônio. No sorteio aí.
0: Tá bom, José Antônio, já tá concorrendo, meu querido. Obrigado pela audiência. Ademir, tá na sintonia do programa também. Ótimo final de semana pra você. Beijão pra Edneia, tá lá acompanhando a gente também. Tá lá no Jardim das Palmeiras trabalhando. Um abraço pro vô, todo mundo por aí. Tô na média. Abraço pro meu amigo Wellington Lobo, bairro Veneza, na sintonia do programa também. A Nelce, lá do bairro Imperial, também na sintonia do programa. A Paulina, né, do Tese de Júnior. Meu amigo tá curtindo a Regional FM, meu amigo Marcelo Silva, tá lá na Brandilhar trabalhando e acompanhando a programação. Obrigado pela audiência. É claro que não, Marcelo. Ah, é evidente que não, né? Você me conhece. Tamo aí. Pau pra toda obra. Quem mais na sintonia do programa? Curtindo a Regional FM. Bom dia, Ratinho, quero participar da camiseta. A Tânia do Veneza 3, meu amigo Nunes, tá ligado com a gente também lá no Jardim Primavera 2. Obrigado pela audiência. Tá mandando feliz Dia dos Namorados pra esposa dele, Andréia Lúcia. Tá na sintonia do programa também a Luana, tá mandando um abraço pro pai dela, né? Tá na colheita do milho lá na Morocó. Um abraço pra todo esse pessoal querido aí da comunidade Morocó, né? É o Isaac. O Isaac da Lavecchia. Um abração, Isaac, para toda a família da Lavecchia. Pessoal lá da comunidade Morocó, né? Um abraço pessoal lá do Grotão do Mel também acompanhando o nosso programa. Abraço especial para Terezinha. Tá ligada com a gente também, né, Terezinha? Obrigado pela audiência. Vamos de música. É hora de matar a saudade, né? Os clássicos da Regional.
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1: Regional 8:45.
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0: 9 minutos faltando para as 9 horas da manhã, 9 para as 9. Tá na sintonia do programa, minha amiga Silvia, bom dia.
1: Oi, bom dia. Eu sou a Silvia aqui do Jardim Sete Fuji. Eu quero participar dos sorteios. E manda um alôzão aí pra mim, que eu já estou aqui ligado na Rádio Regional.
0: Maravilha.
1: O melhor da cidade. E um bom dia a todos.
0: Obrigado, querida. Grande abraço pra você também. Quem mais na sintonia do nosso programa? Dona Terezinha tá lá ligadinha com a gente. Obrigado pela audiência. Tem mais áudio. Bom dia. Quem fala por aí?
2: Bom dia, Reginaldo. Tudo tranquilo?
0: Tudo.
2: Eu sou o João, filho da Priscila, do Lava Jato da Família. Temos cortina aí, lavando os carros.
0: Maravilha.
2: Vê se me bota no sorteio das camisas, do sorteio que tem aí.
0: Já tá botado, meu amigo João, filho da Priscila, neto do Zé Braquiária e também sobrinho do Expedito. Eita, um abraço pra todos vocês, obrigado pela audiência. Alô, minha amiga Mari Lúcia, tá na sintonia do nosso programa lá no bairro Jaime Seite Fuji, também a Maiara Alves, né? Lá do bairro Cidade Nova, obrigado pela audiência. Eita, minha amiga Angélica, bom dia.
3: Bom dia, Ratinha, é Celita do Rio Verde.
0: É a Celita, né, Angélica?
3: Tocando. Você correu Paraná aí, ó.
0: Eita.
3: Canarinho prisioneiro e...
0: Vou ficar devendo essa.
3: Põe no sorteio dos prêmios.
0: Tá bom.
3: E oferece para todos os namorados que estão iniciando e aqueles eternos namorados.
0: Verdade.
3: Que Deus abençoe todos.
0: Os casados.
3: Um abraço. E você também, feliz dia dos namorados.
0: Obrigado, querida, obrigado. Alô, minha amiga Iraí de Silva, Parque das Américas, na sintonia do nosso programa. Angélica tá curtindo a gente no centro também, né, Angélica? Elisandra, né, no Parque das Emas, tá curtindo a regional também. Quem mais? Ela fez aniversário esta semana? Manda pra cá a data, Elisandra. Manda a data do aniversário, querida, pra poder concorrer ao bolo, tá? Abraço especial para a Jussiene da Fazenda Caetitu, lá na linha 4. Um abraço para todos por aí, obrigado pela audiência. A Lenir também na sintonia do programa, quer concorrer para dar pro neto dela. Fica na sintonia, tá? E boa sorte no sorteio. Priscila, bom dia.
4: Bom dia, Ratinho. A Priscila aqui do Lava Jato da Família.
0: Mãe do João.
4: Queria ouvir uma música bem top hoje do José de Camargo Luciano. Sou seu amor e você é a minha vida. Eu ofereço meu maridão, meu eterno namorado, Nando Cruz.
0: O Nando.
4: E pra todos que gostaram da boa música.
0: Tá bom.
4: Um abraço.
0: Abraço, querida. Obrigado.
4: Quero concorrer à camiseta do Brasil.
0: Já tá concorrendo. Obrigado pela companhia, meu amigo Nando. Amigo de infância, um abração. Quem mais na sintonia do programa também? Na Fazenda Santa Teresa, Jaqueline Rodrigues. Olha quem deu o ar da graça aí. Fala aí, Cléderson. Fala aí, primo do DJ Glaucio Viana.
5: Bom dia! Aqui é o Cléderson Silva. Alguém quer comprar uma xixi?
0: Eu falei. Já chega chegando esse garoto. Abraço, Cléderson, a todos os caminhoneiros, né? Galera da rodagem. Alô, Uriel, na sintonia do programa. Receba aí, né? O feliz dia dos namorados da Eliane Lopes, né? Que é a esposa dele, lá do Parque das Araras. Valeu, obrigado pela companhia de todo mundo. Bastante participações, daqui a pouquinho a gente atende todo mundo, tá? Já tem o padre Reginaldo Manzotti com o programa Experiência de Deus e a gente volta logo em seguida. São bastante, várias, muitas participações hoje. Hey, show!

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0: Louvado seja nosso Senhor Jesus Cristo. Para sempre seja louvado. E hoje é o lançamento da música Manda Teus Anjos Sobre Nós. Hoje, no dia do Sagrado Coração de Jesus. Lançamento dessa música e do clipe que foi gravado no Rio de Janeiro, no Maracanãzinho. Você está vendo as imagens. Está no YouTube, Padre Manzotti. Hoje, dia do Sagrado Coração de Jesus. Solenidade do Sagrado Coração de Jesus. Manda teus anjos, Senhor, sobre nós. Quero saudar a todos. Nós estamos em plena novena de Santo Antônio, quinto dia. Solenidade do Sagrado Coração de Jesus. E quero saudar a todos a partir da Rádio Evangelizar, de onde tudo começa. As rádios irmãs, cujos nomes cito neste momento.
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0: Saúdo a você pela TV Evangelizar, sinal digital em todo o país, em várias cidades, canal aberto, pelo YouTube Padre Manzotti Oficial e pelos aplicativos da Associação Evangelizar é Preciso e todas as plataformas digitais. Curta mais um pouquinho. Manda teus anjos.

0: Manda Teus Anjos, gravado no Rio de Janeiro, no Maracanãzinho. Filhos amados, povo querido, em nome do Pai, do Filho e do Espírito Santo. Amém. Naquele tempo, Jesus pôs-se a dizer: Eu te louvo, ó Pai, Senhor do céu e da terra, porque escondestes essas coisas dos sábios e entendidos e as revelastes aos pequeninos. Sim, Pai, porque assim foi do teu agrado. Tudo me foi entregue por meio do Pai, e ninguém conhece o Pai senão o Filho, e ninguém conhece o Pai senão o Filho e aquele a quem o Filho quiser revelar. E completou: Vinde a mim, todos vós que estáis cansados e fadigados sob o peso dos vossos fardos, e eu vos darei descanso. Tomai sobre vós o meu jugo e aprendei de mim, porque sou manso e humilde de coração, e vós encontrareis descanso, pois o meu jugo é suave, o meu fardo é leve. Eu te louvo, ó Pai, Senhor do céu e da terra. Começa Jesus a exultar em Deus, nesta relação íntima que ele tinha com o Pai, porque as coisas mais importantes do que fala o reino foram reveladas aos pequenos, aos puros, aos simples, aos despretensiosos. E depois ele termina dizendo: Vinde a mim. Hoje, com essa imagem que nós temos do Sagrado Coração, que ele se apresentou a Santa Margarida Maria Alacoque, com um detalhe importante. Certamente você tem na sua casa, porque foi criado assim, um quadro do Sagrado Coração de Jesus, uma estampa do Sagrado Coração de Jesus. E nessa estampa contém uma mão de Jesus abençoando e outra mão de Jesus mostrando o seu coração.
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0: E Jesus dizendo: Venham a mim. Venham. É um convite. Eu estou aqui. Venham a mim, todos vós que estáis cansados, que estão fadigados sob o peso dos vossos fardos. Você está fadigado com o peso do fardo da vida, o fardo da existência, o fardo de doença, seja ela física, seja ela espiritual. O Senhor dizendo: Vem a mim, eu darei descanso. Volte-se para essa imagem. Se você tiver uma imagem em casa, põe perto da TV, põe perto do rádio.
1: Ao olhar a multidão.
0: Se você tem uma estampa, um quadro, antigo que seja, coloque em evidência hoje na sua casa.
1: Que o convite.
0: Eu repito: uma mão abençoando, outra apontando para o coração. Qual o teu fardo hoje? Eu vos aliviarei.
1: Fardo tão pesado.
0: E ele disse mais:
1: Senhor,
0: tomai sobre vós o meu jugo, O jugo de Jesus é a bondade, é o perdão, então é suave. A raiva pesa, o ódio pesa, o rancor pesa, o desejo de vingança pesa. Tome o meu jugo, que é misericórdia. Tome o meu jugo, que é redenção. Tome o meu jugo, que é perdão. E ele diz mais: sou manso, a mansidão, sou humilde de coração. E nesta mansidão e coração, nessa humildade de coração, encontraremos descanso. Sagrado Coração de Jesus, hoje é teu dia, hoje é tua solenidade. Senhor, nós colocamos todo o fardo da vida, nós colocamos, Senhor, todo o peso da nossa história, a história como um todo, da humanidade, mas a nossa história pessoal. Sagrado Coração de Jesus, fazei o nosso coração semelhante ao vosso. Sagrado Coração de Jesus, fazei o nosso coração semelhante ao vosso. Nós só começamos o programa. Nós voltamos com partilha de vida, leitura orante. Nós voltamos com testemunhos que edificam, mas hoje é a solenidade do Sagrado Coração de Jesus. Eu sou o ponto mais forte. Volte comigo.

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Hoje, solenidade do Sagrado Coração de Jesus é sempre celebrada. Na sexta-feira, após a solenidade de Corpus Christi, cuja devoção é Coração Cuida de Nós, vários místicos tiveram essa inspiração e essa iluminação, mas foi, na verdade, grande Santa Margarida Maria Alacoque que recebeu e deu a maior contribuição para esta devoção. Santa Margarida Maria Alacoque viveu num convento francês, já tinha fama de mística, mas no dia 27 de dezembro de 1673, recebeu a primeira visita de Jesus, que convidou-a a tomar o lugar da celebração da última ceia, aquele lugar que ficou João, o discípulo amado. Ele disse: "Meu divino coração", disse Jesus a Santa Margarida, "é tão apaixonado de amor pelos homens, que não podendo conter em si as chamas de sua ardente caridade, precisa de tua ajuda para difundi-las. Por isso, escolhi você para esse grande desígnio." Esta foi a primeira visão, a primeira manifestação do Sagrado Coração de Jesus. "Meu divino coração é tão apaixonado pelo amor dos homens, não podendo conter em si as chamas da ardente caridade, e precisa de ti para difundi-las. Sagrado Coração de Jesus, fazei o nosso coração semelhante ao vosso." Ainda neste programa, faremos um ato de consagração ao Sagrado Coração de Jesus. Padre, o senhor não está esquecendo nada? Não. Sei, hoje também estamos no dia dos namorados. Hoje celebramos o quinto dia de Santo Antônio, mas no Brasil inteiro se celebra o dia dos namorados. E nós vamos fazer a oração dos namorados. E quando eu digo isso, falo enquanto aqueles que são namorados de fato, num processo de conhecimento, mas todos que precisam estar enamorados a vida toda.

0: hoje é teu dia. Sim, o que que tá acontecendo? Com
1: certeza. Padre, meu marido e meu filho estão presos. Já vai fazer 7 meses, mas foi injustamente, eu digo assim, foi um debate.
0: Tá.
1: Porque a gente foi agredido dia 18 de outubro.
0: Fala mais alto, filha, fala mais alto.
1: Eu que fui a mais agredida, padre. Agrediram nós com facão. É. Não tinha briga, nada, padre. Era dois irmãos que trabalhavam junto, tinham uma amizade linda. Falavam sobre a família, problemas, eles dividiam tudo, padre.
0: Sim.
1: E eu não sei, padre, o que que aconteceu. E eu busco a verdade, padre. Eu peço para Deus a verdade. Porque eles estão presos na mentira. Porque dia 18 aconteceu essa agressão, onde foi agredido eu, meu filho, meus filhos, aliás, e meu marido, todos agredidos com corte de facão.
0: Pelo seu cunhado?
1: Pelos meus cunhados, tinha mais dois cunhados.
0: Meu Deus.
1: Mas um deles e o outro, dois cunhados. Aí, padre, até então, a gente precisava da polícia, que fizesse alguma coisa, mas a polícia, infelizmente, ficou do lado deles. O que que aconteceu? Eles chamaram a polícia, inventaram uma história e a polícia acreditou. E hoje, padre, por incrível que pareça, eu levantei com meu coração leve. Ontem chutei muito, porque eu acompanho o senhor todos os dias pelo aplicativo.
0: Sim.
1: Estou fazendo a catequese, que para mim, padre, está sendo um ensinamento. Para mim é uma bênção, uma honra falar com o senhor.
0: Certo.
1: Estou angustiado, estou nervoso, triste ao mesmo tempo. Então, padre, eu peço muito, já pedi, já falei até com os intercessores, para quando para o senhor levar nos pés de Fátima o nome deles.
0: Tá.
1: E, padre, dia 18, dia 20 de novembro, veio outra coisa, padre. O meu cunhado pegou um facão, foi armado na minha casa. O meu marido, ele se fez muito inocente, padre. Ele, na verdade, ele é uma pessoa que, ele não é maldoso. Ele queria conversar, mas ele não viu que o meu cunhado estava armado e foi até ele. Quando chegou, ele jogou o facão para cima dele. Ele resbalou e caiu, senão ele era um homem morto. Meu filho, vendo as agressões, pegou uma faca, padre, foi e desferiu 3 golpes de faca no meu cunhado.
0: Misericórdia de Deus.
1: Aonde meu cunhado hoje está vegetando, padre. Eu tenho filmagem, eu tenho tudo, padre, mas mesmo assim o juiz não aceita nada. Pegamos advogado, estamos lidando, padre, para isso acontecer. Porque para mim é um sofrimento, padre. Meu filho nunca me deu trabalho. Meu filho é um homem trabalhador,
0: certo,
1: honesto, trabalha desde os 13 anos. Meu marido também. E, padre, por incrível que pareça, eu quero que o senhor reze por nós para aparecer a verdade. Eu
0: isso,
1: só quero a verdade, padre.
0: Incrível que pareça, não, filho. Nós vamos rezar. E é muito justo esse pedido, que a verdade apareça. Você fala ter plena certeza da verdade, se diz ter filmagem, etc. E vamos pedir que Deus favoreça aqueles que não têm voz, não têm vez, e que a verdade de fato seja manifestada. É justo pedirmos isso, ainda mais sendo hoje o dia do Sagrado Coração de Jesus.
1: Para mim é uma honra falar hoje, padre. E hoje, padre, quando eu levantei da cama, eu tive a sensação que eu vi meu marido e meu filho em liberdade.
0: Certo.
1: E eu peguei e levantei. Quando eu levantei, eu coloquei minha mão no coração. Eu falei, Deus, que seja feita a tua vontade. Traga eles de volta para mim, que eu não aguento mais.
0: Entendo.
1: Eu não posso visitar eles, sabe? Eu não posso, é só uma filha minha que pode.
0: Entendi.
1: Filha, então isso me machuca.
0: Vou colocar hoje na missa, celebra ao meio-dia. Vou colocar nas 24 horas e exatamente nesse sentido, Senhor, mostre a verdade. E, filha, vamos rezar também, por mais, agora digo, por mais estranho que seja, lhe parece, vamos rezar pelo teu cunhado e por toda a família, porque chegaram a um estado tão grande de agressão. Pedir a Deus que os cura.
1: Sempre peço, padre.
0: Oi?
1: Eu sempre peço pelo meu cunhado. Porque eu faço cura e libertação sempre, sempre vou para a igreja, nos carismáticos, e toda vez que eu peço cura e libertação, eu sempre coloco ele. Porque, padre, ele não é uma pessoa mal, ele não merecia estar do jeito que está. Só que eu acho que o meu filho, no momento da agressão, ele se sentiu com medo de matar, porque eles vieram prontos para matar, eles não vieram prontos só para agredir, não.
0: A família sempre esteve.

0: é de guerra?
1: Não, padre.
0: E o que, não. E o que levou a tomarem o facão? O que é bebedeira?
1: É... Olha, padre, a gente, eu e meu marido e meus filhos, nós saímos numa coisa de família, assim, numa pizzaria, e ficava próximo à casa do meu cunhado. A gente não entendeu por causa disso, nós passamos, eles cumprimentaram normalmente, padre. Quando a gente estava voltando, tudo estava apagado e pularam no nós de facão, nós não entendíamos o motivo. Porque se tivesse motivo, eu ia estar mais tranquilo, porque eu ia saber do motivo. Mas...
0: Então, filha, eu acolho a tua dor, teu sofrimento, e o evangelho é para você hoje. Nós rezaremos nessa intenção justa, que a verdade apareça. Eu volto já, volte comigo.

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1: Segunda, viu o coração de Jesus em um trono de chamas. Tanto que uma representação é o coração de Jesus muitas vezes envolto em chamas, com fogo ardente, brilhante, brilhante como o sol e mais transparente que o cristal. Circundado por uma coroa de espinhos, a visão que ela teve. Na segunda visão, o coração de Cristo fulgurante de glória que imita as chamas de todos os lados como uma fornalha. Conversando com ela, pediu que houvesse comunhão todas as primeiras sextas-feiras do mês durante 9 meses. E segundo, se prostrar em oração por 1 hora à noite, entre quinta e sexta-feira. Foi aí que surgiu a prática das 9 primeiras sextas-feiras do mês e a hora santa de adoração. Sagrado Coração de Jesus, fazei nosso coração manso e humilde. Eu falava com esta filha e certamente há muitos pormenores e não somos nós que vamos julgar. Certamente existe muita coisa ali, muita inimizade, intriga, discórdia e ninguém sabe. Mas eu peço a você que escutou essa filha de Deus de algum lugar do Brasil, o que ela pediu, que rezássemos por ela e que a verdade se manifeste. E é isso que vamos fazer. Não nos coloquemos como juízes nos comentários. Ela pediu algo. Reze pela verdade. Vamos fazê-lo. Seja na missa de hoje, solenidade, seja nas 24 horas de oração. Inclusive, você é convidado a mandar seu pedido de oração para as 24 horas de oração no final do mês, dia 27 e dia 28. Como fazê-lo? 0800-410-6060 ou pelo WhatsApp 41-3221-6060. Agora, penúltimo dia do livro de Jó. Bíblia aberta, cartilha de oração.
2: Foi teu coração.
1: E hoje, penúltimo dia. Ontem, nós tivemos um dia maravilhoso e eu deixei como lição de casa, no bom sentido, a leitura do capítulo 42, de 1 a 6. Eu retomo e sigo para o penúltimo dia. Encerraremos amanhã. Jó dizendo para Deus: eu preciso retomar. Eu reconheço que para ti nada é impossível. Então repita comigo, já orando: Deus, nada é impossível. Nenhum dos seus planos pode ser impedido. Manifeste, Senhor, teus planos em minha vida. Tu me perguntaste como me atrevi a pôr em dúvida a tua sabedoria, Senhor. Se por acaso eu fiz, perdoe-me, porque a tua sabedoria é maior de todas, é plena. De fato, sou um ignorante diante da vida. É que falei coisas que eu não compreendia, coisas que eram maravilhosas demais para mim, que eu não podia entender. Versículo 4. Tu me mandaste escutar o que estava dizendo e responder as tuas perguntas. E aí chega naquele ponto máximo, o versículo 5. Antes, Deus, de Jó, e eu diria, diga você hoje, eu te conhecia só no ouvir falar, mas agora eu te vejo com meus próprios olhos. Fique com esse versículo 5 e vamos ao 7. O que aconteceu aos três amigos? Depois que acabou de falar com Jó, o Senhor disse a Elifaz, estou muito irado com você. Deus falando para um dos amigos, ele faz. Estou muito irado com você e com seus dois amigos, pois vocês não falaram a verdade a meu respeito a Jó. Como assim, padre? Como assim? Os discursos dos amigos de Jó não falaram a verdade sobre Deus. Eles colocaram um Deus que eles pensavam, mas não o Deus da misericórdia, o Deus do amor, o Deus da bondade, o Deus que nunca abandonou Jó. Por isso Deus disse: estou irado com você e com seus dois amigos, pois vocês não falaram a verdade a meu respeito como meu servo Jó. Agora, peguem 7 touros, 7 carneiros. Preste atenção agora, meu filho, toca o sino, sacristão. Levem a Jó e ofereçam como sacrifício em favor de vocês. Veja o que Deus continua dizendo: o meu servo Jó orará por vocês. Que mudança, que reviravolta. Os amigos que se colocaram como detentores da verdade, os amigos que acusavam Jó, que se achavam os justos e Jó o pecador, agora tem uma reviravolta. Diz Deus: o meu servo Jó orará por vocês e eu aceitarei a sua oração e não os castigarei como merecem, embora vocês não tenham falado a verdade a meu respeito como Jó falou. Então Elifaz, que era da região de Temã, Bildade da região de Sua, Zofar da região de Naamá, foram e fizeram como o Senhor havia mandado. E Deus, aceitou a oração de Jó. Jó, aquele que era acusado, agora é aquele que intercede pelos amigos. Jó, aquele que era ridicularizado, mas nunca se rebelou contra Deus, apenas manifestava sua inocência, agora intercede pelos amigos a pedido de Deus. Meu servo Jó orará por vocês e aceitarei sua oração, não castigarei como merece. A grande verdade de Jó, uma fé inabalável. Antes eu te conhecia só por ouvir falar, mas agora eu te vejo com meus próprios olhos. Filhos amados, se você se colocasse na história, você se identifica, e a pergunta vale para mim, mais como Jó ou como os amigos de Jó? Eu vou para o intervalo e volto em oração sobre este texto. A pergunta fica no ar. Eu volto já.
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0: Ainda está forte diante de nós a imagem de Jó.
1: Sem saber pra onde
0: ir. E nós estamos chegando, é o penúltimo dia da história de Jó. Olhe pra Jó. Me senti abandonado.
1: Esquecido
0: na multidão. Gritei por respostas.
1: E o silêncio em oração.
0: Mas no fundo do abismo, este Jó,
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0: que não conhecia Deus face a face,
1: sussurrando,
0: mas Deus se manifesta com misericórdia. Jó entende na carne, na lepra. A fé não é ausência da dor,
1: é saber onde ancorar, mesmo em meio à tempestade.
0: Vai dizendo como Jó, não seja como os amigos de Jó, a querer passar uma imagem de um Deus que não é verdadeiro. E eu convido mais uma vez para a leitura complementar no livro Inabalável, a página 128. Depois de tantas perguntas e tantas lágrimas e silêncio, algo se move diante dele. Estou falando de Jó. A fé amadureceu. E então, neste terreno arado pela dor que Deus planta, existe a semente da restauração. Se a dor de Jó era um enigma matemático, insolúvel para os amigos, a sua recuperação final é um milagre que só Deus, com sua generosidade inesgotável, poderia orquestrar. Antes de restaurar Jó, Deus faz algo essencial. Leia, página 128. É o meu comentário sobre o livro de Jó, sobre o texto de hoje. Minha cólera se inflamou contra ti e contra teus dois amigos. Que ironia. Leia hoje, página 128. E 129, preparando para amanhã o grande final, o gran finale da história de Jó. Então fica como tarefa de casa hoje, página 128, 129, minha fé é inabalável. E o que vai acontecer com Jó? O que vai acontecer com Jó? Amanhã nós concluímos a leitura orante. Amém. Minha fé inabalável. Dai-me, Senhor, a fé inabalável de Jó. Acredito que nessa altura do campeonato, muito mais do que falar a paciência de Jó, tenhamos aprendido uma fé inabalável de Jó. Mateus, que a paz de Jesus esteja com você.
2: Bom dia, Padre.
0: Bom dia, de onde você fala, Mateus?
2: Eu falo de Cascavel.
0: Cascavel.
2: Ah, eu sou de Boa Vista da Aparecida, Paraná.
0: Meu abraço a Boa Vista da Aparecida, em Cascavel. E como é que você está me acompanhando?
2: Eu estou te acompanhando pelo celular.
0: Pelo celular?
2: Pelo radinho do caminhão, através da Rádio Rota do Céu.
0: Ah, então você está no caminhão.
2: Só que eu tô parado agora.
0: Tá bom, tá certo, tá parado pra falar comigo. Vai lá, meu abraço a todos os caminhoneiros. Diga lá, Mateus.
2: Padre, eu queria pedir uma oração.
0: Pois não.
2: É, há 48 dias, meu pai sofreu um acidente dentro de casa e ele quebrou o pescoço.
0: Meu Deus.
2: Ele tava reformando lá em casa e ele arredou a cama pra dormir, porque tinha tirado a janela.
0: Ah.
2: E ele levantou para o banheiro e quando voltou, deitou para o lado errado da cama.
0: Meu Deus.
2: E fraturou o pescoço.
0: Misericórdia.
2: É. O estado dele agora é estável, porém é grave ainda.
0: Tá.
2: E a gente, ele foi encaminhado aqui para Cascavel.
0: Tá.
2: E a gente foi informado que ele não resistiria à cirurgia.
0: Entendi.
2: É. Mas graças a Deus, até hoje ele tá reagindo, não tá sendo forte. Essa noite ele sofreu, ele parou de respirar.
1: Misericórdia.
2: Eu tava com ele.
1: Eu entendo, filho.
2: Johnson?
1: Claro, claro. Como é o nome dele, filho?
2: Luiz Lopes Coelho.
1: Luiz Lopes.
2: Lopes.
1: Coelho. Um acidente doméstico.
2: Isso, ele caiu da cama.
1: É. Quantos anos?
2: Padre, 60 anos.
1: É novo, é 61, novo.
2: 3 dias Deus. Depois do acidente.
1: No, meu Deus, novo todo, meu Deus.
2: Aham. Ô, padre, o médico conversou com a gente, disse que ele vai ficar tetraplégico. Ele não vai ter mais movimento do ombro pra baixo, né?
1: Entendi.
2: E agora a nossa luta é com o coração dele. Ele, um lado do pulmão dele não está funcionando direito. Entendi. E ele teve duas paradas cardiorrespiratórias, mas graças a Deus foi rapidinho, não afetou em nada, sabe?
1: Você passou a noite, então imagina o seu desgaste emocional, exaustão mais do que física.
2: Essa noite,
1: uma exaustão emocional.
2: Essa noite ele parou de respirar e eu entrei em desespero.
1: Reza comigo, filho. Pode ser? Eu acho que é o que mais você está precisando agora.
2: Pode ser.
1: Você quer deixar mais alguém em oração? Tua mãe.
2: Eu queria deixar minha família.
1: Diga o nome da mãe.
2: Minha mãe, Cleide Coelho.
1: Tá.
2: A minha irmã, Camila.
1: Tá.
2: A minha esposa, Ana Carolina Chip.
1: Tá.
2: E o meu cunhado, Adriano.
1: Tá.
2: E o pequenininho, Samuel, que meu pai gosta muito.
1: Que é o neto.
2: Isso, aham.
1: Mateus,
2: e
1: reza.
2: Toda a nossa família.
1: Tá
2: família
1: bom.
2: Com ele, porque são bastante.
1: Reza comigo, Jesus.
2: Jesus.
1: Hoje.
2: Pelo teu sagrado coração.
1: Tenha misericórdia do meu pai.
2: Tenha misericórdia do meu pai.
1: Eu coloco no teu coração, Jesus.
2: Eu coloco no teu coração.
1: Meu pai, Jesus. Luiz Lopes Coelho.
2: Meu pai, Luiz Lopes Coelho.
1: Seja feita a tua vontade, Senhor.
2: Seja feita a tua vontade, Senhor.
1: Mas que ele possa não sofrer.
2: Não sofrer.
1: E que possa.
2: E que possa.
1: Sentir a tua presença.
2: Sentir a tua presença.
1: Confortando.
2: Confortando.
1: Amém.
2: Amém.
1: Eu rezo, Padre. Senhor, pela família inteira. Diga, filho.
2: Posso colocar mais uma pessoa em oração?
1: Claro.
2: A minha tia Glória Coelho de Abreu.
1: Tá, irmã dele.
2: Eu há uns dias atrás e ela falou que não era pra mim desistir, que de que fosse o meu dia eu ia conseguir.
1: Hoje é teu dia.
2: Que pareça, hoje foi meu dia.
1: Força, Mateus. Força, levarei na missa do meio-dia seu nome e também nas 24 horas. Boa Vista de Aparecida, ele está em Cascavel, Rota do Sol, Boa Vida de Aparecida, Rosane Dias. Em Cascavel nós temos a TV Evangelizar, canal 50.1, arcebispo Dom José Mário Angonese de Cascavel. Filhos e filhas, nós temos ainda o ato de consagração ao Sagrado Coração de Jesus, oração dos namorados e ainda a novena do dia. Três momentos fortes de oração que nós vamos para o intervalo, mas nós voltamos em oração, profunda oração. Filhos amados, mande as suas intenções. 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O seu nome, o nome de sua família, ficará para as futuras missas, adorações, terços. Eu volto já.
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0: Antes dos aniversários, é hoje, hoje, hoje. Hoje é o dia do Arraiá do Seu Vigário. Já tá tudo preparado. Você está vendo, são imagens, gente. Já é da montagem, a montagem que começou na quarta-feira. Olha que coisa linda. Dá uma olhada pra televisão agora, dona Maria. Ô, seu Zé, você vai perder isso. Arraiá do Seu Vigário hoje às 19 horas. O que vai ter? Nós teremos histórias de amor e ainda você pode mandar história de amor. Uma dupla de sanfona, viola, sanfoneiro, junino, muita música, brincadeira com Manzotinho e também o nosso mote hoje, mais do que nunca, do Sagrado Coração de Jesus. Filhos e filhas, você sabe que o Arraiá do Seu Vigário, este ano é para monitoramento das 77 canais, para que não falte. E já mandou sua história de amor? Nós vamos selecionar 3. Vamos ler. E você ao vivo vai escolher uma história de amor. Hoje é hoje o dia. Bom, vamos lá. Aniversário da Rádio Aparecida FM, de Lagarto, Sergipe, Canastra FM, Bambuí, Minas Gerais, Cidade FM, Campos de Julho, Mato Grosso, Coração Serra FM, São José do Cerrito, Santa Catarina, Criativa de Juti FM, Juti, Mato Grosso do Sul, Guaíra M, Guaraí, Tocantins, Princesa FM, Penápolis, São Paulo, Solidária FM, São Bento, Paraíba, Verde Amazônia FM 87.9, Ariquemes, Rondônia, e TV Evangelizar Criciúma, canal 26.1 e TV Vale Play, Rio do Sul, Santa Catarina. Mais uma vez, é hoje, povo de Deus, hoje, o Arraiá do Seu Vigário, 19 horas. A montagem, já estamos chegando finalmente. Não perca a partir das 19 horas. Espero você pela TV Evangelizar, Rádio Evangelizar, aplicativos, YouTube, Padre Manzotti. E eu quero, nesse momento, que você faça comigo essa breve consagração. O faremos melhor na missa ao meio-dia, de novo no Arraiá do Seu Vigário. Na hora da adoração, farei o ato de consagração do Sagrado Coração de Jesus. Reze comigo agora. Entrego-me e consagro, ó Coração Sagrado de Jesus. Entrego e consagro toda a minha pessoa, vida, ações, dores, sofrimentos, para que utilize meu corpo somente para honrar, amar, glorificar ao Sagrado Coração de Jesus. Tira de mim todo o mal, tudo o que provoque que não faça a tua vontade. Eu me consagro inteiramente a vós, Sagrado Coração de Jesus. Senhor, rezamos também e reze comigo. Deus Pai, fonte de amor, nós rezamos agora por todos os namorados que vivam este tempo de conhecimento mútuo, de respeito, que esta fase do namoro seja realmente um namoro santo e que caminhe para o noivado e para o matrimônio. Senhor, te pedimos por todos os casais que sejam eternos namorados. Amém. E juntos, o quinto dia da novena de Santo Antônio. Santo Antônio, curai as feridas sentimentais. Santo Antônio, curai as feridas sentimentais. Santo Antônio, recorremos a vós, porque sabemos que o casamento é uma vocação abençoada por Deus. É o sacramento do amor comparado ao amor de Cristo com a Igreja. Abençoai todos aqueles que se sentem chamados ao matrimônio. Ó glorioso Santo Antônio, que tivestes a sublime dita de afagar o menino Jesus, alcançai deste mesmo Jesus a graça que vos peço e vos imploro. Santo Antônio, não olheis os poucos méritos daquele que agora implora. Nós pedimos, olhai pelas famílias e curai as feridas da vida sentimental. Santo Antônio, rogai a Deus pelos namorados hoje, no dia dos namorados. Santo Antônio, rogai a Deus pelos casais, que sejam eternos namorados. Amém. Sagrado Coração de Jesus, eu confio, eu espero em vós, eu coloco ao Sagrado Coração de Jesus, hoje, nesse dia tão importante, todos os casais, todos os namorados, coloco o arraiá que vai acontecer à noite, ilumina a mim, Senhor, que vou conduzir ao ministério que estará comigo, a todos os que participam, todos que vão colaborar nesta ação de melhorar o monitoramento dos canais de TV. Sagrado Coração de Jesus, eu te peço que hoje o arraiá do seu vigário seja de alegria, de oração e de louvor àquele que, àqueles que viveram no teu coração, Santo Antônio, São Pedro, São João, porque só tem sentido santos juninos no coração de Jesus. Abençoai a água, a roupa dos enfermos e fotos de família, em nome do Pai, do Filho e do Espírito Santo. Antes de eu me despedir, você que está na internet, não sai agora, me dê mais 3 minutos, porque o que eu gostaria que você assistisse agora, agora está sendo colocado no ar no YouTube, Manda Teus Anjos, gravado em no Rio de Janeiro, no Maracanãzinho. Me dê 3 minutos e assista o clipe Manda Teus Anjos, YouTube Padre Manzotti.
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6: Com o apoio do Azteca, México vence a África do Sul na abertura do Mundial.
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6: O México venceu na tarde desta quinta-feira na Cidade do México a África do Sul por 2-0 na partida de abertura da Copa do Mundo 2026, a maior da história. Mas o triunfo não foi construído apenas pelos jogadores em campo. Muito pelo contrário, os donos da casa contaram com o apoio do estádio Aztecas lotado, tomado por torcedores apaixonados que transformaram as arquibancadas em um espetáculo à parte e empurraram a equipe rumo aos 3 pontos. Ou seja, como já se imaginava, antes mesmo do apito inicial, o grande protagonista da estreia no Mundial foi o próprio estádio Azteca. O resultado garante aos mexicanos uma vantagem inicial no Grupo A, que também conta com República Tcheca e Coreia do Sul. As duas seleções se enfrentaram ontem à noite e a Coreia venceu pelo marcador de 2-1. O México lidera, a Coreia é a segunda colocada na primeira rodada.
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Olá, turma apaixonada por bichinhos. Que alegria ter você aqui, sintonizado com a gente. Seja muito bem-vindo, muito bem-vinda ao Momento Pet, a nossa dose diária de carinho e informação para quem ama esses companheiros de quatro patas. Eu sou o Lineu Silva e é sempre um prazer enorme conversar com vocês. E olha, para a gente começar a nossa primeira parte do programa, eu quero trazer uma reflexão super importante sobre o cuidado com nossos amigos. Muita gente pensa que cuidar é só comida e banho, né? Mas especialistas afirmam que o carinho e a atenção, gente, ajudam demais na saúde emocional dos nossos animais. Quando seu pet recebe amor diariamente, ele se sente mais seguro e feliz dentro de casa. Aqueles pequenos momentos de afeto fortalecem um vínculo que é único entre você e seu bichinho. Então não esqueça, amor também faz parte dos cuidados mais essenciais. Esse foi o Momento Pet, com Lineu Silva, e daqui a pouco tem muito mais dicas e informações para você e seu bichinho de estimação. Não saia daí!

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5: 10:09, 10:09, bom dia, Lucas do Rio Verde, estamos de volta com a segunda edição do nosso Bom Dia 103. Para você que está ligado com a gente, vai mandando aí a sua participação pelo nosso WhatsApp 65996071705. Hoje vai rolar sorteio de vários prêmios, dentre eles tem duas camisetas infantis da seleção brasileira, são as amarelinhas lá da JD Sports Magazine, boné da seleção brasileira também, além disso tem uma bola de futebol. Tudo no oferecimento da JD Sports Magazine. Hoje tem o sorteio do bolo da promoção Aniversariantes da Semana. Para quem está de aniversário, manda para cá a data e o nome completo. Tem também o sorteio do copo Stanley personalizado, oferecimento da Casa do Consórcio. Hoje, sexta-feira, final de semana chegando. Hoje é dia de presentear, né, gente? Hoje é dia dos namorados, é dia de você, né, escolher um presente chique aí para pessoa amada. E sabe qual é o presente que ela vai adorar, que ela vai amar? É um presente lá da Flamboyant. É, não é, Alex? Bom dia!
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5: Valeu, Alex Santana, obrigado pela participação aqui na manhã da Regional FM. Grande abraço para toda a equipe lá da Flamboyant. 10:12, manda sua participação, tá liberado o WhatsApp. Panda!

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1: Regional 10:22.
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2: Regional 10:28.

0: 10h28, bom dia pra você, ligado aqui na programação. Bom dia 103. Bom dia, Elisa.
1: Bom dia, Ratinho. Elisa, ligado na Regional FM, quero participar dos prêmios. Estou na rua e ligada na rádio.
0: Valeu, obrigado pela carona, Elisa. Obrigado pela audiência de sempre. Me coloca no sorteio dos prêmios. Colocar quem, hein? Cadê o nome? Não faço a mínima ideia de quem seja. Bom dia, Ratinho, tudo bem com você? Quero participar do sorteio da camiseta. Jodail da Fazenda Pérola. Feliz Dia dos Namorados para todos. Obrigado pela audiência. Ana Cláudia, do bairro Bandeirantes, também está na sintonia do programa, sempre, né? Meu amigo Aguinaldo, fala aí, querido, bom dia.
2: Bom dia, Ratinho. Tudo na paz, Aguinaldo Ramos, aqui do bairro Casonato. Ligado tudo na audiência. Me coloca no sorteio aí,
0: tá,
2: beleza?
0: Bom, tá bom.
2: Põe a minha filha Adriele Ramos.
0: Ah.
2: Sorteio do bolo aí, ela fez aniversário na quarta-feira, dia 10, ok?
0: Quarta-feira, parabéns, Adriele. Felicidades, valeu, meu amigo Aguinaldo Ramos. Galera que tá sempre ligado com a gente, né? Obrigado pela companhia. Quem mais ligadinha na programação? Bom dia.
3: Bom dia, Neraí do Primavera 2.
0: Tudo bem, Neraí?
3: Correu os prêmios. Ah. E coloca no sorteio aí, Ratinho. Bom dia.
0: Bom dia.
3: Manda a programação inteirinha para minhas irmãs, Ereni e Paula e Elza Lemos e minha comadre Ediane. E feliz Dia dos Namorados para todos os que estão namorando e pra quem não tem, né? Vamos ficar atenta. Quem sabe aparece. Bom dia, Neraí do Primavera 2.
0: Eita, obrigado, Neraí. Abraço pra todas as irmãs, pra toda a família. Obrigado pela companhia. Silvia Gomes, do bairro Bandeirantes, está na sintonia também. Heloísa, lá no bairro Vida Nova. Obrigado, Heloísa, pela companhia de sempre. Abraço especial também para Inês Bonato, né? Tá lá no bairro Menino Deus, acompanhando o nosso programa. Aquele abraço. Bom dia. Quem mais está ligado com a gente? Fala aí, Wilson. Bom dia.
4: Bom dia. Aqui é o Wilson, aqui do bairro Imperial, que estamos no trabalho aqui na matéria de construção Martelo, curtindo a regional aí.
0: Abraço para todos.
4: Queria colocar a senhora em todos os prêmios que vai concorrer aí do dia aí.
0: Tá bom.
4: Encaixa nós aí.
0: Já tá concorrendo. Valeu, querido. Obrigado pela companhia. Na sintonia, minha amiga Vera também, a Vera Macedo do bairro Bandeirantes. Muito obrigado pelo carinho da audiência. Tá oferecendo música para todos nós aqui. Obrigado pela companhia. A Heloísa tá na sintonia também, né? Obrigado pela audiência, Heloísa. Quem mais está na sintonia do programa? Bom dia.
5: Bom dia, meu nome é Gabriel, eu moro no Fuji e eu quero participar do sorteio da camisa.
0: Valeu, Gabriel, abraço, boa sorte no sorteio. Cauê, tá ligado com a gente também, né, Cauê? Grande abração, querido. Abraço especial também pra Angélica, né? Tá ouvindo a gente, a Edir, do bairro Menino Deus, a Miriam Fidelis, lá na linha 20. Obrigado pela companhia. A Thaís também está sintonizada na regional lá no bairro Rio Verde. Obrigado pela companhia. A Flaviana também ligada com a gente, né, Flaviana? Quem mais? Ligada com a regional, minha amiga Lindalva. Bom dia, Lindalva.
6: Bom dia, Ratinho. Coloco meu nome no sorteio desses aí pra mim.
0: Tá bom.
6: Tenha um bom dia, um bom final de semana pra vocês. E Deus nos abençoe.
0: Amém. Obrigado, querida. Obrigado pela companhia. Meu amigo, seu Altamir Lara, mais conhecido como motorista Lara, tá na sintonia também. Vivaldo Zipes, obrigado pela audiência. Maria Gilvanete, Jardim das Palmeiras. Abraço especial pra Rosimeire do Veneza 3. A Maria tá lá no bairro Bandeirantes também, né, Maria? Meu amigo Valmir, alô Valmir do bairro Bandeirantes, aquele abraço. Taninha dos Santos tá ligada com a gente também no Jardim Amazonas. A Sônia, alô Sônia, aquele abraço, Sônia, obrigado pela audiência. Meu amigo Capixaba, sempre na sintonia. A Elisa de Souza do bairro Veneza, meu amigo Nelsinho do Parque das... Qual que é o bairro mesmo, Nelsinho? Mudou, né? Mudou, então não vou nem citar aqui para não cometer o erro, né? De trocar você de bairro aí. A Salete do bairro Vida Nova tá na sintonia do nosso programa. Odair Tatajuba, Jardim das Palmeiras, aquele abraço. Maria Terezinha, Terezinha, tá lá curtindo a Barzan, né? Obrigado. Maria Lúcia também lá no Veneza, curtindo a regional, obrigado pela companhia. Jardim Amazônia, Leda tá por lá também. Bastante participações, né? 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
0: Valeu, Alex Santana, aquele abraço pra galera da Todimo, Marcos Ibelucci. Sonho de todo casal. 10h36, bom dia.

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1: Regional 15 para as 11.
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7: Regional, agora são 10h50, 10 para as 11.
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7: Daqui a pouquinho o sorteio dos prêmios aqui na programação.
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7: Muito bem, 10 minutos para as 11, já está por lá na Eletromóveis Martinello, meu amigo Alex Santana, conta pra gente o que tá rolando aí na Martinello.
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7: Valeu, Alex Santana, agora 8 minutos para as 11 horas da manhã, 8 para as 11. Uma galerona participando com a gente aqui, hein? Eita, nós. Vamos lá, tentar atender todo mundo. Márcia, bom dia.
11: Bom dia, bom dia. Quero também participar dos sorteios, dos prêmios. Márcia Vivaldo Zipês. Um bom dia para vocês.
7: Valeu, Márcia. Obrigado pela companhia. Abraço especial para Vanice do bairro Cerrado, também ligada na Regional FM. Abraço especial para Jaqueline, lá da Fazenda Santa Teresa, lá no distrito de Groslândia. Abraço especial também para quem esteve de aniversário ontem, meu amigo Ivair Nogueira. Abraço. Ivair Nogueira, não. Foi a esposa dele, né? Alenir Nogueira. O Ivair é esposo dela, nosso querido amigo Ivair. E ela que esteve de aniversário ontem, né, Alenir? Parabéns, querida. Felicidades aí. Felicidades pro casal também, viu? Feliz dia dos namorados. São eternos namorados, né? Bacana. Abraço especial pra galera lá do Jardim Amazônia. Por lá tá meu amigo Paulo Roberto. Aquele abraço, Paulo. Obrigado pela audiência. Lourdes Mors, também na sintonia do programa, no Vida Nova. Mário César, abração, Mário. Tá lá na colheita, né? Na Fazenda Dourado, colhendo milho. acompanhando a regional. Um abraço para você, meu querido.

0: nova UBS Parque das Araras funcionará nos finais de semana e feriados.
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0: A partir do dia 20 de junho, a população dos bairros da região do Parque das Araras passará a contar com uma opção mais próxima para atendimento médico nos finais de semana e feriados. A novidade é que a nova UBS Parque das Araras, que será inaugurada na próxima segunda-feira, dia 15, e entra em funcionamento no dia seguinte, também oferecerá atendimento aos sábados, domingos e feriados, das 13 horas até as 18 horas. O secretário municipal de saúde, Wellington Souto, explicou que o objetivo é ampliar a cobertura de atendimento para os casos de urgência, facilitando o acesso da população. Hoje, nos finais de semana, a população luverdense pode contar com pronto atendimento municipal, que funciona diariamente das 6 horas da manhã até a meia-noite, e a UBS Parque das Emas, que funciona das 13 horas até as 18 horas. Além dos finais de semana, a nova unidade básica de saúde também funcionará das 7 horas da manhã às 17 horas, sem intervalo para o horário de almoço, como as unidades Jardim Amazônia, Tessely Júnior e Parque das Emas. Segundo o secretário, a UBS Parque das Araras é de porte 4. Isso significa que pode abrigar até 4 equipes de saúde da família e capacidade para atender mais de 12 mil pessoas. Cada equipe é composta por um médico, um enfermeiro, técnico em enfermagem, dentista e auxiliar em saúde bucal, agentes comunitários de saúde e agentes de combate a endemias. Na obra foram investidos R$ 5.600.000. Os recursos são provenientes do governo federal através do Programa de Aceleração do Crescimento e do município. A inauguração acontece no dia 15 de junho a partir das 16 horas.
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4: Regional 11:04.
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4: Regional 11 horas e 7 minutos.

0: 11:08, Elaine Funk na sintonia do programa, aquele abraço, obrigado pela audiência. Alô, Manuelina, bom dia.
1: Bom dia, Ratinho Viola, que é Manuelina do Primavera 1.
0: Tudo bem.
1: Hoje estou fazendo aniversário.
0: Olha que legal.
1: Correu o bolo do aniversariante da semana.
0: Tá bom.
1: Tenha um bom dia.
0: Parabéns, Manuelina, felicidades, muitos anos de vida. Quem mais? Alessandra, bom dia.
2: Oi, bom dia. Aqui é a Alessandra de Oliveira, Prédio Cerrado. Quero participar do sorteio dos prêmios. Um abraço.
0: Abraço, obrigado pela companhia. Alô, meu amigo, o Nelsinho, Parque das Américas. É isso? Quem mais? Tá na sintonia o Emerson, do Jardim Cerrado. Tá mandando os parabéns pro Gleison, né? Da Energisa, tá de aniversário hoje, Gleison. Parabéns, Gleison, felicidades, muitos anos de vida. Lúcia Marlene, bairro Cerrado, na sintonia do programa também. A Tati da Fazenda Eixo, de grande abraço para todo mundo por aí. A Fátima, tá lá no, a Fátima Terezinha, tá lá no bairro Rio Verde, mandando a próxima música pro maridão, né? O eterno namorado. Um abraço pra Carmen, do bairro Bandeirantes, também na sintonia do nosso programa. Meu amigo Marlon, do bairro Rio Verde. Quem mais ligado com a gente? Minha amiga Vilma, bom dia.
3: Bom dia, Ratinho, tudo bem?
0: Uhum.
3: Só a Vilma aqui do Primavera.
0: Tudo jóia.
3: Tava, hoje eu não tava em casa, tava no trabalho.
0: É.
3: Agora eu tava esquecendo de cadastrar.
0: É.
3: Quero cadastrar meu irmão Antônio Alves da Silva, o Barreirito.
0: O Barreirito.
3: Na promoção aniversariante da semana pra concorrer ao bolo.
0: Olha que legal.
3: Ele faz aniversário amanhã, dia 13.
0: Que bom. Meus
3: parabéns pra ele, pra mim, por mim. Obrigada.
0: Felicidades. Boa. Não sabia que o Barreirito era teu irmão, Vilma. Um abraço, viu, pra família. Um abraço lá pro Barreirito. Felicidades pra ele, em nome de toda a equipe aqui da Regional FM. Parabéns pra minha esposa Fabiana, que está de aniversário hoje, minha eterna namorada. Namorada do Matheus Apolinário, ali do bairro Alvorada, né? Parabéns pra ela, felicidades. Boa sorte no sorteio da promoção Aniversariantes da Semana. 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
0: Valeu, Alex Santana. 11:12. Tem Matheus e Cauã.

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1: 29 graus.
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2: Regional agora 11 horas e 29 minutos.

Muito bem, 11:29. Vamos saber quem são os ganhadores, quem foram os ganhadores dos prêmios de hoje. Começando pela bola de futebol da JB Esportes Magazine. Quem ganhou foi Gabriel, final do telefone 6042. Camiseta infantil amarela, canarinha, da seleção brasileira para criança, tá? Tamanho para 12 anos. Quem ganhou foi Alenir, final do telefone 8364. E quem ganhou também a outra camiseta foi Elisa de Souza, final do telefone 3942. Quem ganhou o boné da seleção brasileira foi o Nelsinho, final do telefone 9447. O copo Stanley da Casa do Consórcio, copo personalizado, foi a Tânia, final do telefone 1560. E quem ganhou o bolo da promoção aniversariantes da semana da Panificadora Romã foi o Barreirito, final do telefone 9454. Parabéns a todos os ganhadores e muito obrigado por todas as participações na manhã de hoje. Ana Castela.

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1: 29 graus.
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Muito bem, estamos de volta. Grande abraço para Cristina de Fátima, lá do bairro Cidade Nova. Muito obrigado pela audiência. Abraço pro Sérgio Ferreira, também tá na sintonia do nosso programa, né, Sérgio? Aquele abração para todo mundo aí, obrigado pela companhia. Agora faltando apenas 10 minutos para o meio-dia, ó, amanhã, sabadão, dia 13, tem o Arraiá do Clube do Idoso de Bem com a Vida, a partir das 11 horas, tem almoço, porco no tacho, galeto, assado e acompanhamentos. Às 14 horas tem matinê caipira com danças, bingos, brincadeiras e muito mais. A animação fica por conta de Andrade e Painho, tá? Chame toda a família e os amigos e vamos todos pro Arraiá do Clube do Idoso de Bem com a Vida. Reserve seu ingresso pelo telefone 65992430392 pelo valor de R$50, tá? 65992430392 e não esqueça de levar pratos e talheres. Muito bem, assim a gente encerra o nosso programa Bom Dia 103 de hoje. Agradecendo, claro, o carinho da sua audiência, as participações. Na segunda-feira tem mais, sempre no oferecimento de AgroRações e Amigo Internet. E eu volto amanhã, às 10 horas da manhã, no programa Deixa Rolar. Excelente almoço, ótima tarde para todo mundo e até amanhã. Vem aí o Sérgio Nery, né? Jornal do Meio-Dia para você ficar muito bem informado aqui na programação da sua Regional FM.

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4: Doze horas e 5 minutos em Lucas do Rio Verde, meio-dia e 5, está no ar o Jornal do Meio-Dia desta sexta-feira, hoje dia 12 de junho de 2026. O Jornal do Meio-Dia é uma produção do Departamento de Jornalismo da Rádio Regional FM de Lucas do Rio Verde. Textos e edição Sérgio Neri e Altair Anderlin. Apresentação Sérgio Neri, supervisão geral Davi Paré Agüero. No Jornal do Meio-Dia desta sexta-feira, nova UBS Parque das Araras funcionará nos finais de semana e feriados em Lucas do Rio Verde. Oitava Conferência Municipal de Saúde termina com várias propostas aprovadas. Prazo para votar no mérito empresarial 2026 termina no final de semana. A partir de agora, no Jornal do Meio-Dia.
3: Comentários de Alexandre Garcia. 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
5: Pois é, eu estou impressionado com a movimentação do PT, a importância que o PT está dando ao filme Dark Horse. Eu vejo que o cinema teve uma decaída. O cinema era a única fonte de diversão audiovisual, né? Havia um tempo que era só visual, tempo de cinema mudo, mas está com medo. Tanto que está entrando no Supremo, no TSE, atrás do dinheiro que está patrocinando o filme. Agora, é um negócio entre particulares, a produção do filme e o sujeito que deu dinheiro, fez um contrato, no caso o Vorkaro, né, para depois receber de volta o dinheiro através da bilheteria. Assim que devia ser tudo, né? Mas com a lei Rouanet aqui, a gente entra com os nossos impostos para estimular, não orquestras sinfônicas do interior que estão surgindo, grupos teatrais desconhecidos que estão surgindo, companhias de balé que surgem. Não, a gente, quem pega esse dinheiro é o grande cantor que cobra R$500 a entrada. São pessoas famosas que não precisam disso. São celebridades que por si só se vendem, não precisam da Lei Rouanet. Mas, enfim, aproveitei a oportunidade para levantar essa questão, que sai tudo do nosso imposto. É incrível, né? Mas eles estão contestando até a vinda ao Brasil do ator principal, do diretor, se a situação migratória dele estava legal. Meu Deus, né? É um desespero. Embora as pesquisas estejam mostrando aí Lula à frente de Flávio de novo, depois que saiu a mensagem de Flávio, né, que estava num celular de Vorcaro, pedindo para ele pagar o que estava devendo, né? Compromisso dele, o contrato que havia feito, que Flávio deveria ter divulgado no dia seguinte, né? Lá naqueles tempos em que Vorcaro patrocinava festas do Supremo com o Procurador-Geral da República, com o chefe da Polícia Federal, com o Whisky McAllens em Londres, né? E ninguém reclamava nada, porque não tinha aparecido nada ainda das vigarices do Vorcaro, né? Bom, agora a gente está esperando uma praticamente decidida delação premiada do ex-presidente do Banco de Brasília, que fez aquele movimento para comprar o Master, né? E ganhou imóveis caríssimos de presente, né? Não sei se foi algum triplex em Guarujá também, mas enfim, ganhou coisas importantes. E aí provavelmente virão novos nomes, né? Como apareceu o nome aí do ministro de Minas e Energia agora. 20 milhões para a candidatura dele ao Senado em 2022, né? E o Vorcaro não era nenhum ser que estava sob investigação, né? Então, não há exatamente uma... recorreu a um banco para financiá-lo, né? E a mesma coisa com Flávio. A única coisa estranha é que Lula chamou esse mesmo ministro para aquela reunião com o Vorcaro, promovida pelo Guido Mantega no Palácio do Planalto, em que ele chamou também o Galípolo, que já estava indicado presidente do Banco Central, para discutir alguma coisa lá, né? Para dar uma ajuda para o Vorcaro não quebrar. Mas, enfim. E falar em não quebrar, esperança para os agricultores, principalmente os gaúchos, que estavam devendo aí 90 bilhões impagáveis. Agora o Senado aprovou. Vai para a Câmara, essa securitização, ou seja, novos prazos com garantia de juro de 3,5% até 7,5% ao ano, 3 anos de carência, 3 anos não precisa pagar nada, depois tem 10 anos para pagar as dívidas, e vem dos recursos dos royalties nossos do pré-sal, de um fundo que foi criado. De Brasília, Alexandre Garcia.
3: Comentários de Alexandre Garcia. 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
4: 12:11. Governo firma 222 milhões de reais em convênios para melhorias na habitação e infraestrutura na região do Vale do Telespires.
6: O governo de Mato Grosso assinou nesta quinta-feira, 11 de junho, diversos convênios com municípios que integram o consórcio Vale do Telespires. Ao todo, o investimento estadual soma quase 222 milhões de reais em obras de infraestrutura e habitação. O governador Otaviano Pivetta destaca a intenção de fortalecer o regime de colaboração.
7: Nós queremos ampliar a nossa relação com os municípios e especialmente o consórcio do Vale do Telespires tem demonstrado que vai além, os prefeitos estão indo além das fronteiras do município.
6: O vice-prefeito de Sorriso, Acácio Ambrosini, ressalta o impacto prático que os novos investimentos trarão para as comunidades locais.
8: Os convênios aqui foram feitos principalmente na parte de infraestrutura, que é logística, né? A gente sabe que o agro é a locomotiva do estado do Mato Grosso e do Brasil, e Sorriso não é diferente. Então, essa parceria de agroestrada que tem dado certo, o governo, município e os agricultores, vai fazer a diferença na vida de muita gente.
6: Os convênios foram assinados durante uma reunião de trabalho entre o governo do estado e 16 prefeitos do consórcio na capital. Este foi o 5º encontro regional de alinhamento com os gestores, considerado fundamental pelo executivo para unificar as ações estaduais e municipais, principalmente nas áreas de saúde e educação. O secretário de Estado de Saúde, Juliano Melo, explica que o foco é o alinhamento entre os municípios.
9: principal objetivo dessas reuniões era envolver o componente gestão, né, pelo gestor principal, que é o prefeito. Tanto que o governador, fez questão de fracionar essas reuniões para que tivesse um contato mais próximo com esses prefeitos, para que eles entendessem de fato que o movimento que a gente está propondo aqui para a melhoria da atenção primária não é só investir, não é só construir, e sim todo um ecossistema de trabalho, de processo, de organização, e que ele tem que ter conhecimento disso para, obviamente, fazer com que as equipes também se sintam mais participativas e pressionadas. E acho que essa missão foi cumprida bem.
6: Para o prefeito de Lucas do Rio Verde, Miguel Vaz Ribeiro, a avaliação dos indicadores de cada município agiliza discussões e auxilia o Estado e municípios a entenderem as necessidades mais urgentes de cada local.
10: É uma forma inteligente, né, de a gente trazer as demandas, conversar, dialogar e a visão do governo de descentralizar também e atender as demandas regionais, que são muito parecidas. Né? Nós estamos lá na região da BR-163, começando em Lucas do Rio Verde, aquela região lá, 16 municípios, e isso viabiliza ou agiliza, né, ou dá mais eficiência para o serviço público para atender o cidadão que está lá na ponta de cada município.
6: Reportagem Rafael Ávila.
4: Doze horas e 14 minutos. Cefaz recupera 18,5 milhões após ação de fiscalização sobre benefícios fiscais. A Secretaria de Fazenda de Mato Grosso recuperou 18,5 milhões reais que deixaram de ser recolhidos corretamente ao Fundo de Gestão Fazendária, o FUNGEFAS. Os valores são uma contrapartida obrigatória para empresas beneficiadas com redução de ICMS na compra de máquinas e equipamentos rodoviários. O trabalho conjunto das superintendências de fiscalização e de controle e monitoramento da Cefaz foi realizado entre novembro de 2025 e maio de 2026 pelas equipes de Coordenadoria da Fiscalização de Combustíveis, Comércios e Serviços e da Coordenadoria de Controles de Comércio Exterior, Benefícios e Regimes Especiais. Durante a ação foi constatado que algumas empresas não fizeram os repasses obrigatórios ao fundo ou recolheram valores inferiores aos previstos em lei. Na prática, as equipes contactaram que algumas empresas deixaram de recolher ao FUNGEFAS os valores exigidos como condição para usufruir do benefício fiscal ou efetuaram pagamentos em montantes inferiores aos devidos. Conforme o regulamento do ICMS, as empresas beneficiárias devem recolher ao fundo o equivalente a 15% do valor da renúncia fiscal obtida. 12 horas e 16 minutos, a GER retoma atendimento de ouvidoria para serviços de energia elétrica em Mato Grosso. A Agência de Regulação dos Serviços Públicos Delegados do Estado de Mato Grosso, a GER, informa que retomou através de sua ouvidoria o atendimento das manifestações relacionadas aos serviços de energia elétrica no Estado. A retomada ocorre em razão do contrato de metas número 14 de 2026, firmado com a Agência Nacional de Energia Elétrica. Para registro das demandas, o primeiro contato deve ser realizado diretamente com a concessionária responsável pelo serviço, através do SAC da Energisa, pelo telefone 659-9999-7974, WhatsApp, ou outro canal disponível no site da distribuidora. No momento do atendimento, é necessário ter em mãos o número da unidade consumidora descrito na conta de energia elétrica. Caso a demanda não seja solucionada, o consumidor deve entrar em contato com a ouvidoria da Energisa pelo site da distribuidora, pelo telefone 0800 065 1111 ou pelo e-mail ouvidoria.emt@energisa.com.br. Persistindo a situação, a ouvidoria da AGER poderá ser acionada pelos telefones 0800-647-6464, ligação gratuita, e 659-9675-8719, pelo WhatsApp, ou ainda pelo e-mail ouvidoria@ager.mt.gov.br. Doze horas e 18 minutos, oitava Conferência Municipal de Saúde termina com várias propostas aprovadas. A oitava edição da Conferência Municipal de Saúde de Lucas do Rio Verde terminou com a aprovação de mais de 20 propostas em âmbitos federal, estadual e municipal, realizado nesta quinta-feira, dia 11, na Câmara de Vereadores. O encontro reuniu representantes dos poderes executivo, legislativo, judiciário, entidades e comunidade. Segundo o presidente do Conselho Municipal de Saúde, advogado Fábio do Nascimento, a conferência atingiu o objetivo, que era envolver toda a sociedade, debater e buscar soluções para as demandas. Realizada a cada 4 anos, a conferência deste ano teve como tema central saúde, democracia, soberania e SUS. Cuidar do povo é cuidar do Brasil. As discussões foram realizadas com base em 4 eixos que abordaram questões como o direito à saúde, o financiamento do SUS, os desafios enfrentados pelo sistema diante das emergências climáticas e os modelos de atenção e gestão de saúde. Além das propostas, também foram eleitos os delegados e suplentes dentro de cada segmento que representarão o município na etapa estadual da conferência, que será realizada no ano de 2027.

0: 12:19, instantes, mais informações para você no Jornal do Meio-Dia.
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10: 12h24 em Lucas do Rio Verde, meio-dia e 24. Prazo para votar no mérito empresarial 2026 termina no final de semana. A Câmara de Dirigentes Lojistas de Lucas do Rio Verde convocou a população a votar nas empresas de sua preferência para conhecer os vencedores do Prêmio Mérito Empresarial 2026. O prazo para votação, no entanto, está chegando ao final. O presidente da CDL de Lucas do Rio Verde, Petronílio de Souza, explicou como deve ser feito o voto e a possibilidade de ganhar um prêmio em dinheiro.
11: O nosso pedido é que as pessoas que pretendem votar nas empresas que elas merecem, entendem que merecem ganhar o mérito empresarial 2026, tem até domingo, né, para votar, 0 hora de segunda-feira encerra a votação. Então, lembrando que aqueles que conseguirem chegar até o final

0: final da votação, concorrerão a 3 prêmios de R$500 em Pix, dinheiro limpo na conta, né? E lembrando também que as pessoas que não querem concorrer aos prêmios e desejam votar alguma empresa, vai no link que é daquele segmento e vota na empresa que elas acham que merece. Mas o nosso pedido como CDL é que as pessoas cheguem até o final, até porque tem lá diversas outras pesquisas, incluído nessa pesquisa do mérito, que vai servir muito para informação, tanto para a CDL como para o empresário. E isso é muito importante para a CDL, por isso que nós estamos presenteando aqueles que conseguem chegar até o final. Entra lá no CDL, mérito, né, empresarial 2026, e votar.
1: Petronilho destacou que o período de festas juninas, Copa do Mundo e Dia dos Namorados pode servir como estímulo para efetuar compras no comércio local. Com a campanha Amor em Dobro em vigência, o consumidor pode aumentar suas chances de ser premiado em uma campanha da CDL.
0: É tão bom, né? A gente tem aí diversos eventos que ajudam a movimentar o comércio. E a CDL, como sempre, com a campanha Amor em Dobro. Então, esse mês é o mês dos namorados, né? O mês das mães já teve o sorteio, agora o mês dos namorados está acontecendo essa promoção da campanha Amor em Dobro. E são muitos comércios hoje que participam dessa campanha em Lucas do Rio Verde. Eu estava fazendo um levantamento, acompanhando umas pesquisas da CNDL, que é a entidade maior nas nossas CDLs, E eles fizeram uma pesquisa recente, então são 20 bilhões de presente, né, com dinheiro que vai ser investido no Brasil aí no comércio, referente a compras de presente para o Dia dos Namorados. Mato Grosso, a pesquisa é coordenada pela CDL, junto com outros órgãos, são 450 milhões, né? E aí eu fiz questão de ver Lucas como que tá, né? E aí já não tem uma pesquisa sobre Lucas, mas tem lá dizendo que a CDL em Lucas incentiva o consumo, né, no Dia dos Namorados, inclusive promovendo campanhas. Então, realmente é uma campanha verdadeira, né? Vocês têm acompanhado a imprensa. Os primeiros sorteios do mês das mães já entregamos, todos os ganhadores já veio aqui, já retirou seu prêmio. Os prêmios do mês dos namorados, que são os mesmos prêmios que a gente sorteou no mês das mães, também já estão comprados e pagos, aguardando os ganhadores, né? Que é assim que a gente, agora no dia 30, tem o sorteio. Todos os ganhadores, com certeza, aí 2-3 dias, tempo da gente entrar em contato com todo mundo, também já irão receber. Então, é um momento muito especial das pessoas ir no comércio local, comprar, pedir o seu cupom, bipar, né, que é muito importante, porque o cupom guardado não concorre, bipar ali, que está muito simples hoje, tudo eletrônico, né, e bipar o cupom já sai aqui na CDL, né, que é mais importante. E então nós já no dia do sorteio, a gente estará fazendo sorteio de todos os cupons que foram bipados e que já estão aqui na CDL.
1: O presidente destacou também que os cupons que participaram do primeiro sorteio, mas não levaram prêmios, voltam a concorrer no sorteio do final deste mês da campanha Amor em Dobro.
0: Sim, os cupons que foram bipados no mês das mães, né, que não saíram, né, aqueles que não foram sorteados, estão concorrendo. Eles continuam, até porque a campanha Amor em Dobro, ele compreende os 2 meses. Então, isso já tem nas suas normas ali, né, que ele concorre tanto mês de maio, mês de junho. Quem bipou em maio continuará ainda concorrendo esse sorteio do mês de junho agora. O que é mais importante também lembrar que depois serão guardados, né? Virão a campanha do Liquida em setembro, também terão seus prêmios do Liquida. Aí, a partir de 1º de dezembro até ali no dia 10 de janeiro, a campanha de Natal também terão os seus prêmios. E no final, aí junta todos os cupons de maio, de junho, de setembro, de dezembro e faz o sorteio do carro. Então, vale a pena, sim, comprar no comércio local, que além de estar concorrendo a esses prêmios de cada campanha, tem um carro para concorrer a todas as campanhas. Que a CDL entende que a valorização do comércio local, ele não é bom só para o comerciante, ele é bom para a comunidade em geral, né? Por isso que a gente tem apoio aí das empresas que nos apoiam a fazer essa campanha, porque aí gera emprego, renda, né? Imposto, que é normal, né? E aí a gente tem como cobrar o poder público também, porque como a gente está gerando recursos para o município, a gente tem também como cobrar mais aquilo que a gente acha que é de direito, né? Então é uma parceria muito grande aí, consumidor, o comércio, a CDL, o poder público, e é por isso que o nosso município é assim. Nós acreditamos que vai ser muito bom as vendas agora no final de semana, Dia dos Namorados, e vamos continuar aí cada dia mais, né? Setembro já vem outra campanha, dezembro, e assim essa parceria aí CDL, comércio e consumidor é que faz com que o comércio de Lucas é forte.

0: 12:31 em Lucas do Rio Verde, 12:31. Cursos gratuitos na área de administração e bem-estar abrem vagas em Lucas do Rio Verde. A Prefeitura Municipal, em parceria com o SENAC, está com inscrições abertas para dois cursos gratuitos, assistente administrativo e massagem relaxante. As capacitações são voltadas para quem deseja aprender uma profissão, melhorar o currículo ou ampliar as oportunidades no mercado de trabalho. Ao todo, são oferecidas 40 vagas, sendo 20 para cada curso. O curso de massagem relaxante será realizado entre os dias 16 e 26 de junho, com carga horária de 24 horas. As aulas acontecerão no período noturno de segunda a sexta-feira no CRAS 1, localizado na Avenida Bahia, número 236, no Jardim das Palmeiras. Para participar, é necessário ter 18 anos ou mais e ensino fundamental completo. Durante o curso, os participantes aprenderão técnicas de massagem voltadas ao relaxamento e ao bem-estar, além de noções sobre atendimento ao cliente, postura profissional e cuidados necessários para a realização dos procedimentos. O curso de assistente administrativo será realizado entre os dias 29 de junho e 21 de agosto de 2026, com carga horária de 160 horas. As aulas acontecerão no período vespertino, de segunda a sexta-feira, na unidade do SENAC de Lucas do Rio Verde. Para participar, é necessário ter a partir de 13 anos e não precisa ter ensino fundamental completo. Durante a formação, os alunos aprenderão atividades administrativas presentes no dia a dia das empresas, como organização de documentos, atendimento ao público, controle de informações, rotinas de escritório e uso de ferramentas que auxiliam na gestão administrativa. As inscrições devem ser feitas exclusivamente pelo WhatsApp 659-9922-7442, 659-9922-7442. 12:33, nova unidade básica de saúde no bairro Parque das Araras funcionará nos finais de semana e feriados. A partir do dia 20 de junho, a população dos bairros da região do Parque das Araras passará a contar com uma opção mais próxima para atendimento médico nos finais de semana e dia de feriados. A novidade é que a nova UBS Parque das Araras, que será inaugurada na segunda-feira, dia 15, e entra em funcionamento no dia seguinte, também oferecerá atendimento aos sábados, domingos e feriados, das 13 horas até as 18 horas. Hoje, nos finais de semana, a população luverdense pode contar com o PAN, que funciona diariamente das 6 horas da manhã até a meia-noite, e a UBS Parque das Emas, que funciona das 13 horas até as 18 horas. Além dos finais de semana, a nova UBS também funcionará das 7 horas da manhã até as 17 horas, sem intervalo para horário de almoço, como as unidades Jardim Amazônia, Tessile Júnior e Parque das Emas. Foram investidos na obra cerca de R$5.600.000. Os recursos são provenientes do governo federal através do Programa de Aceleração do Crescimento e do município. Acidente entre moto e caminhonete deixa dois feridos no bairro Alvorada, em Lucas do Rio Verde. O acidente, considerado grave pelas autoridades de trânsito do município, foi registrado na manhã desta sexta-feira, dia 12, e deixou duas pessoas feridas no cruzamento da Avenida Mato Grosso do Sul com a Rua Dourados, no bairro Alvorada. De acordo com informações apuradas no local e repassadas pela Polícia Militar, a caminhonete trafegava pela Avenida Mato Grosso do Sul, considerada via preferencial, quando uma motocicleta ocupada por duas pessoas que trafegava pela Rua Dourados, sentido Avenida São Paulo, teria atravessado a via, provocando a colisão. Com o impacto, os dois ocupantes da motocicleta foram arremessados por vários metros. Equipes de resgate foram acionadas imediatamente para prestar atendimento às vítimas. De acordo com as primeiras avaliações, uma das vítimas sofreu ferimentos graves e apresentava suspeitas de fraturas pelo corpo, sendo encaminhada em estado delicado para atendimento médico. A segunda vítima também ficou ferida e recebeu atendimento primário ainda no local do acidente, antes de ser levada para uma unidade de saúde. A caminhonete, um veículo de porte médio e de alto valor, teve danos significativos na parte frontal devido à intensidade da colisão com a motocicleta. 12:36, preso o homem que agrediu mulher e tentou matar a amiga dela em Mato Grosso. Um homem envolvido em crime de violência doméstica contra sua esposa e tentativa de homicídio de uma amiga da esposa foi preso em flagrante pela Polícia Civil ontem em Porto Esperidião. O crime ocorreu na noite de quarta-feira no assentamento Santa Cecília, na comunidade Vila Cardoso, a cerca de 100 quilômetros da cidade. O suspeito, um homem de 42 anos, foi localizado escondido no interior de uma residência em uma propriedade rural também no mesmo assentamento. Após diligências conduzidas pela equipe da Polícia Civil, ele foi autuado em flagrante pelos crimes de tentativa de homicídio qualificado por motivo fútil e lesão corporal dolosa por violência doméstica. Na tarde do crime, o suspeito e sua companheira se reuniram na residência de um casal de amigos, dentre eles uma mulher de 60 anos que foi a vítima da tentativa de homicídio e seu marido, onde passaram a consumir bebida alcoólica. Por volta de 21 horas, já com o comportamento alterado pelo álcool, o suspeito passou a agredir a companheira, enforcando-a e a arremessando contra a parede. Ao perceber as agressões, a dona da casa interveio na tentativa de salvar a amiga e nessa ocasião o suspeito sacou uma faca e a atacou violentamente, desferindo vários golpes na região do pescoço e no rosto da vítima. Ao ouvir os gritos da esposa, o marido da vítima saiu para socorrê-la, evitando que as agressões a levassem à morte. Ela foi socorrida pela equipe médica da comunidade Vila Cardoso e transportada de ambulância até o Centro de Saúde de Porto Esperidião, onde chegou consciente, mas em estado grave. Após os primeiros socorros e a estabilização, a paciente foi transferida para o Hospital Regional de Cáceres, onde deverá passar por uma cirurgia. Já a esposa do suspeito sofreu lesões nas costas decorrente da agressão sofrida e manifestou temor de que o marido atentasse novamente contra sua vida, tendo requerido medida protetiva de urgência. Briga por som alto acaba em ameaças de morte e prisão no norte do estado. A Polícia Militar deteve um homem de 34 anos denunciado por ameaças de morte ontem à tarde após desavenças em um alojamento de funcionários na região central de Nova Monte Verde. De acordo com o boletim de ocorrência, no dia anterior o acusado teria comparecido ao local visivelmente alterado e com os sinais que indicavam o uso de substâncias psicoativas. Ele ainda havia provocado tumulto com som automotivo em alto volume, sendo que após a vítima alegar que sua conduta estava atrapalhando o descanso de terceiros, ambos se desentenderam. O denunciante chegou a se ausentar do alojamento temporariamente devido a tentativas de agressão. Entretanto, continuou sendo intimidado ao retornar e o acusado ainda o perseguiu com uma faca. Foi necessário que o colaborador se trancasse em um dos quartos, de onde comunicou o ocorrido às autoridades. Chegando ao endereço, a guarnição policial conseguiu abordar o homem sem qualquer resistência. Em seguida, o encaminhou à delegacia municipal para as medidas cabíveis. 12:39, bombeiros socorrem 9 vítimas após queda de elevador em Cuiabá. O Corpo de Bombeiros Militar de Mato Grosso socorreu na tarde de ontem 3 vítimas após a queda de um elevador em um edifício localizado no bairro Ribeirão do Lipa, em Cuiabá. Ao todo, 9 pessoas que estavam no equipamento no momento do acidente. A equipe do 1º Batalhão do Corpo de Bombeiros foi acionada pelo CIOSP por volta de 13:45 para atender a ocorrência. Segundo as informações, o elevador despencou do 5º andar. Inicialmente, houve uma informação de uma possível presença de fumaça no local, indicando um princípio de incêndio. Por isso, imediatamente, 2 viaturas foram empenhadas para o atendimento, além da equipe de resgate. No local, os bombeiros constataram que as vítimas já estavam fora do elevador, sendo que 3 delas precisaram de atendimento da equipe por estarem em estado de choque. Os bombeiros realizaram a avaliação e o atendimento às vítimas juntamente com a médica da corporação e, na sequência, elas foram liberadas. Após o atendimento, técnicos responsáveis pela manutenção do elevador realizaram os reparos necessários ao equipamento. Não há informações sobre as causas do acidente. 12:41, policial penal é detido após esposa relatar ameaças durante surto psiquiátrico. Um policial penal foi conduzido à delegacia na tarde de ontem em Cuiabá após a esposa relatar sentir-se ameaçada em meio a um suposto surto do companheiro. Segundo o boletim de ocorrência, as equipes da Polícia Militar foram acionadas para dar apoio ao SAMU por volta das 14 horas, que atendia a uma ocorrência em uma residência do bairro Novo Praeiro. No local, a mulher informou aos policiais que o marido faz uso de medicação controlada e que frequentemente passa horas questionando-a sobre o relacionamento. Conforme o relato, ela se sentia psicologicamente ameaçada devido ao estado emocional do suspeito e ao fato de ele ser policial penal e manter armas de fogo dentro de casa. A vítima também contou que no dia anterior, após uma discussão, o homem deixou a residência e sofreu um acidente, ficando com escoriações. Ele chegou a ser encaminhado para uma unidade de saúde, mas deixou o local antes de receber alta médica. Ao entrarem na residência, os policiais encontraram o suspeito dormindo. Ele foi avaliado por uma equipe do SAMU, que constatou que ele estava sonolento em razão dos medicamentos utilizados, e ele acabou liberado para os demais procedimentos. Questionado sobre a existência de armamentos no imóvel, o policial penal entregou uma pistola calibre 9mm pertencente ao sistema prisional e que estava sob sua cautela. Uma segunda arma também foi apreendida. Segundo a vítima, o armamento pertence ao seu pai. Diante dos fatos, o suspeito, as armas e a esposa foram encaminhados à delegacia especializada para as providências cabíveis. Já na unidade policial, o homem voltou a passar mal e precisou ser novamente atendido pelo SAMU, sendo liberado após avaliação médica. Posteriormente, por orientação dos investigadores, ele foi encaminhado a uma UPA no bairro Morada do Ouro para uma nova avaliação clínica, onde recebeu atendimento e foi liberado. São 12:43, em instantes, mais informações para você no Jornal do Meio-Dia.
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0: 12:43.
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1: Alô, meus amigos do esporte, aquele abraço, muito boa tarde. Nós estamos chegando com as informações esportivas aqui na Regional FM, sempre no oferecimento do Sicredi, onde o seu dinheiro rende um mundo melhor. Estados Unidos enfrentam o Paraguai na estreia das duas equipes na Copa do Mundo. No papel, a Copa de 2026 é dividida entre três países: Estados Unidos, México e Canadá. Os números, no entanto, mostram que a divisão está longe de ser equilibrada. Dos 104 jogos, mexicanos e canadenses somados vão receber 26. Todo o resto será em solo americano. Portanto, mais do que tudo, o adversário que o Paraguai vai enfrentar hoje à noite, às 10 da noite, horário de Brasília, é o grande organizador do Mundial. Ao contrário de 94, quando a seleção dos Estados Unidos de Lalas, Meola e Balboa era uma surpresa, desta vez a expectativa é muito maior. E nenhum jogador representa mais a esperança dos torcedores locais do que Christian Pulisic. Aos 27 anos, o meia do Milan é o principal nome do time. Canadá e Bósnia e Herzegovina, confronto direto na estreia da Copa do Mundo. Apontados como seleções coadjuvantes do Grupo B, Canadá e Bósnia e Herzegovina farão um confronto direto logo na estreia. A vitória para um dos lados deverá ser determinante para o futuro da Copa do Mundo. O duelo acontece nesta sexta-feira, às 16h, horário de Brasília, em Toronto, no Canadá. Um dos países sede da Copa, o Canadá chega para seu terceiro Mundial na história. O segundo seguido, 86, 22 e 26. Nas edições anteriores, os canadenses, como são conhecidos, não venceram nenhuma partida e, consequentemente, não conseguiram passar de fase de grupos. Com o apoio do Azteca, México vence a África do Sul na abertura do Mundial. O México venceu na tarde desta quinta-feira na Cidade do México a África do Sul por 2-0 na partida de abertura da Copa do Mundo 2026, a maior da história. Mas o triunfo não foi construído apenas pelos jogadores em campo. Muito pelo contrário, os donos da casa contaram com o apoio do estádio Aztecas lotado, tomado por torcedores apaixonados que transformaram as arquibancadas em um espetáculo à parte e empurraram a equipe rumo aos três pontos. Ou seja, como já se imaginava, antes mesmo do apito inicial, o grande protagonista da estreia no Mundial foi o próprio estádio Azteca. O resultado garante aos mexicanos uma vantagem inicial no Grupo A, que também conta com República Tcheca e Coreia do Sul. As duas seleções se enfrentaram ontem à noite e a Coreia venceu pelo marcador de 2-1. O México lidera, a Coreia é a segunda colocada na primeira rodada. Lateral direito é prioridade para o Grêmio. A prioridade do Grêmio para reforçar o plantel está definida. Lateral direito. Seguindo nesta linha, o tricolor analisa opções no mercado, tendo como preferência jogadores brasileiros. Nos últimos dias, William do Cruzeiro foi consultado pelos gaúchos. Porém, essa situação não deve avançar por causa do alto salário do atleta de 31 anos. Formado na base do Inter, William foi vendido ao Wolfsburg, da Alemanha, em 2017. Além das boas atuações no Beira-Rio, William ficou marcado na rivalidade Grenal por causa do lance que resultou na lesão na mandíbula de Bolanhos em clássico disputado na Arena em 2016. Inter confirma busca por reforços e prepara primeiros movimentos no mercado. O Inter fará contratações, mesmo diante das limitações financeiras e de um mercado ainda em ritmo lento, já que a janela de transferência sequer foi aberta oficialmente. A direção colorada iniciou movimentações nos bastidores e espera anunciar novidades nas próximas semanas. Em entrevista concedida a uma emissora de rádio nesta quarta-feira, o executivo de futebol Fabinho Soldado confirmou que o clube já formalizou propostas por alguns atletas e mantém negociações em andamento. A tendência, no entanto, é de que as chegadas ocorrem de forma criteriosa, sem grandes investimentos. Fórmula Truck abre segunda fase da temporada com etapa inédita em Cuiabá. A Fórmula Truck desembarca em Cuiabá para a disputa da quinta etapa da temporada 2026. As atividades serão realizadas entre hoje, sexta-feira e domingo, no Autódromo Internacional de Mato Grosso, que recebe pela primeira vez a principal categoria de caminhões do automobilismo brasileiro. A etapa marca o início da segunda metade do campeonato e contará com treinos livres, classificatórios e corridas das principais categorias.
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astronautas. Em abril de 2026, a missão Artemis II da NASA levou o ser humano mais longe do que ele jamais fora anteriormente. Essa viagem espacial quebrou o recorde anterior, que pertencia à Apollo 13 em 1970, e conduziu quatro astronautas a mais de 400 mil quilômetros de distância da superfície do planeta. E lá fomos nós, uma vez mais, explorar a Lua, romper limites. E lá fomos nós, uma vez mais, para fora. As constatações dos astronautas, quando veem a imagem do planeta lá de fora, continuam a encantar. Não conseguem expressar em palavras a beleza. Têm dificuldade para expressar a emoção. Percebem claramente como estamos todos juntos numa mesma nave espacial, flutuando no espaço. Um deles utilizou estas palavras: "Vocês nos enxergam aqui numa nave espacial flutuando no espaço. Mas, curiosamente, estamos enxergando vocês da mesma forma. O planeta Terra é uma grande nave viajando, veloz pelo espaço infinito. Uma estação de tratamento, uma escola, um hospital. E todos que aqui estão foram convidados a fazer uma grande jornada para dentro de si mesmos. Não há como evitar o caminho do autoencontro, do autoconhecimento. Não falamos deste autoconhecimento raso, que tem feito as pessoas falarem apenas de si, tornarem-se cada vez mais individualistas e se conformarem com seus vícios morais. Não falamos da busca do si egoísta, vaidoso, que tem se chafurdado nos cosméticos, medicamentos que prometem consertar excessos que nós mesmos cometemos. Ou ainda, no si, do reflexo no espelho, que vê o corpo bem delineado e compensa a alma triste. Autoconhecimento é uma busca pela essência espiritual de si mesmo. E uma vez que nos descobrimos espíritos, tudo muda. Espírito não é corpo. Espírito veste um corpo temporariamente com determinado objetivo. Espírito não morre, continua. Espírito já aprendeu antes e não para de aprender. São muitas as consequências de se ver como um ser espiritual numa jornada terrena. Mudam as relações com as coisas do mundo. Mudam as relações com as pessoas. Mudam os valores. O que colocar em primeiro lugar na vida? Quais as nossas prioridades? Como usar nosso tempo? O que pode ou não tirar nosso sono? O que deve ou não nos preocupar? Somos astronautas em uma missão na nave Planeta Terra. Corpo, alimentação, moradia, bens materiais são instrumentos. O mais importante está além disso. Qual a sua missão, astronauta? Você já parou para pensar? Ou ainda, quais as suas missões? Cada fase da vida nos reserva tarefas, incumbências diversas em múltiplas áreas. Um astronauta que pode permanecer nesta nave por 100, 110 anos, deve ter muito a fazer e pode usar muito bem esse tempo em cada fase da vida, não havendo nenhuma dela menos importante que a outra. Que possamos, depois de nosso tempo aqui, retornar à base maior, ou ainda, pousar em paz sobre algum oceano do plano espiritual, com um sorriso nos olhos a dizer: deu tudo certo.

0: A Federação Espírita do Paraná convida para a palestra de Sérgio Luiz Pacheco. Será nesse domingo 21 de junho às 10 da manhã, no Teatro da Federação Espírita, Alameda Cabral, 300. E assim chegamos ao final de mais um Momento Espírita. Hoje, sexta-feira, 19 de junho de 2026. 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
1: 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Hey,
2: inscrições para o Enem terminam nesta sexta-feira na página do participante.
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2: Os interessados em participar do Exame Nacional do Ensino Médio, Enem 2026, devem se inscrever até as 23 horas e 59 minutos desta sexta-feira, 12, no horário de Brasília. O Instituto Nacional de Estudos e Pesquisas Educacionais Anísio Teixeira prorrogou por uma semana o prazo, que terminaria até então no dia 5. A inscrição é online e deve ser feita diretamente na página do participante no portal do INEP e com o login do portal.gov.br. Mesmo os alunos que tiveram aprovado o pedido de isenção de taxa precisam acessar o sistema do INEP para fazer a inscrição na prova de 2026. O prazo ampliado até esta sexta-feira, 12, também vale para solicitar tratamento pelo nome social e, se necessário, pedir atendimento especializado. O INEP incluiu no Enem 2026 a possibilidade de atendimento especializado para pessoas com fibromialgia e transtornos mentais, como ansiedade, transtorno obsessivo compulsivo, TOC, entre outras situações. Todas as condições específicas para pedir recursos de acessibilidade estão descritas no edital. A resposta preliminar à solicitação de atendimento especializado e ao tratamento pelo nome social sairá no dia 26 de junho. Pela primeira vez, todos os concluintes do ensino médio de escolas públicas foram inscritos automaticamente pelo governo federal. A única obrigação do estudante é confirmar até hoje sua participação no sistema de inscrição, escolher a opção de prova de língua estrangeira, inglês ou espanhol, e indicar, se for o caso, a necessidade de recurso de acessibilidade ou se quer ser tratado pelo nome social em todas as fases do exame. Após a inscrição, o sistema do Enem vai gerar a GRU, cobrança, no valor de R$ 85,00 aos candidatos não isentos. Com a prorrogação do período de inscrições, o pagamento da taxa do exame deve ser feito até 17 de junho. As opções de pagamento são via Pix, cartão de crédito, débito ou boleto. A quitação poderá ser feita em qualquer banco, casa lotérica ou aplicativos bancários. O INEP destaca que participantes do programa PEDMEIA do Ministério da Educação e os concluintes do ensino médio de escolas públicas são isentos de pagamento.
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16: Gente bonita, boa tarde meus amores, boa tarde minhas amoras, boa tarde coisinha gostosinha do meu coração. Estamos chegando hoje, sexta-feira, sexta-feira maravilhosa, que coisa boa, maravilha, é bom demais, sexta-feira, dia 12, né, de junho de 2026. Pra você, muito boa tarde, e ela chegou, né, a sexta-feira chegou, bebê!
17: Oi, a sexta-feira, bota pra torar!
16: Ai, coisa boa! Sexta-feira chegou, bebê!
17: É
6: abençoe.
16: Maravilha, sexta-feira, dia 12, né? 12, dia dos namorados. E aí, você já deu um presentão pra sua namorada, pro seu namorado, ah, pra pessoa amada, o esposo pra esposa. Sexta-feira é o dia, né? Dia 12 de junho é dia dos namorados. Quem tem, tem. Quem não tem, né? Chupa dedo, né? Eita, nós! Pra você, muito boa tarde. Hoje tem ligação do Lebruto. Hoje também tem sorteio de uma janta, né? De frango com bacon, mais um copo de suco de laranja. E também sorteio também de uma recarga de gás da Zap Gás, o botijão que dura muito mais. Tudo isso na programação da sexta-feira aqui da sua regional, a número 1 de Lucas. Muito prazer, eu sou o Alex Santana, o seu bebê que te faz companhia até as 5 horas. Eu, você, você e eu e muitas músicas boas aqui na melhor. A gente não se conhece, mas através da música a gente se entende bem melhor. Chegamos! 1 e 9. Pra matar a saudade assim, né?

nossa eterna rainha Marília Mendonça e Léo Santana, apaixonadinha. Pra você, muito boa tarde, feliz dia dos namorados. Pra quem tem, né? Quem não tem, faz igual eu, né? Chora, né? Pra você, boa tarde, tudo de bom pra você, ouvindo a Regional.

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3: Na Regional 1:27, pra você, muito boa tarde, ótima sexta-feira pra cheirosa, pro cheiroso, pra bonita, pro bonito. E hoje é um dia especial, né? Dia dos namorados. Meu amigo Roberto, alô Robertão, boa tarde.
4: Alguém quer comprar machixe?
3: Cheio de goré-goré esse Roberto, né, rapaz? Foi ontem, né, que ele... fez aí torta, né? Ele e a sua esposa fez torta lá de frango, rapaz, pudim, e só mandou aqui a foto pra gente aqui na rádio, né? Tá me devendo, hein, Roberto? Uma torta e também um pudim, né? Rapaz do céu. Gente, hoje tem ligação do Lebruto, você não pode falar alô, tem que falar manda um Lebruto pra mim. Também tem sorteio de uma janta, né? Uma janta aí de frango com bacon, mais um copo de suco de laranja lá do Espetinho do Léo. Também tem sorteio, sabe de quê? De uma recarga de gás da Zap Gás, o botijão que dura muito mais aqui na programação da Regional, a número 1 de Lucas. Na audiência, oi, boa tarde, Alex, quero participar do sorteio, né, do gás que dura muito mais, deixa eu ver aqui, que rende muito mais, o gás que dura muito mais. Amiga Lindalva, lá do bairro Jardim Primavera, na audiência, obrigada pela audiência, pela companhia, boa sorte. Mais mensagem. Boa tarde, quero concorrer aí o gás, né? A janta, né? E também o gás que dura muito mais da Zap Gás. É a Paulina Raimunda de Araújo, do bairro Tércio Júnior, na audiência. Abraço, boa sorte. Boa tarde, sextou. Manda um Lebruto pra mim. É a Maria Francisca, lá do bairro Primavera. Pra você, Maria, boa tarde, bom final de semana, ótima sexta-feira. Brigadão, tá? Pela audiência, pela companhia. Boa tarde, Alex, tudo bem? Tudo jóia, tudo na paz? Aqui é o Guinaldo Ramos, né? Ligado na audiência. Manda um Lebruto pra mim e também quer participar do sorteio do... Ah, tá bom então, né? Deixa eu ver. Coloca minha filha Adriele Caroline no sorteio do bolo, né? Já foi, o bolo é de manhã, né? No programa do Ratinho Viola, né, Guinaldo? Boa tarde, quero participar do sorteio, né? Do gás que dura muito mais, da Zap Gás. É a Eliane do bairro Parque das Américas, na audiência, boa sorte. Manda aí um Lebruto pra mim, né? Quem, né? Tem que arrumar um nome aqui, né? Certinho, porque a gente não sabe, né? Tem que arrumar um nome certinho aqui, o final 53. Boa tarde, é o Vidal do bairro Fuji, né? Coloca aí no sorteio dos prêmios e também do botijão dourado que dura muito mais da Zap Gás e manda um Lebruto pra mim, tá bom? Então, boa sorte. Opa! Boa tarde, é o Nelsinho do Parque das Américas, coloca aí no sorteio, tamo na escuta, né? Da Zap Gás e também manda um Lebruto pra mim, tá bom? Então, boa sorte. Boa tarde, aqui é o Vonei do Vonei Antônio, mora aqui no bairro Jardim das Palmeiras, quero participar do sorteio da Zap Gás, que dura muito mais, tá bom? Então, boa sorte. 1:30 na Regional, boa tarde a você.

0: Daí o seu legal de LS Jack, sem radar. Pra você, boa tarde, ótima sexta-feira, bom final de semana. 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
0: Na Regional 1:40.
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0: Pessoal, recado aí da Energisa, né? 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Princesa Isabel. 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
0: 1h48 aqui na Regional. Pra você, muito boa tarde. Você aí trabalhando, você em casa, você no trânsito, ouvindo a Regional. Oi, boa tarde.
11: Boa tarde, Alex. Aqui é a Manuelina do Primavera 1. Manda um lebruto pra mim. Quero concorrer aos prêmios.
0: Uhum.
11: E o bujão dourado que dura muito mais da Zap Gás. Hoje, Alex, hoje é meu aniversário, Alex.
0: Ô, parabéns, Mandarina. Pra você, felicidade. E
11: bota aí, Alex, pra me ganhar um prêmio hoje, né?
0: Ó, oh, quem
11: Tô
0: sabe, né?
11: O aniversário da dona Manuelina de Almeida. Beleza?
0: Tá certo, então.
11: Tenha boa tarde.
0: Ô, legal, fica aí na torcida, quem sabe hoje, né? Hoje sai alguma coisa, né? Hoje é seu aniversário, né? Que legal, parabéns aí pra dona Manuelina, buscando mais uma rosa aí no Jardim da Vida. Parabéns, felicidade e que Deus te abençoe muito. Hoje, amanhã e sempre. Boa tarde, quero concorrer aí o gás, né? Que dura muito mais, da Zap Gás. É o João Alves Neto do bairro Rio Verde. Um abraço aí pro João, brigadão, tá? Pela audiência, pela companhia, amigo Nelsinho aí, né? Sempre ouvindo a gente, de bem com a vida. Ei, Nelsinho, boa tarde a você, boa sexta-feira. Boa tarde, quero participar do sorteio da Zap Gás, né? O botijão que dura muito mais e dos demais prêmios. E também manda um lebroto pra mim. É Yara Inês do Bonato, né? Do bairro Menino Deus, na audiência. Abraço a você, boa sorte. Obrigadão pela audiência, pela companhia. Boa tarde. Aqui é o Santo Matias, né? Do bairro Bandeirantes. Quero participar do sorteio do gás, que dura muito mais, da Zap Gás. Tá bom, então, boa sorte. Boa tarde, quero participar do sorteio, né? Dos prêmios. É a Paula Peter, né? Do bairro Rio Verde, na audiência. Abraço a você, Paula, boa sorte. Obrigadão, tá? Pela audiência, pela companhia com a Regional. Opa, toca aí uma música de Alexandre Pires, meu amigo Wellington, lá do bairro Veneza, na audiência.
12: Alô, Alex Santana, toca um de Alexandre Pires pra nós aí, meu querido. Coloca aí no lebruto aí nos brindes de programação hoje. Valeu? O Wellington novo aqui do bairro Veneza, ligado, dando aquela carona pra você aí. E o gás que dura mais é o da Zap Gás. Valeu! Toca aí, Alexandre Pires, pra nós.

0: Estados Unidos enfrenta o Paraguai na estreia das duas equipes na Copa do Mundo.
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0: No papel, a Copa de 2026 é dividida entre três países: Estados Unidos, México e Canadá. Os números, no entanto, mostram que a divisão está longe de ser equilibrada. Dos 104 jogos, mexicanos e canadenses somados vão receber 26. Todo o resto será em solo americano. Portanto, mais do que tudo, o adversário que o Paraguai vai enfrentar hoje à noite, às 10 da noite, horário de Brasília, é o grande organizador do Mundial. Ao contrário de 94, quando a seleção dos Estados Unidos de Lalas, Meola e Balboa era uma surpresa, desta vez a expectativa é muito maior. E nenhum jogador representa mais a esperança dos torcedores locais do que Christian Pulisic. Aos 27 anos, o meia do Milan é o principal nome do time.
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aí, papais e mamães de pet, tudo bem com vocês? O Momento Pet está de volta e a gente segue com o nosso papo carinhoso sobre quem a gente tanto ama, né? Para começar, uma dica super importante sobre a rotina de cuidados. A limpeza dos potes de água e ração é fundamental, viu? Restos de alimento e sujeira acumulada podem virar um ninho de bactérias e prejudicar a saúde do seu bichinho. Então, ó, potinhos sempre limpos. E falando em cuidado, a gente também precisa ficar de olho no comportamento dos nossos amigos, principalmente na hora da comida. Mas isso e muito mais a gente vai conversar na próxima parte do programa. Fica por aí, porque o Momento Pet volta já já com mais dicas especiais para você e seu companheiro de quatro patas. Não sai daí!

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9: De volta, 2:08 aqui na capital da agroindústria para você. Muito boa tarde. Hoje é o dia dos namorados, meus amores e minhas amoras. E aí, quem você já fez a. Comprou as rosas? Vai ter aquele jantar romântico hoje, né? Com seu amor, com a sua amada? É todo dia, é dia dos namorados, né? É dia de você abraçar, beijar, não só hoje, né? Mas todos os dias, é da pessoa que você ama, você falar que ela é especial pra você, que você ama ela, porque cada dia é um dia especial. Então, não deixe pra falar só no dia dos namorados, né? Todo dia é dia de namorar, de abraçar, de ser feliz, de cuidar da pessoa amada, não é verdade? Agora são 2:10. Lembrando que hoje tem ligação do Lebruto. Você não pode falar alô, tem que falar manda um Lebruto pra mim, meus amores e minhas amoras. Gente, anote aí, ó, sábado amanhã, dia 13 de junho, tem aí o Arraial do Clube do Idoso, né? 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Às 11 horas da manhã, almoço com porco do tacho, galeta assado e acompanhamentos. Às 14 horas, grande matinê dançante, né? Caipira aí com danças, bingos, brincadeiras e as delícias da festa junina. Eu adoro, né? 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Não esqueça de levar pratos e talheres. Boa tarde, Sérgio Ferreira, aqui do bairro Menino Deus. Quero participar do sorteio do gás, né? Da Zap Gás, o botijão que dura muito mais. Boa tarde, manda um lebruto pra mim, né? É a Roseli, Aparecida do bairro, ouvindo a gente. Abraço aí pra Roseli. Obrigadão, tá? Pela audiência, pela companhia com a Regional. Também audiência, amiga Lindalva, do bairro Primavera, confirmando a audiência. E minha amiga Maura, boa tarde, Maura. Obrigadão, tá? Pela audiência, pela companhia com a Regional, a número 1 de Lucas. Agora são 2:11 aqui na Regional. Boa tarde.

0: Pode entrar, Henrique Juliano, aquela pessoa. Todo mundo tem uma, né? Aquela que te faz rir, né? Te faz você um pouco mais feliz, né? Só motivo de falar um oi, um abraço, já te deixa você feliz da vida. Faz você rir, então todo mundo tem aquela pessoa. Então, não deixe essa pessoa ir embora, né? Pra você, boa tarde, tarde boa. Você está no Tarde Total com o Bebezito, te fazendo companhia. Participe no 659-9607-1705. É o WhatsApp da Regional.
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0: Na Regional 2:25.
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6: Na Mais Ouvida, 2h30, pra você, boa tarde, aqui na capital da agroindústria. Sensacional, a rádio das grandes promoções, tá na Regional, tá legal, que bom ter você com a gente.
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6: 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A rádio mais ouvida, que bom, né? 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Isso é bom demais, isso é bom demais. Daqui a pouquinho tem ligação do Lebruto, você não pode falar alô, tem que falar manda um Lebruto pra mim. Também tem sorteio de uma janta, né? De frango com bacon, mais um copo de suco de laranja lá do espetinho do Léo. Também tem sorteio de uma recarga de gás da Zap Gás, o botijão que dura muito mais na programação da Regional. Boa tarde, manda um Lebruto pra mim, é a Heloísa do bairro Vida Nova, tá bom então, boa sorte, boa tarde, é a Sônia do Jardim Imperial, gostaria de participar, né, do Lebruto, tá bom então, boa sorte. Também na audiência minha Cléo, oi Cléo, pra você, boa tarde, brigadão, tá, pela audiência, pela companhia. Boa tarde, gostaria de participar, né, da promoção do gás que dura muito mais, da Zap Gás, é a Marcela Delamy, do bairro Jardim das Palmeiras, na audiência, boa tarde, boa sorte. Também a Suzy, opa, boa tarde, quero participar do sorteio, né, tá bom então, boa sorte. A Ivone também, a Ivone Novak, ouvindo a gente, muito boa tarde, dona Ivone, brigadão, tá, pela audiência, pela companhia com a Regional. Boa tarde, gostaria de participar do sorteio dos prêmios, né? É a Silvia Gomes do bairro Bandeirantes, tá bom? Então, um abraço a você, muito boa tarde. E ele vai estar na Expo Lucas, meu primo Luan Santana, pra você, muito boa tarde, 2h33 aqui na Regional.

0: Zé Neto e Cristiano, barulho do foguete.
1: Ô, triste com um negócio desse, escuta aí o barulho do foguete.
0: Hoje uma seleção especial aí pro Dia dos Namorados. Glaucio Viana preparou aí com todo carinho pra você, ouvinte regional. Boa tarde.
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1: Em Lucas, 32 graus.
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2: Na mais ouvida, 2h47, pra você, boa tarde, bebezito! Sensacional, que bom, né? Ter você com a gente aí em casa, no seu trabalho, no trânsito, boa tarde você! Boa sexta-feira, bebê! Acesse o nosso site, regionalnaweb.com.br.
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2: Olha que beleza, que legal, é sexta-feira. Sexta-feira é o dia que eu mais adoro, né? Você sabia por quê? Depois das 5h30, aí fica melhor, né? Pode me chamar, né? Pra qualquer lugar que eu vou, né? Menos pra trabalhar, né? Pra trabalhar não, agora pra comer um churrasquinho, né? Tomar um suquinho verde, aí pode me chamar, né? Maravilha. Falar em trânsito, gente, hoje eu tava vindo aqui pra rádio, né? Aí eu vi uma motoqueira, né, rapaz? De moto, né? E no celular, rapaz. Ei, tem que ter cuidado, hein, pessoal? Um pouquinho mais de paciência. Espera chegar, né? Pra você mandar mensagem ou pra atender uma ligação, né? Pare um pouquinho, porque a sua vida, ela é preciosa, né, gente? É preciosa. Você só tem uma, então aproveite ela. Tô ouvindo e a pessoa na minha frente de moto mandando mensagem, né? Complicado, né, gente? Vamos ter um pouquinho aí de calma, de paciência. Vamos chegar no local, parar, mandar mensagem. Ou se é urgente, para um pouquinho ali, atende o telefone, mas não fica mandando mensagem no trânsito, gente. Só tem uma vida, né? Cuida bem dela. Cuida bem dela. Ai, meu Deus do céu, agora são 2h48 aqui na Regional. Lembrando que hoje tem ligação do Lebruto. Você não pode falar alô, tem que falar manda um Lebruto pra mim. Boa tarde, quero participar do sorteio, né, da Zap Gás. Oferecer aí a próxima música pra vocês aí da rádio. Obrigado. E pra todos que da Regional, né? É a Vera Macedo do bairro Bandeirante. Tá bom, então abraço a você. Boa tarde, boa sorte. Obrigadão, tá? Pela audiência, pela companhia. Legal, maravilha. Um textão aqui, né? Vamos preparar aqui uma trilha aqui certinho, né? Hoje é o dia dos namorados, né? E não poderia deixar de falar, vocês é tudo aquilo que sempre pedi para Deus, né? Aquilo que tenho sonhado, desejo para dividir a minha conquista, vocês, tá? Cada detalhes, né? Em meus dias está cada momento que vivo. Esta é ao dormir e ao acordar, dormindo meus pensamentos e meu coração. Dia dos namorados é uma data emocionante, mas a verdade mais emocionante encontrei e ter, né, comigo, né? Ao fechar meus olhos, rapidamente acho um sorriso sincero e espontâneo, né? Muito gostoso, pois você domina a minha mente de um jeito único que adoro. Sua imagem é um colírio para os meus olhos, paz para os meus dias, tristeza é leveza que escolhi para viver e quero te fazer feliz da mesma forma que você me faz. Eu te amo, te admiro. Feliz Dia dos Namorados. Nossa amiga aí, ouvinte, né? Dona Ivone Novak, ouvindo aí a programação da Regional. Tá apaixonada a Dona Ivone hoje, né? Legal, maravilha. Boa tarde, meu amigo Alex Santana. Me cadastra aí no sorteio do botijão, que dura muito mais, da Zap Gás. É o Evanildo do setor 12. Abraço a você, meu querido. Boa sorte. Boa tarde, aqui é a Rosângela da Pereira do Jardim Imperial. Gostaria de participar participar, manda um debut pra mim, né? E também do sorteio do espetinho do Léo. Tá bom então, boa sorte. Boa tarde, meu amigo Alex Santana, sextou, coloca aí no sorteio do botijão que dura muito mais, da Zap Gás e também da janta, né? Do espetinho do Léo. É o sorteio, é o Mário César aqui da Fazenda Dourado, na colheita do milho aqui no 12. Legal, né? Abraço a você, Mário, bom trabalho aí colhendo e ouvindo a Regional, maravilha. Boa tarde, Alex Santana, aqui é o Ademir do bairro Bandeirantes. Manda aí um debruto pra mim, quero ter participado do sorteio do gás que dura muito mais. Um bom final de semana a todos. Abraço, amigo Ademir, aí ouvindo a programação da Regional. 2:52 aqui na Regional.

0: Senado aprova a renegociação de dívidas rurais. A ProSoja vê alívio para a crise de crédito no campo.
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0: O plenário do Senado Federal aprovou o projeto de lei número 5.122 de 2023, que autoriza a criação de linha especial de financiamento para renegociação de dívidas rurais e prevê instrumentos voltados à reorganização do endividamento de produtores afetados por eventos climáticos adversos e pelos impactos econômicos decorrentes de conflitos geopolíticos internacionais. A ProSoja Mato Grosso acompanhou a votação e avalia a aprovação como medida relevante para o setor produtivo, especialmente diante do agravamento da crise de crédito no campo, do aumento dos custos de produção e da perda de margem dos produtores. O texto aprovado autoriza a utilização de recursos do Fundo Social, superávites financeiros de fundos supervisionados pelo Ministério da Fazenda, fontes do Sistema Nacional de Crédito Rural e outras fontes definidas pelo Poder Executivo. O limite global da linha especial de financiamento será definido pelo próprio Poder Executivo. A proposta alcança diferentes modalidades de endividamento rural, reconhecendo que a dívida do produtor não está concentrada apenas no crédito rural oficial. Poderão ser contempladas operações de crédito rural de custeio, comercialização, industrialização, renegociadas ou prorrogadas, dívidas inadimplentes, parcelas de investimento, cédulas de produto rural, empréstimos utilizados para amortização ou liquidação de dívidas rurais, além de outras que venham a ser definidas pelo Executivo. Para a ProSoja Mato Grosso, esse é um dos pontos mais significativos. A crise atual não está restrita aos bancos. Ela envolve CPRs, fornecedores de insumos, cooperativas, tradings, compradores de produção, obrigações com recursos livres e instrumentos privados de financiamento. Uma solução limitada ao crédito rural tradicional não seria suficiente para enfrentar a realidade do endividamento no campo.
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15: 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Boa tarde a você. Boa sexta-feira. Dia dos namorados hoje, né?

0: Hoje é dia de tomar um vinho, né? Com a pessoa amada, que coisa boa, tomar um vinho, comer uma massa, né? Um macarrão ou uma pizza. Maravilha, maravilha, maravilha, maravilha. Boa tarde, meu amigo Alex Santana, tudo bem com você? Tudo ótimo, né? Quero participar aí do sorteio do gás que dura muito mais, o botijão dourado da Zap Gás. É a Jodail, né? Das Dores da Silva, da Fazenda Pérola. Ótimo final de semana a todos. Obrigado, Jodail. Meu amigo também, Noriel, tá aí, ó, trabalhando. Daqui a pouquinho vem bolinho aí na roça, né, Noriel? Bolinho com café, né? Ei, rapaz, que passa bem, né? Cê tá doido. Boa tarde, Alex Santana. Boa tarde, aqui é o Marcelo do Industrial. Estamos aí na audiência. Manda a próxima aí pra todos os casais apaixonados. Tá bom, então. Boa tarde, aqui é o Alex Prachere do Lava Jato, né? Da família. Quero desejar aí, né? Um feliz dia dos namorados. Olha, é a Priscila, né? A Priscila, Alex, é a Priscila. É, do, minha amiga Priscila tem me ajudando, né? Desejo aí um feliz dia dos namorados pro eterno namorado Nando, né? 13 anos junto, né? Eita, é uma vida, né? Que Deus proteja sempre vocês aí, esse casal maravilhoso, que eu gosto bastante aí. O Nando também, a Priscila, um abraço aí a vocês. Que Deus abençoe aí por mais 120 anos, né? Tá certo, então. Um abraço, Priscila. Boa tarde, bebezito. Tudo bem? Tudo jóia. Manda um lebroto pra mim, né? Sextou. Com S de solteira. Eita. Bora pra mais um final de semana, né? Coloca aí no sorteio da Zap Guys e também do espetinho do Léo, a Maria Costa do bairro Bandeirantes. Tá bom, então, Maria, você boa sorte, tá? Obrigadão pela audiência, pela companhia com a Regional. Oi, aqui é a Heloísa do Jardim Amazonas, né? Quero participar aí do sorteio da Zap Guys, que dura muito mais. É, bom dia não, né? É bom final de semana, Heloísa, quero muito participar aí do sorteio do Manda um Lebroto pra mim, tá bom? Então, boa sorte a você, Heloísa, mas é, boa tarde, tá? Não é bom dia não. Maravilha. Boa tarde, quero participar do sorteio do gás que dura muito mais da Zap Gás. Aqui é Brenda Carolina Alves. Hoje tem Lebruto, manda um pra mim. Tá bom, então abraço aí pra Brenda, lá do bairro Jardim Amazonas 3, ouvindo aí a Regional. Boa sorte, brigadão, tá, pela audiência, pela companhia. Boa tarde, manda um lebroto pra mim, é a Ana Cláudia do Parque da Zema na audiência, também quer participar do sorteio do Espetinho do Léo, tá bom? Então, boa sorte. Também a Roseli na audiência, abraço pra Roseli, ouvindo a Regional. E lembrando, né, que daqui a pouquinho tem ligação do lebroto, você não pode falar alô, tem que falar manda um lebroto pra mim. Também de sorteio também de uma janta, né? Uma janta de frango com bacon e mais um copo de suco lá do Espetinho do Léo. Que maravilha! Também sorteio de uma recarga de gás da Zap Gás, o botijão que dura muito mais, na programação da Regional. Boa tarde, manda um lebroto pra mim, é o Ian, né? Aqui do Parque das Emas. Abraço pro Ian ouvindo a gente, né? Boa sorte, meu querido. Oi, boa tarde, estou na sintonia, né? Do programa, gostaria de participar do sorteio, manda um lebroto pra mim, aqui é Neide Nascimento do bairro Cerrado, tá bom então, boa sorte. Boa tarde, gostaria de participar do sorteio da Zap Guys e manda um lebroto pra mim, beijo pro meu namorado Gilson, né? Deixa eu ver o nome aqui, Gertudes, é isso? Do centro, abraço aí a você, boa sorte. Aqui é o Diego do bairro Rio Verde na audiência, abraço pro Diego aí ouvindo a rádio, boa tarde, boa sorte. Boa tarde, é o Santiago Silva. Gostaria de participar do sorteio da Zap Gás. Tá bom, então, boa sorte. Boa tarde, estou aí na escuta. Coloca aí no sorteio, né? E manda um lebrote pra mim. O gás que dura muito mais da Zap Gás é a Dilce do Parque das Américas na audiência. Boa sorte. Oi, tudo bem? Sou a Maria José da Silva Borges, aqui do bairro Amazonas. Gostaria de participar do sorteio da janta, né? Lá do Espetinho do Léo. Tá bom, então, boa sorte. Boa tarde, quero participar da promoção, né? Da Zap Gás, que dura muito mais, e manda um lebroto pra mim. Tá bom, então abraço aí, nosso amigo, o Diego, vindo da Regional, boa sorte. Agora são 3:18 aqui na Regional, minha amiga Lindalva também na audiência, pra você Lindalva, muito boa tarde, obrigadão pela companhia, pela audiência, com a Regional. Oi Lindalva, boa tarde.
1: Oi,
0: quero participar
1: da promoção, né? Da Zap Gás. Toca a música do meu abrigo. Ofereço
0: mim,
1: meu esposo,
0: Valdeci
1: Diego Santos.
0: O Diego, vinda regional. Tá bom então, toca aí na sequência aí a música Abrigo pra Lindalva, que manda aí pro seu esposo. Legal, maravilha. Boa tarde, manda um lebroto pra mim, a Nicole, né? Do bairro Cidade Nova. Tá bom então, boa sorte. Obrigadão pela audiência, pela companhia. Meu primo canta, meu primo Luan Santana, e a música pra você lembrar de mim. Boa tarde.

0: Maravilha, esse é o Luan Santana, pra você lembrar de mim, né? Luan Santana, deixa aí a cada coração, né? Traga aí lembrança de quem marcou nossa história, para que todos, né, que amaram no passado e hoje guarda apenas as recordações. Que a música faça aí reviver momentos que o tempo levou, mas que o coração jamais esqueceu.
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9: Regional 3:31, pra você, boa tarde, ótima sexta-feira, vai mandando mensagem, vai se cadastrando no 659. Regional na web. 9607-1705, participe. 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Oi, bebezito, boa tarde.
10: Boa tarde, aqui é o Benício. Manda ele bruto pra mim.
9: Tá bom então, Benício. Guti Guti, o Vila Yuti, o Alex Santana. Que legal, maravilha. Quero participar da janta, né? Dos petinhos do Léo. É trem bom demais, né? É a Brenda, né, na audiência. Massa você, Brenda, boa sorte, tá bom? Obrigado, tá, pela audiência, pela companhia. É, manda um lebroto pra mim, é a Cristina de Fátima, é do bairro Cidade Nova, né? Abraço a você, muito boa sorte. Não vou arriscar aqui falar os últimos nomes, né, Cristina, porque é meio complicado, né? Prefiro aí nem falar, né? Então, só Cristina de Fátima, aí do bairro Cidade Nova, ouvindo a gente. Muito boa tarde, boa sorte. Obrigadão, tá? Pela audiência, pela companhia. Meu nome é Leonardo Monteiro, né? Aqui do bairro Amazonas. Manda um lebroto pra mim e também quero participar do sorteio do Dia dos Namorados, né? Dos Petinho do Léo. Tá bom? Então, abraço a você, boa sorte. Obrigadão, tá? Pela audiência, pela companhia. Boa tarde, manda aí. Meu nome é, deixa eu ver aqui, Edileuza, né? Edileuza do bairro Jardim Primavera. Quero participar aí do sorteio. Manda um lebroto pra mim e também da janta do espetinho do Léo, tá bom? Então, boa sorte. Boa tarde, quero participar do sorteio, né? Da Zap Guys, o botijão que dura muito mais. É a Girlene Moraes, aqui do bairro Jardim Primavera. Tá bom, então, boa sorte. Brigadão, tá, pela audiência, pela companhia com a Regional. Boa tarde, meu amigo. Estou ligada, né, na Regional, no seu programa, né? Meu nome é Bertolina Farias, do Veneza. Quero participar do sorteio do botijão dourado, que dura muito mais, da Zap Gás. Tá bom, então, boa sorte. Boa tarde, meu nome é Juliana Souza, né? Moro aqui no bairro Jardim Primavera. Manda um lebroto pra mim. Tá bom, então, boa sorte. Coloca aí no sorteio do gás, que dura muito mais. É a Heloísa, do bairro Vida Nova. Tá bom, então, boa sorte. Boa tarde, sou aí a Lourdes, né, do Vida Nova. Quero participar do sorteio da Zap Gás, o botijão, que dura muito mais, também da janta lá do Espetinho do Léo. Tá bom, então, boa sorte. Boa tarde, é o Josué, aqui do Parque das Araras, né? Manda um lebroto pra mim. E também o botijão, que dura muito mais, da Zap Gás. Boa sorte. 3 e

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1: Em Lucas, 32 graus.
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4: É Jornal 3:49 para você, muito boa tarde.

Maravilha, maravilha, maravilha, maravilha. Daqui a pouquinho tem ligação pra você, né? A ligação aí do Lebruto. Oi, quero concorrer aí o gás, né? É o Breno Negrete, do bairro Parque das Araras. Tá bom então, boa sorte, meu querido. Boa tarde, me coloca aí no sorteio do gás que dura muito mais da Zap Gás. É o Fernandes. Fernandes? É a Sandra, é isso? Sandra Fernandes da Silva, do Parque das Américas. Também está ligadinha, boa sorte. É, meu nome é Valdeir Rocha. Gostaria de participar do sorteio. Não quer do sorteio, né? Do sorteio, tá bom? Então, está participando aí, amigo Valdeir, boa sorte. Obrigadão, tá? Pela audiência, pela companhia com a Regional. Oi, boa tarde. Meu nome é Sara. Sara Cristina, né? Araújo Rocha. Gostaria de participar aí de todos os sorteios, tá bom? Então, boa sorte. Boa tarde, aqui é o Gedean, né? Do bairro Cidade Nova. Coloca aí no sorteio do gás, né? Que dura muito mais, da Zap Gás, tá bom? Então, boa sorte, meu querido. Gostaria também de participar do sorteio do gás, que dura muito mais, é a Maísa da Fazenda São Roque. Boa sorte, Maísa. Boa tarde, é o William do bairro Jaime, o William do bairro Jaime, né? Quer participar aí do sorteio do botijão que dura muito mais da Zap Gás, tá bom? Então, boa sorte. Olá, boa tarde, quero participar do sorteio, né? Do sorteio, é a Maria de Fátima do bairro Amazonas, tá bom? Então, está participando, boa sorte. Quero participar também do sorteio, né? Da Zap Gás, o botijão que dura muito mais, está acabando, né? E o salário tá longe ainda. Muito abraço, hein, amigo Valdeir Rocha, ouvindo a gente, muito boa tarde, boa sorte. Obrigadão, tá? Pela audiência, pela companhia. Amanhã, gente, amanhã tem o Brasilzão, né? Amanhã tem Brasil. Amanhã tem Brasilzão, né? Que legal, maravilha. Às 18 horas, que legal, é bom demais, é? 3:51, já tem ligação, tá? Do Lebruto. Não diga alô, diga manda um.

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2: Canadá e Bósnia e Herzegovina. Confronto direto na estreia da Copa do Mundo.
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2: Apontados como seleções coadjuvantes do Grupo B, Canadá e Bósnia e Herzegovina farão um confronto direto logo na estreia. A vitória para um dos lados deverá ser determinante para o futuro da Copa do Mundo. O duelo acontece nesta sexta-feira, às 16h, horário de Brasília, em Toronto, no Canadá. Um dos países sede da Copa, o Canadá chega para seu terceiro Mundial da história. O segundo seguido, 86, 22 e 26. Nas edições anteriores, os canadenses, como são conhecidos, não venceram nenhuma partida e, consequentemente, não conseguiram passar de fase de grupos.
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aí, galera pet! Que bom ter você com a gente para mais um Momento Pet, cheia de amor e dicas para os nossos bichinhos. Já parou para pensar que a aveia pode fazer maravilhas pro seu cão? Pois é, ela ajuda a controlar o peso, deixa o pelo lindo e brilhante e ainda é uma ótima opção para quem tem intolerância ao glúten. Imagina, seu pet com pelo de estrela de cinema. Mas não é só de pelo que vive o seu bichinho, né? Os dentes também pedem atenção. Acúmulo de sujeira dá mau hálito, causa doenças e ninguém quer um beijo fedido do pet, né? Existem escovas e produtos especiais que facilitam a limpeza. E uma visitinha regular ao veterinário sempre evita dor de cabeça. Ou melhor, dor de dente. Ah, e não esquece do sol. Um banho de sol moderado faz um bem danado, aumenta a disposição e o bem-estar dos nossos amigos. Só cuidado com os horários mais quentes, tá? E o Momento Pet volta em breve, viu? Sempre com mais novidades e muito carinho pros seus bichinhos. Um super abraço pra você e pra toda a sua família pet.

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14: Maravilha, meus amores e minhas amoras, hoje é um naftalina diferenciado, né? O dia dos namorados, dia 12 de junho, DJ Glaucio Viana preparou aqui uma seleção exclusiva para pro nosso naftalina de hoje, que é um dia especial, né? Dia dos namorados, que coisa boa, para embalar aí a festa, né? Para embalar aí o romantismo aqui da sua regional. Hoje é o dia dos namorados. É o nosso naftalina, começa a partir de agora. Para você aumentar o volume do rádio, você passa mal de muitas músicas boas no seu rádio. Boa tarde, aqui é a Isabel do bairro Bandeirantes, gostaria de participar aí dos sorteios, tá bom? Então, boa sorte. Manda um lebrute pra mim, quem, né? Quem? Tem que arrumar certinho aqui o nome, né? O final aí é 36, né? Tá bom, então abraço a você, muito boa sorte, brigadão, tá? Pela audiência, pela companhia com a Regional. 4:10, daqui a pouquinho tem ligação do Dulê Bruto, você não pode falar alô, tem que falar manda um Lebruto pra mim, pra você, muito boa tarde. 4:10. Cindy Lauper. Essa é top, né?

É o nosso Naftalina desta sexta-feira, dia 12 de junho, dia dos namorados. Pra você, muito boa tarde.

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0: Naftalina. É o nosso Naftalina desta sexta-feira. Sexta-feira especial, né? Vamos agora fazer ligação aí do Lebruto, né? Tá chamando. Quem será o sortudo ou será a sortuda de hoje, né?
2: Manda um Lebruto pra mim.
0: Aê! Com quem eu falo?
2: Ganhei.
0: Beleza, qual é o seu nome?
2: Tudo certo, Marcos.
0: Beleza, Marcão, fala da onde, meu querido?
2: Aqui do bairro... Industrial.
0: Legal, maravilha, você vai, ganhou o lanchão, você vai receber no conforto da sua casa. Você quer mandar um alô, um abraço pra alguém? Fica à vontade, Marcos.
2: Ah, queria mandar um alô pra minha mãe, Maria.
0: Tá bom então, abraço pra você, Marcos, e pra sua mãe Maria. Obrigadão pela audiência, pela companhia. Agora são 4 horas e 15.

Maravilha, meus amores e minhas amoras, vamos aqui rapidinho fazer o sorteio aí da Zap Gás, né? Uma recarga de gás, oferecimento Zap Gás. Saindo aqui para Maria Francisco, o telefone dela é o 659-9625, final 92. E também saindo aqui o espetinho do Léo, né? Saindo aqui para Marta Costa, que vai faturar então aí uma janta de frango com bacon, mais um copo de suco de laranja, lá do espetinho do Léo. Saindo aqui para Marta Costa, o telefone dela é o 659-9340, final 31.

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1: Regional 4:24.
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1: Maravilha, meus amores, vocês estão ouvindo aí o nosso Naftalina desta sexta-feira, dia 12 de junho, dia dos namorados, nós dois abraçados. Rapaz, se eu fosse cantar, eu tava lascado, né? Rapaz, ainda bem que eu não canto, né? Ainda bem que eu não canto. Boa tarde, eu sou aqui do bairro Jardim Primavera, né? Quero participar aí dos sorteios, né? Sou eu quem, né? Tem que arrumar o nome aqui certinho, tá bom? Abraço a você aí do final 84, né? Boa tarde, aqui é Angélica do Centro na audiência. Abraço a você, Angélica. Obrigadão, tá, pela companhia. Também na audiência a Eliane. Boa tarde, Eliane. Ouvindo a programação da Regional Sensacional Maravilha. Gente, anote aí, ó. 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Não esqueça de levar aí pratos e talheres. 4:30, boa tarde.

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2: Na mais ouvida, 4:46, boa tarde. Tá na hora de pegar o trem. E ir embora. Muito bem, meus amores e minhas amoras, acabou, né? Pra você aí, um forte abraço, um bom final de semana, a gente volta a se falar na segunda-feira. Tá chegando aí meu amigo Altair Anderli pra comandar o Top Sertanejo. Pra você aí, uma noite de amor, né? Dos namorados, dos maridos, né? Das esposas, que sejam eternos namorados, tá bom? Os casais que estão começando agora, que legal, maravilha, que vocês possam ter uma noite maravilhosa, não só hoje, né? Mas todos os dias da sua vida, que seja aí eternos namorados para sempre, tá bom? Tchau, tchau, meus amores do rádio, coisinha gostosinha do meu coração, e já sabe, a gente se esbarra

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1: Mudança em tarifa de energia pode diminuir custos da irrigação no campo, diz Famato.
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1: O sistema Famato orientou os produtores rurais sobre a publicação da portaria normativa do Ministério de Minas e Energia, que estabelece novas diretrizes para a concessão dos descontos especiais nas tarifas de energia elétrica destinados às atividades de irrigação e aquicultura. Com essa nova medida, as unidades consumidoras classificadas na classe rural, incluindo cooperativas de eletrificação rural, poderão adequar os horários de utilização da energia elétrica às necessidades de suas atividades produtivas. A irrigação é uma das atividades que mais consome energia elétrica nas propriedades rurais. Quanto maior a possibilidade de utilizar os sistemas nos horários com desconto, menor tende a ser o custo operacional da atividade, destacou a Famato. Para o superintendente da Famato, Clayton Gauer, em um estado como Mato Grosso, onde períodos de estiagem podem impactar a produtividade, a redução dos custos com energia torna os projetos de irrigação mais viáveis economicamente. Conforme a nova regulamentação, o desconto continuará sendo aplicado durante um período diário de 8 horas e 30 minutos. Esse período poderá ser contínuo ou dividido em até 3 faixas horárias, sempre múltiplos de 30 minutos, respeitando os horários de menor demanda do sistema elétrico. Produtores que trabalham com piscicultura e outras atividades aquícolas também podem reduzir despesas com equipamentos que dependem de energia elétrica, como sistemas de bombeamento, aeração e recirculação de água.
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Alô, minha gente, muito boa tarde, 17 horas e 10 minutinhos. Ei, tudo bem? Tudo tranquilo? Maravilha, hein? É, por aqui o Jacir Ferreira chegando com você em mais um Top Sertanejo. Hoje é comigo, né? Hoje é comigo aqui no Top Sertanejo, dessa sexta-feira, dia 12 de junho. Hoje é dia dos namorados, né? Uma sexta-feira toda romântica. Bora aí, hoje tem sorteio aqui, ó. Tem um kit churrasco lá do Mercado Cardoso, sortear hoje no final do programa, hein? Daqui a pouquinho eu vou falar pra você o que tem nesse kit. Tem também, ó, ingresso pra você curtir, né? Hoje tem dois ingressos lá do Arraiá do Clube 12, bem com a vinda. Então, meu amigo, já mande, se você ainda não cadastrou, mande agora, tá? O seu nome completo, dizendo que tá afim de participar do sorteio dos prêmios de hoje, em especial Dia dos Namorados, beleza? Liberado já nosso WhatsApp para você participar. Boa tarde para você em casa, você no trabalho, você aqui na cidade, em todos os bairros, na fazenda, no sítio, na chácara. Muito obrigado pela sintonia. Bora começar então nosso top desta sexta-feira, 12 de junho.

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0: Valeu, garoto!
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0: Do romantismo do Zezé de Camargo Luciano nesse dia dos namorados, hein? Antes de voltar pra casa, bora pro intervalo, a gente já volta. É o nosso top sertanejo, né? Bora, bora aqui, ó, com você, rapidinho, eu já volto.
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4: É o nosso Top Sertanejo na sua Regional. Olha, tem um kit churrasco hoje pra sortear lá do Mercado Cardoso. Dá homenagem ao Dia dos Namorados, né? Ó, 2 quilos de costela, tem um kit de linguiça de costela, um carvão de 5 quilos, uma Coca-Cola 2 litros, uma caixa de cerveja com 15, né? A palito, um gelo, balar de 5 quilos e um pão de alho belo, beleza? E vou sortear também dois ingressos para o Clube Idoso, que traz aí o Arraiá, né? Do Clube Idoso de Bem com a Vida, amanhã, dia 13, beleza? Então, fique atento, sorteio no final do programa. 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Não perca tempo. Meu amigo Batista, tá ligado comigo? Alô, Batista. Boa tarde, Batista.
5: Joacir Ferreira, boa tarde, boa tarde. É o Batistão, Parque das Américas. Eu mandei ontem aí a minha escrita para concorrer esse churrasco aí. Vamos ver se ele sai para mim. Vamos que vamos, já estamos ligados.
4: Vai que cola.
5: Esperando escutar esse Altair ou se era tu. Mas beleza, estamos aí. Toca para nós, Zé de Camargo e Luciano. Meu coração só quer chorar. Tranquilo? Vamos que vamos. Até as 8.
4: Tamo junto, até as 8, Batista. João Batista Barbosa. Meu amigo Batista. Pois é, a gente precisou trocar aí, né? O Altair assumiu de manhã cedo hoje. Eu vim pra tarde, o Altair teve um compromisso, né? Fazer uma viagem de boa, final de semana, aproveitar. Ah, boa tarde, sextou, quero participar do sorteio. Sandra Fernandes, um abraço, Sandra. Obrigado pela audiência, muito obrigado pela sintonia. Bora já cadastrar aqui. Quem mais? Elisa Souza. É, Elisa. Deixa eu ver aqui. Ô Elisa, qual requisição, qual programa você ganhou? Fale pra mim. Você pode vir amanhã, tá? Amanhã aqui no horário comercial, amanhã até às 11 horas da manhã. A partir das 8 até às 11. Pode vir buscar aqui a requisição, beleza? Não sei qual horário que você ganhou, mas é o horário comercial. O horário comercial pode vir aqui retirar a autorização, tá bom? Ah, Silvia Gomes, bairro Primavera, participar do sorteio também, né? Obrigado pela audiência. Toca pra mim, bote azul, coloca aí no sorteio, agradeço. Ramona, do Campinho Verde, ô Ramona, um abraço. A dona Fátima também tá ligada comigo, a dona Fátima tá apaixonada, como sempre, né? Manda uma música aí pro esposo Osmar, homenagem dos namorados. Osmar tá lá no Balsan, né? Tá lá no açougue. Falou, dona Fátima. Participar do sorteio, Isabelle Bueno, lá do Fuji. Ligado aí na regional, valeu. Santo Matias também tá ligado. Bairro Bandeirantes, participar do sorteio de hoje. A Adélia Coelho também tá ligada. Participar também, viu? Beleza, participar de todos os prêmios, né? Sebastião do Centro, participar do sorteio dos prêmios. Valeu. A Vera Macedo também participar de todos os prêmios de hoje, bairro Bandeirantes. Mais uma participação aqui, a Rosângela, participar do sorteio dos prêmios de hoje. A Rosângela também do Campinho Verde, né? Manda uma música boa aí, agora que eu mando, hein? 17:33, bora relembrar uma do João Paulo e Daniel. lembra dessa? Malícia de mulher, hein? As melhores lá do passado pra você relembrar.

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3: 15 faltando para as 6.
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2: Bora seguindo aqui no top, 9 minutinhos faltando para as 18. Um abraço aí pra Rosângela. Participar do sorteio lá no Campinho Verde. Mandou. Ah, esse aqui já mandei, né? Agora é a Clarice Menegas, Bairro Verde, também participar do kit do churrasco lá do Mercado Cardoso. Daí também tem o sorteio dos ingressos, né? 2 ingressos lá do Arraiá do Clube Idoso, acontece amanhã, hein? Geni Gabriel dos Santos também participar. É, pedindo Jean Giovanni, alma de beija-flor. Vanderlei também tá ligado comigo. Alô, Vanderlei, um abraço.
3: Boa tarde, aqui é o Vanderlei do Parque da América. Gostaria de oferecer uma música aí pra minha esposa, que é o dia do namorado. Toca uma do Bob Robson aí pra nós aí. E gostaria de participar do sorteio aí. Falou?
2: Falou, Bob Robson. Hoje tem Bob Robson, né? É, no Macanudo, hein? Meu amigo João Neto Alves, do Bairro Verde, colocando no sorteio. Maiara Silva, do Primavera, também participar. Coloca no sorteio. Tamo aqui no Puxe do Milho, só na regional. Boa tarde, meu amigo Genésio. Tá ligado, hein? A Ana do Centro também participar do sorteio. Marley, do Bairro Verde, né? Participar também do sorteio do Mercado Cardoso. Cristina Barbosa do Industrial, obrigado pela audiência, também vai concorrer. Batata Fazenda Bom Jesus, obrigado pela audiência. Estamos no trabalho ouvindo, né? Concorrer aqui aos brindes. Manda o Tião. É, também aqui, Beto, aqui é o Beto do Centro. Beto, manda o nome completo aí pra nós cadastrar certinho aqui. A Nilceia do Serrat também tá ligado comigo. Alô, Nilceia.
4: Oi, boa noite. Sônia Segue de Cerrado, eu também quero participar do sorteio de hoje, tá? Gostaria de ouvir uma música do Milionário e José Rico, eu acho que é Minha Mulher, coisa assim. Eu ofereço para todos os ouvintes e desejar um final de semana maravilhoso e abençoado para todos nós. E que Deus abençoe você aí também, tá bom?
2: Beleza, Nilceia, um abraço, obrigado pela audiência, né? Sempre ligado aí com a gente, obrigado pela audiência, né? Sempre curtindo a programação da regional. Lindalva e Valdeci, um abraço lá do bairro Primavera, também participar do sorteio. Mande um alô aí pra Maísa e Adriele aqui no, da Construdel. Alô, Maísa, Adriele aí na Construdel, um abraço, obrigado pela companhia, né? Pessoal sempre ligado com a gente. Um abraço, meu amigo Nando, né? Toda a equipe da Construdel. Materiais para construção, né? A Marilene Vieira da Mota também participar. Obrigado pela audiência. Tá ligada com a gente no Parque das Américas. Agora são 17:54.

0: Fórmula Truck abre segunda fase da temporada com etapa inédita em Cuiabá.
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0: A Fórmula Truck desembarca em Cuiabá para a disputa da quinta etapa da temporada 2026. As atividades serão realizadas entre hoje, sexta-feira e domingo, no Autódromo Internacional de Mato Grosso, que recebe pela primeira vez a principal categoria de caminhões do automobilismo brasileiro. A etapa marca o início da segunda metade do campeonato e contará com treinos livres, classificatórios e corridas das principais categorias.
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3: 29 graus.
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3: Olha, são 18 horas e 12 minutinhos. É o nosso Top Sertanejo aqui na sua Regional, hein? Maravilha, muito obrigado pela sua audiência, obrigado pela sua sintonia, tá ligado? Tá curtindo e hoje tem sorteio, né? Hoje tem sorteio. Tem um kit churrasco lá no Mercado Cardoso. É, tem dois ingressos aí para o Arraiá do Clube Idoso de Bem com a Vida. O Valdeir Rocha, né? Concorreu também ao kit churrasco. Obrigado pela audiência. 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Que maravilha! Um abraço aqui pra Angélica, tá ligado também? Obrigado pela audiência. Concorrer aos prêmios de hoje. É, quem mais aqui tá ligado? Mande seu zap 99607-1705, né? E põe no sorteio Karina Vida Nova, obrigado pela audiência. Lindalva Jardim Primavera, né? A Maria Francisca lá do Primavera também tá ligada com a gente, obrigado pela audiência.
4: Boa noite, tudo bem? Gostaria de ouvir a música aí de Brito Samuel, Culpado. Maria Francisca aqui do Primavera. Obrigado.
3: Valeu, Maria, um abraço, obrigado pela audiência. Ed Brito e Samuel, Marli também tá ligada. Boa noite aqui na escuta, participar do sorteio da Regional. Marli Terezinha, bairro Menino Deus. Valeu. Meu amigo Gomercindo, fala Gomercindo.
5: Ótimo final de tarde de sexta-feira. A mulher que eu amo, do João Mineiro e Marciano. A mulher mais amada do bairro Rio Verde, a minha lindona Vilma, minha eterna namorada, e também para todas as namoradas, inclusive a tua também. Abraço e excelente sexta-feira.
3: Obrigado, meu amigo, obrigado. Valeu, comerciante da Vilma, um abraço. Heloísa, do Jardim Amazônia, participando do sorteio, obrigado pela sintonia. Ah, boa noite também, concorreu ao kit churrasco, dia dos namorados, Jaqueline Rodrigues, fazenda Santa Teresa, lá na Groslândia. Um abraço a todos os amigos aí ligados. 18:15 agora. Bob Robson.

Quando falo de amor, é porque sim. Foi Deus quem fez brotar em mim esse sentimento tão lindo. E esta é a melhor bênção que um dia o Senhor pôde conceder a mim e a você. Amar, sorrir, desfrutar, vibrar e viver cada momento de um grande amor. Por isso, Deus colocou em minha vida alguém tão especial para fazer parte da minha história, que foi escrita por Deus. E esse alguém é você, meu grande amor.

0: Essa música é mais que uma declaração de amor, né? Nesse Dia dos Namorados. Daniel e Samuel, Quando Falo de Amor, intervalo já volta.
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0: 28 graus em Lucas.
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4: Agora são 18h35. E aí, qual a sua expectativa para a estreia do Brasil amanhã, hein? E aí, confiante na vitória? Primeiro jogo da Copa, né? Bora torcer pro Brasil! 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Boa noite, a Paulina Raimunda, do Tessery Júnior, um abraço a todos os amigos do Tessery Júnior participando do sorteio. A Irone também tá ligada, do Par das Araras, toca Amor Sem Limite, Roberto Carlos. Para todos apaixonados de Lucas do Rio Verde. Participar do sorteio, valeu, um abraço, obrigado pela audiência. Agora são 18h36, bora trazer aqui o Ed Brito e o Samuel.

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1: É o nosso Top Sertanejo, 18:48. Bora pro intervalo, a gente já volta. Agradecendo a você pela audiência, pela sintonia. Pijama Amarelo, hein? Guilherme Santiago com Jorge Matheus, Vitor Léo, Fada, Quando Falo de Amor, Daniel e Samuel, só as top pra você. A gente já volta.
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4: É, e vamos caminhando aqui para a última hora do programa. Lembrando que hoje tem sorteio, né? Um kit churrasco lá do Mercado Cardoso, homenagem ao Dia dos Namorados. Olha só, hein? 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É, lá do Mercado Cardoso. Eu vou sortear também 2 ingressos lá do Arraiado do Clube Idoso, que acontece amanhã, né? Amanhã. Dia 13, você está convidado. Um abraço aí pra Angélica do Centro. Tá ligada? Pedindo uma Zezé Luciano pra nós. Tá ligado? Um abraço. Meu amigo Roberto também tá ligado comigo. Alô, Robertão.
5: 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Foi lá pro...
4: Fala aí comigo, Roberto.
6: Fala, meu brother. Beleza? Bota nós num sorteio aí que daqui 4 dias também eu tô no aniversário. 15, né? É dia dos namorados, 12, dia do Robertão, dia 16. Ô, Silvio, tamo na escuta aqui, ó. É, moleque.
4: Eita, nós. Quem tá aniversariando dia 12, hoje meu amigo Dilson Miller, locutor lá de Diamantino, tá aniversariando, grande Dilson. 4 faltando pra 19.

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1: Ó, no próximo bloco eu vou fazer o sorteio já dos prêmios de hoje, né? Que é o kit lá do Mercado Cardoso, é um kit em homenagem ao Dia dos Namorados, tá recheado esse kit, hein? Pessoal do Mercado Cardoso, é, caprichou, meu amigo. 2 quilos de costela, 1 quilo de linguiça de costela, tem um carvão de 5 quilos, uma Coca-Cola 2 litros, uma caixa de cerveja com 15 unidades, palito, gelo, embalagem de 5 quilos de gelo e um pão de alho belo, beleza? Daqui a pouquinho. E além, tem sorteio também de 2 ingressos para o Clube Idoso, que acontece amanhã, né? A partir das 11 horas, já terá lá o evento para você curtir lá no Clube Idoso de Bem com a Vida, hein? A nossa amiga Flávia, Flaviana, um abraço, colocar no sorteio. É, também aqui a Isabel mandou pra mim no bairro Bandeirantes participar do sorteio. Ah, aqui a Ana do Centro também tá ligado, um abraço, obrigado pela audiência. Toca uma do Leonardo. Especial para... Eu entendi aqui, pra Laiane, né? Pra Laiane. Ah, aí... Ô, Cauã, aí sim, Cauã, mandou aqui, ó. Bora comer um peixinho frito? Aí sim, hein? Com a geladinha essa hora, meu amigo. Vai bem, né, Cauã? Um abraço. Cauã, a Laiane, né? Um abraço. Obrigado pela audiência. Lá no Veneza, tá lá fritando aquele peixinho. Hoje pode, né? Sextou, né, Cauã? Sextou. Ivete também concorreu aos prêmios na escuta do programa. Obrigado pela sintonia. A Nilce do Cerrado, quero o kit do churrasco. Meu amigo Capixaba também tá ligado. Um abraço, obrigado pela audiência. Eu vou trazer aqui na voz do Leonardo 2 passarinhos.

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11: Olha, 19 horas 34 minutinhos. Um abraço, José Aparecido. Concorrer aqui aos ingressos, né? Os prêmios de hoje. Valeu, principalmente o churrasco, né? Ah, tá muito massa. Boa noite a todos. A todos, tudo de bom? José Aparecido, um abraço, meu amigo. Jardim das Palmeiras. Todo mundo. É, quem ganhou aqui, ó. Prêmio mais solicitado foi o kit aqui. Eita, não. Clodomir Ferreira. Clodomir Ferreira dos Santos, um abraço. Também tá ligado, concorrer? É, a Lindalva tá lá na espera do sorteio. O Sebastião, né, já tinha mandado também aqui concorrer. Mas vamos lá, então. Como todos estão querendo, eu vou sortear primeiro aqui o kit. Kit churrasco lá do Cardoso, vem pra todo mundo participar desse prêmio. Aí depois vou sortear 2 ingressos aí pro Clube do Idoso, que acontece amanhã, né? Amanhã, sabadão, a partir das 13 horas, é lá no Clube do Idoso de Bem com a Vida. Tem lá o. Tem o Arraiá, né? O Arraiá que está show de bola, rapaz do céu, você não pode perder também, né? Bora lá curtir. Eita, nós, ó, amanhã a partir das, começa a partir das 11 horas com almoço, né? O porco no tacho, tem um galito assado e acompanhamentos. 14 horas tem um matinê caipira com dança, bingos, brincadeiras, né? Animação de André e Painho, beleza? Então, você não pode perder. Bora sortear então primeiro aqui o kit? Bora pro kit! 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Vamos lá, deixa eu aqui pro sorteio, saindo aqui o Vale Churrasco, saiu para Geni Gabriel dos Santos. O telefone é o 9 9211, final 52, tá bom? Geni Gabriel dos Santos, passe aqui na rádio amanhã e pegue aí a autorização para retirar lá o kit no mercado Cardoso, né? E preparar na hora do jogo do Brasil, hein? Olha só. Dois ingressos agora para o Arraiá do Clube Idoso. Saindo primeiro aqui para o Clodomir Ferreira dos Santos, 9902, final 71, Clodomir Ferreira dos Santos. O ingresso para o Clube do Idoso de Bem com a Vida e o outro que saiu para Adélia Coelho. Adélia Coelho também levando ingresso lá do Clube do Idoso, né, de Bem com a Vida amanhã. O Arraiá vai estar super animado. 19:37 agora.

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6: 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Agradecer você pela audiência, pela sintonia. 9 faltando para as 20. Amanhã a gente volta na programação a partir das 5 da manhã no Acorde Cantando. Enquanto marcado, hein? Manda um abraço, meu amigo Chaguinha. Ô Chaguinha, amanhã tem Brasil, Zil. Grande Chaguinha lá no bairro Rio Verde. Um abraço. Amanhã, 5 da manhã, a gente se encontra. Uma excelente noite de sexta. Parabéns pelo Dia dos Namorados.

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1: Está no ar a Voz do Brasil. As notícias do governo federal que movimentaram o país no dia de hoje.
2: Olá, boa noite.
3: Boa noite para você que nos acompanha em todo o país.
2: Sexta-feira, 12 de junho de 2026.
3: Vamos ao destaque do dia: apoio aos entregadores de aplicativos.
2: O governo lança o novo Move Entregadores e Moto App para financiamento de bicicletas elétricas, ciclomotores, motonetas e motos flex e elétricas produzidas no país.
3: Presidente Lula destaca que trabalhadores vão ter garantia do governo para conseguir juros menores.
4: O governo está assumindo o fundo garantidor para que ninguém deixe de emprestar dinheiro para você comprar moto por falta de garantia. O governo é a garantia de você.
2: Você vai ouvir também habitação.
3: 85 mil moradias serão construídas por meio do Minha Casa Minha Vida. 50 mil delas na modalidade rural do programa.
2: O governo federal prevê investimento total de 10 bilhões de reais nesta nova seleção habitacional.
3: E vamos falar também da transferência de imóveis federais para municípios regularizarem casas nas periferias.
2: Para acomodarem famílias em prédios que estão ociosos na cidade.
3: É o programa Imóvel da Gente. Tema da nossa entrevista com a secretária de Patrimônio da União, Carolina Stuck.
2: Hoje, na apresentação da Voz do Brasil, eu, Mariana Jungmann e Luciano Seixas.
3: E acompanhe a gente ao vivo. Acesse radiogov.ebc.com.br ou o canal Gov na sua TV aberta.
2: Foi lançada hoje uma nova vertente do programa Move Brasil, agora para ajudar entregadores de aplicativos na entrega e transporte de passageiros.
3: Eles vão poder financiar motos e outros veículos